0: casos, 15% a menos que em 2024. Graziele Bezerra.
1: Se diagnosticada a tempo, a malária tem cura e o tratamento é eficaz.
2: E ainda a arte nas escolas.
0: Homologadas as diretrizes para o ensino na disciplina de educação básica.
2: Estudo deve ser organizado em 4 componentes: artes visuais, dança, música e teatro. Thaís Antônio.
3: De acordo com as novas diretrizes, o ensino de arte nas escolas deve aproximar os estudantes das diferentes formas de fazer e vivenciar a disciplina.
0: E hoje, na apresentação da Voz do Brasil, eu, Mariana Jungmann e Luciano Seixas.
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0: É na costa do Amapá que foi descoberta uma nova riqueza do Brasil.
2: A Petrobras anunciou a existência de petróleo num poço que está sendo perfurado pela empresa.
0: Assim que concluída a perfuração, será feito o levantamento da quantidade de petróleo na região.
2: Hoje, autoridades visitaram um navio sonda da empresa, embarcação adaptada para a perfuração de poços em águas profundas e ultraprofundas.
4: Com a descoberta da Petrobras da presença de petróleo em poço perfurado na margem equatorial, uma comitiva do governo federal visitou nesta segunda-feira o navio sonda da empresa. A embarcação está localizada em região de águas profundas no litoral do Amapá. De acordo com a presidente da Petrobras, Magda Chambriard, o poço começou a ser perfurado em outubro do ano passado e em mais alguns dias deve ter o trabalho de avaliação concluído.
5: Nós descobrimos óleo no Poço Morfo, mas que até agora confirmou todas as nossas expectativas de um potencial relevante de petróleo na margem equatorial, mais especificamente no litoral do estado do Amapá. Esse poço vai acabar nos próximos, talvez, 15, 20 dias, né? Vamos ver quando é que ele acaba. Logo a seguir, nós temos que delimitar essa descoberta, ou seja, a gente tem que saber quanto é que de petróleo tem de fato nessa área, né?
4: Na semana passada, a Petrobras já havia confirmado a presença de hidrocarbonetos na região. Os hidrocarbonetos são compostos orgânicos formados exclusivamente por átomos de carbono e hidrogênio e onde são encontrados indicam presença de petróleo e gás natural. Com a exploração de novos poços, a Petrobras pretende garantir segurança energética para o futuro. Como destaca o ministro de Minas e Energia, Alexandre Silveira.
6: Que a gente possa se orgulhar de ter sim, 90% da nossa energia elétrica limpa e renovável e 50% da matriz geral. E, portanto, nenhum brasileiro em sã consciência pode abrir mão da sua soberania e das suas riquezas naturais para poder combater miséria, combater fome, fazer desenvolvimento.
4: O poço onde a Petrobras encontrou petróleo está localizado a cerca de 175 quilômetros da costa do Amapá, a uma profundidade de quase 2.900 metros. De acordo com a Petrobras, atualmente cerca de 80% do petróleo extraído no Brasil vem do pré-sal. Essa exploração deve chegar ao pico até 2035, indicando a necessidade de outras fontes de combustível fóssil. Reportagem Luana Karen.
0: Deve ser o ensino de arte nas escolas. O Ministério da Educação homologou diretrizes para o ensino do componente curricular na rede de educação básica.
2: O documento estabelece que o ensino deve ser organizado em 4 eixos: artes visuais, dança, música e teatro.
0: O anúncio dessas diretrizes ocorreu hoje e a repórter Thaís Antônio acompanhou tudo e traz os detalhes ao vivo para a gente aqui no estúdio. Boa noite, Thaís.
3: Boa noite, Mariana. Boa noite, Luciano e ouvintes da Voz do Brasil. De acordo com as novas diretrizes, o ensino de arte nas escolas deve aproximar os estudantes das diferentes formas de fazer e vivenciar a disciplina. E para isso ser feito, a arte deve ser dividida em 4 componentes curriculares: artes visuais, dança, música e teatro. O texto complementa a Base Nacional Comum Curricular, que estabelece os conhecimentos, competências e habilidades esperados dos estudantes ao longo da educação básica. Com isso, as escolas passam a ensinar conteúdos, métodos e processos de criação em arte como prática educativa e não apenas como atividade secundária ou recreativa. Outro destaque é a aproximação entre professores, artistas e mestres e mestras das culturas populares. A resolução reconhece a importância de incluir esses saberes no processo educativo por meio de um trabalho colaborativo com professores de artes visuais, dança, música e teatro, como explica o ministro da Educação.

0: Ação Leonardo Barchini.
1: Primeiro, a gente fortalece as quatro linguagens separadamente, elas obviamente atuam em conjunto, mas a gente fortalece cada uma das quatro linguagens: as artes visuais, a música, a dança e o teatro. E a gente reconhece que na formação de professores com essas diretrizes, também precisaremos ter habilitação em cada uma dessas especificidades, dessas quatro linguagens, teremos que ter formação específica. Então, isso eleva o ensino das artes a outro nível.
0: A resolução também define orientações para a organização do currículo, a distribuição dos professores, a estrutura física e pedagógica das escolas e os processos de avaliação. Todas essas medidas devem considerar princípios como equidade, acessibilidade, inclusão e justiça social. Mariana e Luciana, é com vocês.
2: Obrigado pelas informações, Thaís Antônio.
3: A malária é caracterizada por febres altas, calafrios, tremores, dores de cabeça, podendo estar associada também a vômitos e náuseas.
2: Causada principalmente pela picada de mosquitos infectados, a maior parte de casos da doença estão no norte do país.
3: Mas, no ano passado, caiu o número de infectados pela malária, bem como de óbitos em função da doença.
4: A malária contaminou cerca de 118 mil pessoas no ano passado, 15% a menos do que em 2024. Os resultados foram apresentados nesta segunda-feira, durante um congresso da Sociedade Brasileira de Medicina Tropical. O número de mortes em função da doença também caiu, especialmente na região amazônica, que concentra o maior número de casos, como disse o ministro da Saúde, Alexandre Padilha.
5: Em 2025, nós tivemos uma redução de mais de 50% dos óbitos por malária, mais de 40% de redução de malária em terra indígena, mais de 40% de malária em áreas de assentamento rural, assentamentos na região amazônica brasileira, que é nas duas regiões com maior incidência de casos de malária, e tivemos o menor número de internações por malária.
4: Em menor escala, a infecção pode ocorrer devido à transfusão sanguínea, compartilhamento de agulhas contaminadas ou da gestante para o bebê, mas o principal modo de transmissão é pela picada de fêmeas infectadas do mosquito Anopheles, também conhecido como carapanã ou mosquito prego. De acordo com o presidente da Sociedade Brasileira de Medicina Tropical, Gustavo Romero.
6: Por isso, a gente tem, às vezes, muita dificuldade, né, de definir exatamente aquela população que efetivamente está em risco, né? Os mosquitos se mexem, né? E os mosquitos crescem com as variações climáticas, que é outro detalhe importante que a gente deve levar em consideração. E, muito frequentemente, populações que estão mais vulneráveis estão mais expostas à picada desses mosquitos. E por isso que a malária se transmite com tanta eficiência, né?
4: Se diagnosticada a tempo, a malária tem cura e o tratamento é eficaz. Após a confirmação da doença, o paciente recebe o tratamento gratuitamente em unidades do Sistema Único de Saúde, inclusive a tafenoquina, medicamento que previne novas manifestações da malária. Por ser administrado em dose única, ele impede que o paciente abandone o tratamento, como explica o infectologista Marcos Lacerda.
7: Comparando com as medicações que são tradicionalmente usadas para malária, que vão de 7 a 14 dias, resulta num benefício muito grande para o paciente. É que as pessoas se tratam enquanto tem febre, geralmente 2, 3 dias, depois ela para de usar a medicação. E isso, então, faz com que as recaídas aconteçam. Praticamente metade dos casos que estão registrados hoje no Brasil são de recaídas. Então, uma medicação que iniba a recaída é uma medicação altamente estratégica no controle da malária no país.
4: O medicamento está disponível tanto para pacientes maiores de 16 anos e com mais de 35 quilos, quanto para crianças a partir de 2 anos e com peso mínimo de 10 quilos. Reportagem Graziele Bezerra.
2: Entre junho e julho, foram confirmados 21 casos de sarampo no estado de São Paulo.
3: Neste fim de semana, o ministro da Saúde, Alexandre Padilha, esteve no estado, em Grajaú, acompanhando a vacinação contra a doença.
2: E comentou que o reforço na imunização visa prevenir a circulação e a transmissão do sarampo.
8: Em 2026, nós já temos aqui na cidade de São Paulo cerca de 20 casos também com relação de importados, são cepas que circularam nos Estados Unidos e no Canadá. E esse esforço é para manter esse bloqueio, para não permitir que aconteça em São Paulo em 2026, o que aconteceu em 2019, quando começou um surto assim e se propagou para ter 20 mil casos de sarampo em 2019. Naquele momento, o Brasil perdeu o certificado de livre do sarampo. Reconquistamos o certificado em 2024 e queremos manter São Paulo, o estado de São Paulo e o Brasil livre do sarampo.
3: Para crianças de 6 a 11 meses, a dose aplicada durante a estratégia é considerada dose zero e não substitui as doses previstas no calendário nacional de vacinação aos 12 e aos 15 meses.
2: Para as demais idades, os profissionais de saúde verificam a necessidade de vacinação de acordo com a faixa etária e a situação vacinal de cada pessoa.
3: A cada hora, mais de 1000 vidas são perdidas devido às doenças cardiovasculares em todo o mundo, segundo a Organização Mundial de Saúde.
2: Estima-se que cerca de 18 milhões de pessoas morrem anualmente em decorrência de condições que afetam o sistema circulatório.
3: De acordo com a Sociedade Brasileira de Cardiologia, o Brasil ocupa o nono lugar em número de mortes cardíacas.
2: E hoje, 17 de agosto, marca o início da Semana da Saúde Vascular, que promove conscientização, prevenção e diagnóstico precoce.
9: Seu Manuel Arruda da Silva tem 80 anos. Quando precisou ser atendido para tratar de um ferimento, descobriu um grave comprometimento na circulação. Uma cirurgia vascular conseguiu inicialmente melhorar o fluxo de sangue, mas a amputação da perna direita acabou sendo inevitável. Hoje, 8 meses depois, seu Manuel agradece pela vida.
10: Eu estou aqui ainda, estou aí. Contando a história.
9: Histórias como a de seu Manuel Arruda ajudam a explicar por que as doenças que comprometem a circulação continuam sendo um importante problema de saúde pública. Elas estão entre as principais causas de morte no país. Muitas dessas condições se desenvolvem de forma silenciosa. Por isso, a prevenção e o diagnóstico precoce são fundamentais para reduzir complicações e salvar vidas. O cirurgião vascular do Hospital Universitário de Brasília, Paulo Saad, alerta para hábitos e cuidados que podem prevenir doenças vasculares.
11: Controlar a glicemia, controlar a pressão, controlar as gorduras no sangue e cessar o tabagismo.
9: O aposentado Humberto dos Santos, de 62 anos, sofreu um infarto em 2022. Após o episódio, teve um AVC que comprometeu a fala e os movimentos. Desde então, faz tratamento no Hospital Universitário de Brasília. O filho, Leandro dos Santos, que o acompanha no tratamento, fala sobre um vício que colaborou para agravar o quadro de doenças cardiovasculares de seu Humberto.
12: Ele sempre foi fumante, né?
13: E aí vocês acham que a causa principal foi essa?
12: Creio que seja, né? Cigarro.
9: O especialista Paulo Saad fala sobre alguns sinais que indicam que é hora de procurar um médico.
11: Um paciente que caminha uma curta distância e já começa a ter dor, aquele paciente que faz o esforço e tem dor no peito. Então esses sinais significam que o músculo que está trabalhando, se você tem uma obstrução da circulação, esse oxigênio não chega na quantidade necessária, esses pacientes precisam procurar ajuda urgentemente.
9: A informação é uma aliada dos pacientes na hora de reconhecer sintomas precoces, procurar atendimento no momento certo e adotar medidas que melhoram a qualidade de vida. Por isso, na semana de 17 de agosto, é comemorada a Semana da Saúde Vascular, período dedicado à conscientização sobre doenças que afetam o sistema circulatório. Reportagem Luciana Colares de Holanda.
2: Hoje também é Dia do Patrimônio.
3: A data foi criada para marcar a importância de preservar a arte, a cultura e a história que estão por trás de tantas tradições brasileiras.
2: O patrimônio pode ser material, como conjuntos de casarões históricos ou determinados prédios e igrejas, ou imaterial, quando está ligado a festas tradicionais, por exemplo.
3: Hoje, mais cedo, eu conversei com o presidente do Instituto do Patrimônio Histórico e Artístico Nacional, Davidson Guzmão, sobre a preservação e a conservação dessa memória coletiva. Acompanhe.
14: Presidente Davidson Guzmão, bem-vindo à Voz do Brasil para a gente falar de história, cultura, nesse Dia do Patrimônio, né? Eu queria que o senhor começasse, então, explicando por que que a gente precisa de um dia para marcar esse tema e quais são as provocações que essa data faz.
15: Mariana, primeiro quero dizer que é um prazer estar aqui para a gente falar de algo que é tão importante para o reconhecimento da diversidade cultural brasileira, que é o patrimônio cultural. Uma das nossas principais atribuições e competências é a ampla divulgação e promoção do patrimônio cultural, exatamente para que essa diversidade seja reconhecida não só pelo Estado, mas que ela seja reconhecida e percebida também pela sociedade. E é por isso que a gente tem um dia dedicado ao patrimônio cultural, o dia 17 de agosto, que é um dia que foi escolhido em razão do nascimento, a data de aniversário de Rodrigo Melo Franco de Andrade, que foi o primeiro presidente do IPHAN e que ficou 30 anos ficou 30 anos fazendo a gestão do IPHAN e que foi a pessoa que inaugurou um sistema de proteção de patrimônio cultural no Brasil. Então, esse a justificativa, vamos dizer assim, é por causa, né, do nascimento de Rodrigo Melo Franco que a gente tem o dia 17 de agosto escolhido, mas é sobretudo por conta da importância do patrimônio na vida das pessoas no dia a dia.
14: Agora, as celebrações vão se prolongar ao longo de todo esse mês. Qual é o tema desse ano e o que está previsto na programação?
15: Esse ano o tema é patrimônio criativo, inclusão produtiva, trabalho e renda. Exatamente para marcar uma dimensão do patrimônio cultural, que é a dimensão da cidadania e da produção de renda, da possibilidade de trabalho e renda para pessoas que vivem do patrimônio cultural. Vou dar um exemplo, o ofício de paneleiras lá em Goiabeiras, um bairro lá no Espírito Santo, né, em que a gente tem um bem cultural que é o ofício de paneleiras, um saber tradicional relacionado ao fazer a panela, né, que é produzida, a panela de barro que é produzida onde é feita a famosa moqueca capixaba.
14: Aquela panela tradicionalíssima de fazer a moqueca capixaba, né?
15: Exatamente. E que tem uma dimensão, uma relação muito direta com o mercado, que, portanto, afere renda, né? Afere renda para aquelas paneleiras. Então, esse é um exemplo importante, mas a gente tem vários outros, né, de pessoas, de detentores que vivem diretamente do patrimônio cultural, de centros históricos que são dinamizados a partir do patrimônio que é reconhecido, desse centro histórico que é reconhecido em algumas das nossas cidades no país.
14: E aí a gente tem uma programação prevista, as pessoas podem checar essa programação onde, como é que funciona?
15: Isso, a gente tem uma programação em todos os estados do Brasil, nós teremos atividades, essa programação ela está disponível no portal do IPHAN, www.iphan.gov.br. Quem quiser acessar e ver o que vai estar acontecendo no seu estado, pode acessar a programação lá no portal do IPHAN na internet.
14: Lembrando aqui que IPHAN se escreve com PH, né?
15: Exato.
14: Que é Instituto do Patrimônio Histórico e Cultural. Presidente, no próximo ano também vamos ter outra celebração importante, que são os 90 anos do IPHAN, né? Quais são os principais desafios que ainda permanecem em relação à preservação do patrimônio?
15: Isso, ano que vem o IPHAN completa 90 anos e nós estamos aí pensando numa série de atividades e programação que deve ocorrer ao longo do ano todo. Em termos de desafios, a gente tem vários desafios, porque o patrimônio cultural ele se relaciona com o dia a dia das pessoas, com o dia a dia das cidades. E aí eu posso aqui, acho que nomear dois. Um que está na ordem do dia e que a gente tem discutido muito é no que a gestão do patrimônio se relaciona, por exemplo, com as mudanças climáticas, né? Então, o aumento da intensidade de chuvas, das temperaturas, como que isso se relaciona com o patrimônio cultural na gestão dos centros históricos, que cuidados nós devemos ter e como nós devemos pensar ações de prevenção, adaptação e mitigação a essas mudanças climáticas. Esse é um desafio que está na nossa ordem do dia e que nós estamos pensando como tratar desse enfrentamento às mudanças climáticas no âmbito da gestão do patrimônio cultural. Um outro desafio é aquele que, na verdade, é um desafio e é, ao mesmo tempo, diretriz para a gestão do patrimônio cultural, que é a gestão compartilhada. Então, a articulação com estados e municípios, a articulação com a sociedade civil organizada para a gestão do patrimônio, para que essa gestão, ela, de fato, ela seja compartilhada entre os órgãos de poder público e a sociedade.
14: Pois é, e é importante que a sociedade mesmo se envolva, né, presidente, nesse tema, cobre a preservação do patrimônio na sua cidade, no seu estado. Como que é possível fazer isso?
15: Bom, hoje a gente tem a participação social como um princípio que atravessa a maioria das políticas públicas no Brasil, inclusive a de patrimônio cultural. Então, hoje, a sociedade, as pessoas podem procurar os órgãos de patrimônio de sua cidade, do seu estado, podem procurar o IPHAN. O IPHAN tem representação, tem superintendências em todos os estados, e podem procurar também as instâncias de controle social que trabalham com patrimônio cultural, os conselhos de cultura e, em alguns casos, os próprios conselhos de patrimônio que existem nos municípios e nos estados.
14: Lembrando, né, presidente, que até para deixar um pouco mais palpável para as pessoas, quando a gente fala de patrimônio, a gente está falando tanto daquele casarão histórico, aquele prédio antigo, aquela igrejinha, mas também do fazer cultural muito típico. Tudo isso é dever nosso, como sociedade, ajudar a preservar, né? O senhor mencionou aí as paneleiras, por exemplo. Tudo isso é patrimônio e é dever da sociedade proteger, né?
15: Exato, é tudo isso e muito mais. Na verdade, a gente faz uma divisão entre patrimônio material e imaterial, mas quando a gente está falando de patrimônio, a gente está falando de valor, na verdade, sobretudo, né? Então, é importante a gente entender que o patrimônio material, as edificações, as obras de arte, elas são reconhecidas e entendidas como integrantes da nossa identidade, como elementos que ajudam a compreender a nossa história, as várias memórias e identidades que existem no país, porque são atribuídos valores a essas coisas. Da mesma maneira, as várias celebrações, os conhecimentos tradicionais, os fazeres, os saberes, né, lugares que são importantes, né, para a compreensão das memórias dos vários grupos formadores da sociedade brasileira, para usar o termo da Constituição, também são importantes. É o chamado patrimônio imaterial.
14: É isso aí. Nós conversamos com Davidson Guzmão, presidente do Instituto do Patrimônio Histórico e Artístico Nacional. Falei errado mais cedo. Instituto do Patrimônio Histórico e Artístico Nacional. Muito obrigada, presidente, pela sua entrevista aqui à Voz do Brasil.
15: Obrigado, Mariana. A gente está à disposição da Voz do Brasil e de todos os brasileiros para conversar sobre o patrimônio. Essa é a nossa função, o nosso métier e é, sobretudo, a nossa alegria.
2: Concursos federais têm novas nomeações e convocações.
14: As medidas publicadas no Diário Oficial da União contemplam aprovados nas duas edições do Concurso Público Nacional Unificado e no Comando do Exército.
2: Todas as nomeações foram homologadas antes do início do período de defesa eleitoral.
14: Para o CPNU2, estão autorizadas 69 nomeações de candidatos de nível superior. E para a primeira edição do CPNU, são 40 vagas de contratação temporária.
2: Quem está na lista de espera do primeiro concurso público unificado deve realizar uma nova manifestação de interesse entre os dias 24 de agosto e 4 de setembro pelo aplicativo SouGov ou pela versão web do serviço mediante login.
14: Quem não se manifestar no prazo será excluído do banco de candidatos aprovados em lista de espera de todos os cargos do CPNU-1, inclusive para fins de contratação temporária.
2: Abertas as inscrições para o selo Patrocinadores do Futuro 2026.
14: Uma iniciativa que pretende reconhecer a contribuição de empresas e entidades para a promoção, para a proteção previdenciária de seus trabalhadores e associados.
2: A participação é gratuita e voluntária.
14: As inscrições vão até 31 de agosto e são realizadas por formulário eletrônico disponível no site gov.br/previdência.
2: O regulamento completo e as orientações também estão disponíveis no portal do Ministério.
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2: Fique agora com as notícias do Poder Judiciário e do Congresso Nacional. Boa noite.
14: Uma boa noite, até amanhã.
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18: Poder Judiciário inicia a 33ª semana Justiça pela Paz em Casa. Para a STJ, prisão em flagrante de mãe em estado diverso da morada dos filhos não impede concessão de regime domiciliar.
19: TSE inaugura o Centro de Divulgação das Eleições 2026, o CDE.
18: Boa noite, eu sou o Arthur Filho.
19: E eu sou Walter Lima.
18: A partir de hoje até sexta-feira, 21 de agosto, o Poder Judiciário Brasileiro se mobiliza na 33ª Semana Justiça pela Paz em Casa.
19: Coordenada pelo CNJ, em parceria com os Tribunais de Justiça estaduais, a iniciativa promove mutirões de julgamentos e audiências para dar rapidez aos processos de violência de gênero, além de realizar ações de conscientização em todo o país. Carolina Chaves.
20: A campanha é realizada 3 vezes ao ano, nos meses de março, agosto e novembro. O foco é fortalecer a política judiciária no combate à violência doméstica e familiar contra a mulher. Segundo o presidente do STF e do CNJ, ministro Edson Fachin, esta semana, mais uma vez em todo o Brasil, os tribunais de justiça prepararam programações especiais.
21: Será o nosso esforço concentrado de julgamentos, de audiências e mutirões voltados à proteção de mulheres em situação de violência. Os números nos impactam. Os números mostram um judiciário que tem pressa.
20: Na última edição, realizada em março deste ano, foram proferidas mais de 16 mil sentenças, realizadas mais de 10 mil audiências e concedidas 11.648 medidas protetivas de urgência.
18: O fato de uma mãe ser presa em estado diferente de onde filhas menores residem não impede por si só a concessão da prisão domiciliar.
19: Essa conclusão é do STJ. Fátima Uchoa.
22: Durante viagem de ônibus interestadual, a mulher foi presa em flagrante e teve a prisão preventiva decretada após serem encontradas drogas na mochila dela. A defesa informou que a mulher era mãe de 2 meninas menores de 12 anos e pediu a prisão domiciliar. O Tribunal de Justiça do Paraná negou o pedido porque as crianças já estavam com a avó em outro estado. Mas no voto que prevaleceu na sexta turma do STJ, o ministro Og Fernandes explicou que mesmo com a gravidade da acusação e a expressiva quantidade de droga apreendida nesse caso. Essas circunstâncias isoladamente não impedem o regime domiciliar.
18: O Tribunal Superior Eleitoral inaugurou hoje o Centro de Divulgação das Eleições 2026, o CDE.
19: O espaço instalado no TSE em Brasília foi preparado para atender aos profissionais de imprensa envolvidos na cobertura das eleições de outubro deste ano. Rimac Souto.
23: A inauguração foi feita pelo presidente do TSE, ministro Cássio Nunes Marques.
24: A ideia é que o Centro de Divulgação das Eleições seja mais do que um espaço de trabalho para os profissionais que acompanharão as eleições. O objetivo é que se torne um ambiente de diálogo aberto com a Justiça Eleitoral, em que a transparência e o acesso à informação não encontrem quaisquer obstáculos. O trabalho realizado por vocês, jornalistas, de dentro e de fora do país, é essencial para que a sociedade tenha acesso a informações corretas e contextualizadas sobre o processo eleitoral. Nunca é demais sublinhar que uma imprensa livre e participativa é sinônimo de democracia. A Justiça Eleitoral tem na imprensa uma aliada por compartilhar com ela a paixão pela democracia e pela informação de qualidade.
23: Ao inaugurar o CDE, o ministro também lançou a campanha Eleições 2026, Coisa de Pele.
18: Comissário de bordo demitido por se recusar a tomar a vacina contra a Covid-19 deve receber as verbas rescisórias.
19: O TST entendeu que ele tinha uma justificativa médica para não se vacinar. Simone Moura.
25: O comissário da Gol foi demitido por justa causa em novembro de 2021 durante a pandemia. Ele disse que não tomou a vacina porque tinha risco elevado de trombose. Inclusive, apresentou o laudo médico que indicava a contraindicação à vacinação. Mas a empresa alegou que o atestado não tinha respaldo científico. A justa causa foi mantida na primeira instância, mas o Tribunal Regional do Trabalho do Rio de Janeiro afastou a punição. No TST, ao analisar recurso da Gol, o entendimento é que a recusa à vacina pode, em tese, ser considerada ato de indisciplina ou insubordinação.
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18: A você, uma boa noite.
19: E até amanhã.
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0: Eu sou Paula Groba.
1: E eu sou Ricardo Nakaoka.
0: E estes são os destaques de hoje do Jornal do Senado, que começa agora.
1: Senado terá esforço concentrado e fim da escala 6x1 pode entrar na pauta.
0: Avança projeto que prevê biometria de recém-nascidos para evitar troca e tráfico de bebês.
1: Instalada comissão sobre MP que amplia crédito para motoristas.
0: Boa noite.
1: Boa noite.
0: Mesmo com as campanhas eleitorais em curso, o Senado vai manter a agenda de votações. O presidente do Senado, Davi Alcolumbre, convocou os parlamentares para um novo esforço concentrado de 31 de agosto a 4 de setembro.
1: Entre os temas que podem ser analisados está o fim da escala de trabalho 6x1. Os detalhes com a repórter Raíssa Abreu.
4: Os senadores e senadoras voltam a se reunir para votar temas prioritários na semana de 31 de agosto a 4 de setembro. O anúncio foi feito pelo presidente Davi Alcolumbre. Na pauta, o fim da escala de trabalho 6x1, a PEC da Segurança Pública e a criação da Política Nacional de Minerais Críticos e Estratégicos.
5: Então eu decidi, como presidente do Senado, que uma semana seria semipresencial e a outra semana de esforço concentrado presencial. Então eu queria que os gabinetes fossem avisados, as assessorias avisadas, para que no próximo esforço concentrado nós estejamos todos aqui presentes no plenário, se for possível, os 81 senadores.
4: Essa é a segunda data de esforço concentrado de votações do segundo semestre. Na primeira, de forma semipresencial, foram votados, por exemplo, o projeto que cria o Programa de Desenvolvimento da Indústria de Fertilizantes e uma medida provisória que socorreu vítimas de desastres naturais. Esforço concentrado é como se chamam as reuniões centralizadas em períodos curtos, na tentativa de votar projetos urgentes, apesar do período eleitoral, quando os parlamentares estão em campanha em seus estados. Esse ano, 2/3, ou 54 das vagas do Senado estão em disputa. Para saber mais sobre a função do Senado e dos senadores e senadoras, visite o especial Eleições 2026 da Agência Senado em senado.leg.br.
0: A troca de bebês e o tráfico de crianças são riscos que podem ser evitados com mais segurança e identificação nas maternidades. Um projeto aprovado pela Comissão de Constituição e Justiça prevê a coleta de dados biométricos do recém-nascido logo após o parto.
1: A medida busca garantir a identificação segura do bebê e dar mais proteção às famílias. Os detalhes com o repórter Bruno Lourenço.
6: Pelo texto, o procedimento de identificação biométrica deverá registrar as impressões digitais da mãe e a dos pés do bebê. Essas informações constarão da declaração de nascido vivo. A relatora, senadora Roberta Scioli, do Republicanos de Roraima, defendeu a medida.
7: Exigência de vinculação individualizada e rastreável entre a identificação biométrica da mãe e do recém-nascido, destinada a assegurar a autenticidade, identificação e a integralidade das informações registradas.
6: A senadora doutora Eudócia, do PSDB de Alagoas, reforçou que a iniciativa aumenta a segurança do registro civil e previne a troca, o roubo, as adoções irregulares e o tráfico de bebês.
26: E aí nós iremos mudar a história dos nossos recém-nascidos para não terem o risco de serem trocados ou de ser confundido contra o bebê, enfim, de ter algum tipo de fraude.
6: A proposta passará por um turno suplementar de votação na CCJ antes de poder seguir diretamente para análise da Câmara dos Deputados.
0: O presidente da Comissão de Relações Exteriores defendeu um acordo para evitar uma escalada comercial com os Estados Unidos. Isso porque uma disputa comercial pode ter impactos diretos na economia e nas relações entre os dois países.
1: Diante do novo tarifaço americano, o governo brasileiro abriu um processo de reciprocidade e o Senado acompanha as negociações. O repórter Pedro Pincer tem mais informações.
27: O governo brasileiro anunciou a abertura formal do processo para avaliar se o tarifaço dos Estados Unidos Unidos contra Exportações Nacionais será respondido com base na Lei da Reciprocidade Econômica, que é um novo mecanismo da legislação brasileira para disputas comerciais. O Palácio do Planalto informou que o procedimento foi iniciado a partir do compartilhamento do pedido pela Secretaria Executiva da Câmara de Comércio Exterior com os demais integrantes do seu Comitê Executivo de Gestão. O consultor legislativo do Senado, Marcos Túlio Bezerra, lembrou que o Brasil pode pôr sobre a mesa pautas essenciais para os Estados Unidos, como direitos autorais que afetam as big techs e patentes de medicamentos.
3: Então, se com a ameaça das medidas, a possibilidade de adoção das contramedidas aqui pelo governo brasileiro, o governo já consiga ser bem sucedido em retomar a negociação, a gente já considera que a lei vai ter um sucesso.
27: Em nota, o presidente da Comissão de Relações Exteriores, senador Nelsinho

0: Trade, do PSD de Mato Grosso do Sul, afirmou receber com atenção a decisão do Poder Executivo. Para o senador, o Brasil precisa estar preparado para agir quando necessário, sem esquecer que as relações bilaterais com os Estados Unidos ocorrem há mais de 200 anos e que todas as possibilidades de entendimento devem ser buscadas antes de uma escalada comercial.
1: Quem trabalha ao volante, o veículo é ferramenta de trabalho e fonte de renda. Mas, na hora de trocar o carro ou renovar a frota, o acesso ao crédito pode ser um obstáculo.
2: Para facilitar esse financiamento, o Congresso vai analisar uma medida provisória sobre o tema. A senadora Leila Barros foi eleita presidente da comissão mista, que vai examinar a proposta. A reportagem é de Marcela Cunha.
3: A senadora Leila Barros, do PDT do Distrito Federal, destacou que o texto foca em uma categoria que hoje reúne mais de 2 milhões de brasileiros, motoristas de aplicativo, taxistas, entregadores e motofrentistas. Esses trabalhadores dependem de seus veículos diariamente, mas esbarram na burocracia dos bancos na hora de financiar um novo modelo. Ao assumir a presidência da comissão mista, a senadora Leila ressaltou que a falta de crédito acessível acaba penalizando quem mais trabalha.
4: Quem trabalha por aplicativo sabe como é difícil chegar ao sistema financeiro apresentando uma renda variável e conseguir crédito com juros e prazos razoáveis. Muitas vezes, o resultado é continuar trabalhando com um veículo antigo e compromete uma parcela cada vez maior da renda do trabalhador.
3: Para facilitar os financiamentos, a medida provisória prevê o uso de recursos do Fundo de Investimento em Infraestrutura Social e a criação de mecanismos de garantia pública. Além de gerar renda, a proposta foca em cidades sustentáveis, incentivando frotas de baixo carbono e pontos de recarga de baterias. A relatora será a deputada Amanda Gentil, do Progressistas do Maranhão.
5: Eleições 2026.
1: Em 2026, o eleitor vai às urnas para escolher quem vai representar seu estado ou distrito federal no Senado. Mas, afinal, o que faz um senador? Além de participar da criação e da revisão das leis, ele tem a missão de fiscalizar o governo federal e exercer atribuições exclusivas do Senado.
2: A reportagem de Yasmin Rodrigues explica como funciona esse trabalho e por que o Senado tem um papel central na democracia brasileira.
6: O Senado Federal é uma das duas casas do Congresso Nacional e representa os estados e o Distrito Federal. Senadores e deputados federais apresentam, discutem e votam propostas que podem virar leis. O Senado também tem o chamado papel revisor. Depois de aprovada em uma das casas, a proposta é analisada pela outra, que pode fazer mudanças antes da aprovação final. Para o presidente do Senado, Davi Alcolumbre, o trabalho dos parlamentares é uma responsabilidade de todos.
7: Isso não é uma missão de um homem, nem de uma mulher, nem da mesa diretora. Isso é a missão dos 81 senadores, de todos os partidos constituídos no Brasil, de 513 deputados federais e deputadas, porque só a união pode transformar verdadeiramente a vida das pessoas.
6: Senadores e deputados também têm a função de fiscalizar o Poder Executivo. Isso significa acompanhar as ações do governo federal, avaliar políticas públicas, analisar as contas da Presidência da República e criar CPIs. Mas o Senado tem atribuições que são exclusivas da Casa. Uma delas é aprovar as autoridades indicadas pelo presidente da República, como ministros dos tribunais superiores, o procurador-geral da República, diretores do Banco Central e embaixadores. Outra é autorizar operações de crédito da União, dos estados, do Distrito Federal e dos municípios. E, por fim, o Senado é responsável por julgar o presidente da República em um processo de impeachment, depois que a Câmara dos Deputados autoriza a abertura do processo.
2: Com trabalhos técnicos de Eliseu Caires, o Jornal do Senado fica por aqui. Acompanhe agora as notícias da Câmara dos Deputados. Boa noite.
1: Boa noite e até amanhã.
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8: Câmara aprova diretrizes para desenvolvimento do futebol feminino.
9: Deputados reduzem a carga tributária para resseguradoras nacionais.
8: Parlamentares regulamentam a profissão de conservador restaurador.
10: Boa noite. Avança na Câmara a proposta que regulamenta a profissão de conservador-restaurador de bens culturais. A medida era uma demanda histórica da categoria, como informa a repórter Paula Bittar.
11: A Comissão de Constituição e Justiça da Câmara aprovou uma proposta que regulamenta o exercício das profissões de conservador, restaurador de bens culturais e de técnico em conservação e restauração de bens culturais. De acordo com o texto aprovado, poderá atuar como conservador, restaurador de bens culturais móveis e integrados quem tiver diploma de curso superior na área, reconhecido pelo Ministério da Educação ou expedido por instituição estrangeira e revalidado no Brasil, ou mestrado ou doutorado na área expedido por instituição brasileira reconhecida pelo Ministério da Educação ou por instituição estrangeira e revalidado no Brasil, desde que tenha elaborado dissertação ou tese em tecnologia da conservação e restauração de bens culturais móveis e integrados e comprove pelo menos 5 anos de atividades técnicas e científicas próprias do campo. Também poderão exercer a profissão aqueles com diploma de outros cursos superiores que exerçam atividades na área há pelo menos 5 anos até a data de publicação da lei e os que tenham concluído até a data de publicação da lei curso de especialização na área observada a carga horária mínima exigida pelo Ministério da Educação. Entre as atribuições do conservador restaurador de bens culturais móveis e integrados estão realizar procedimentos de conservação e restauração em bens culturais, ministrar aulas relacionadas ao tema, desenvolver e coordenar projetos e pesquisas científicas sobre o tema e elaborar laudos técnicos, orientar e supervisionar acondicionamentos e acompanhar o transporte de obras de valor histórico, artístico e cultural como courier. Já para atuar como técnicos em conservação e restauração de bens culturais móveis e integrados, é preciso ter curso de educação profissional técnica de nível médio na área, no Brasil ou no exterior e revalidado no país, ou então atuar na atividade comprovadamente há mais de 5 anos e não possuir escolaridade técnica exigida até a data da publicação da lei. Entre as atribuições desse profissional estão realizar exame técnico do estado de conservação de bens culturais móveis e integrados e auxiliar em eventos como seminários e exposições sobre o tema. Entre os deveres e responsabilidades do conservador, restaurador e do técnico estão assumir apenas trabalhos que possam realizar com segurança dentro dos limites de sua formação, não utilizar produtos, materiais e procedimentos técnicos que ponham em risco a integridade do bem cultural e, na compensação de acidentes ou perdas, não encobrir ou modificar o que existe do original, de modo a não alterar suas características e condições físicas após o evento. A autora do projeto, deputada Fernanda Melchion, do PSOL do Rio Grande do Sul, considerou a aprovação uma vitória para os profissionais e para as universidades. Segundo ela, os profissionais pleiteiam essa legislação.
12: Eles tinham apresentado essa iniciativa com então o deputado Chico Alencar, que nesse ano não exerceu o mandato federal. E eu apresentei, portanto, esse projeto, que depois foi qualificado pelas contribuições das universidades que têm o curso, como é o caso da UFPEL, na Universidade Federal do Pará, eu tive conhecendo a formação e o trabalho, que contribui enormemente para a preservação de bens culturais, o nosso patrimônio, a valorização da carreira, o incentivo à formação técnica, se aproxima de padrões internacionais, né? De conservação e restauração.
11: A proposta considera bem cultural móvel o objeto de natureza artística, histórica, documental, científica e tecnológica. Isso abrange obras de arte, documentos, artefatos arqueológicos, etnográficos e de cultura popular e elementos paleontológicos de ciências naturais, científicos e tecnológicos, possíveis de serem deslocados ou transportados. Já o bem cultural integrado está vinculado à superfície construída de um bem imóvel ou da natureza. Isso inclui pinturas artísticas ou decorativas, retábulos, esculturas, ourivesaria, cerâmica, azulejaria, estuques, relevos, elementos decorativos e tecnologias que envolvam os elementos construtivos e os materiais de construção empregados nas vedações, revestimentos e acabamentos. A proposta que regulamenta o exercício das profissões de conservador, restaurador de bens culturais e de técnico em conservação, restauração de bens culturais, segue agora para o Senado, a menos que haja recurso para votação antes pelo plenário da Câmara. Da Rádio Câmara, de Brasília, Paula Bittar.
5: Educação.
13: Beto Preto, do PSD, exalta a expansão dos cursos de medicina nas universidades estaduais do Paraná. O deputado cita a criação do curso de medicina em Apucarana e o lançamento da graduação no campus da Unespar em Paranavaí, além do curso de enfermagem em Paranaguá.
10: Na opinião de Beto Preto, a ampliação das vagas em cursos da área de saúde contribui para a formação de profissionais que atuarão no Sistema Único de Saúde. O parlamentar reforça que as graduações são gratuitas e oferecem oportunidades para estudantes da rede pública.
5: Saúde.
13: Paulo Soares, do Podemos de São Paulo, apresentou projeto que visa descentralizar e regionalizar os serviços do SUS, usando estruturas hospitalares atualmente desocupadas em cidades menores para ampliar atendimentos e reduzir mortes em filas de espera.
10: Paulo Soares cita a cidade de Bauru como exemplo, com a morte de 1.123 pacientes à espera de leitos nos últimos 5 anos. O congressista cobra mais atenção do governo federal às regiões interioranas, com a disponibilização de profissionais e equipamentos.
5: Previdência.
13: Rodrigo Hollenberg, do PSB do Distrito Federal, apresentou projeto que amplia o acesso ao benefício de prestação continuada. A proposta eleva para meio salário mínimo por pessoa o limite de renda familiar e permite descontar gastos com alimentação especial, medicamentos e terapias.
10: Rodrigo Hollenberg também defende a regulamentação da avaliação biopsicossocial. Ele sustenta que a medida é necessária para garantir o acesso efetivo das pessoas com deficiência aos benefícios previstos em lei.
13: Dani Cunha, do PL do Rio de Janeiro, defende projeto que permite a pais ou responsáveis por crianças e adolescentes com deficiência trabalhar sem perder o benefício de prestação continuada. Pela proposta da deputada, a remuneração de até 10 salários mínimos não entraria no cálculo da renda familiar.
10: Dani Cunha afirma que a regra atual desestimula o retorno ao mercado de trabalho, especialmente de mãe solo, já que qualquer aumento de renda pode resultar na perda do benefício da criança. Ela acrescenta que o texto também autoriza a dedução de despesas com o tratamento da deficiência.
5: Comissões.
13: Luiz Lima, do Novo, do Rio de Janeiro, destaca os resultados da CPMI do INSS na investigação de descontos indevidos em aposentadorias. De acordo com o deputado, a comissão ajudou a identificar operadores financeiros, servidores e entidades suspeitas de participação nas fraudes.
14: A gente teve a felicidade de mostrar para o Brasil, ser um facilitador até para a Polícia Federal e para o STF, das pessoas envolvidas, servidores do próprio INSS, operadores financeiros, recebedores de propina, sindicatos de fachada. Então a gente tem mais de 20 pessoas hoje presas e percebeu o quanto o brasileiro dispõe de tempo e de inteligência para fraudar, para enganar.
10: Luiz Lima acrescenta que 3 entidades investigadas teriam desviado mais de 6 bilhões de reais de aposentados, com descontos mensais que chegavam a R$50. Na avaliação do deputado, a CPMI contribuiu para recuperar recursos e dificultar a repetição das fraudes.
5: Segurança Pública.
13: Bom Gás, do PT Gaúcho, defende a aprovação de projeto que criminaliza a misoginia, entendida como ódio ou discriminação contra mulheres por sua condição de gênero. O deputado pondera que esse tipo de conduta alimenta a violência e viola a dignidade das mulheres.
10: Bom Gás pede que a Câmara vote logo a proposta, já aprovada pelo Senado. O parlamentar rejeita a ideia de que o projeto promova censura contra homens, mas diz que o objetivo é responsabilizar quem incentiva ou dissemina práticas de discriminação contra as mulheres.
13: Roberto Monteiro Pai, do PL do Rio de Janeiro, agradece a aprovação de uma moção de louvor ao filho Gabriel Monteiro na Comissão de Segurança Pública. Segundo o deputado, a homenagem reconhece a atuação do ex-vereador no combate à criminalidade.
10: Roberto Monteiro Pai também destaca o trabalho da policial civil do Distrito Federal, Deise Andrade, no enfrentamento ao feminicídio e à violência sexual contra crianças. O parlamentar ressalta a importância das ações de combate à violência contra as mulheres.
5: Economia.
13: A Câmara aprovou um projeto que reduz tributos pagos por empresas resseguradoras nacionais. O repórter Marcelo Lascher nos conta quais as medidas propostas.
15: O plenário da Câmara aprovou o projeto que reduz a carga tributária para resseguradoras nacionais. Resseguradoras são empresas que assumem parte dos riscos das seguradoras. Elas são responsáveis por uma espécie de seguro do seguro, usado principalmente em operações de grande valor ou com potencial para gerar perdas elevadas. O principal benefício proposto pelo projeto é a redução da alíquota da contribuição social sobre o lucro líquido, a CSLL, que hoje é de 15% e passa a ser de 9%. A proposta foi apresentada pelo deputado Isnaldo Bulhões Júnior, do MDB de Alagoas, com a justificativa de que as resseguradoras nacionais perderam o mercado a partir de 2019, com a eliminação de restrições à atuação de resseguradores estrangeiros. Segundo Isnaldo Bulhões Júnior, as resseguradoras estrangeiras não recolhem no Brasil CSLL e imposto de renda sobre pessoa jurídica, como as nacionais. Por isso, o projeto também isenta as empresas brasileiras de um adicional do imposto de renda. O projeto recebeu parecer favorável do relator, deputado Fernando Monteiro, do PSD de Pernambuco, mas não teve apoio do governo, como explicou o deputado Ayrton Faleiro, do PT do Pará.
16: Nós estamos tratando de um projeto que ele traz implicações financeiras, ordenamento de despesa, impactos nas finanças. Nós estamos numa reta final de governo, que tem um plano econômico em curso, que tem compromissos com a sociedade para fazer entregas. É hora de nós trazermos e aprovarmos aqui coisas que venham trazer impacto financeiro.
15: Para o relator, Fernando Monteiro, a arrecadação pode inclusive vir a aumentar, mesmo com benefício fiscal. Segundo ele, a proposta beneficia as empresas nacionais e pode forçar as estrangeiras a abrirem subsidiárias no país. Já o autor da proposta, Isnaldo Bulhões Júnior, disse que não há prejuízos para a arrecadação.
17: Não há um equívoco, não há nenhum prejuízo, não há nenhum problema. Apenas equaliza a empresa nacional, a empresa brasileira, dentro da concorrência com as empresas estrangeiras.
15: O projeto que reduz a carga tributária para resseguradoras nacional seguiu para análise do Senado. Da Rádio Câmara de Brasília, com informações de Antônio Vital, Marcelo Larcher.
5: Desenvolvimento Regional.
10: Leonardo Gadelha, do Podemos, reivindica o aumento da quantidade de água da transposição do Rio São Francisco destinada à Paraíba. O deputado afirma que o volume previsto atualmente para o estado é insuficiente para atender às demandas da população e do desenvolvimento regional.
13: Leonardo Gadelha argumenta que os canais da transposição comportam uma vazão superior à autorizada pela Agência Nacional de Águas. O parlamentar pede uma revisão da distribuição entre os estados do Nordeste diante do risco de agravamento da seca com a ocorrência de fenômenos climáticos extremos.
5: Transportes.
10: Euclides Petersen, do Republicanos de Minas Gerais, propõe financiar a modernização, ampliação e recuperação de aeródromos públicos de interesse regional. A ideia é criar um programa nacional que use incentivos fiscais para captar recursos de pessoas físicas.
13: Pela proposta, os contribuintes poderiam destinar parte do imposto de renda a projetos aprovados pelo governo. Segundo Euclides Petersen, a medida amplia a conectividade aérea e estimula o desenvolvimento econômico, o turismo e o acesso a serviços públicos no interior.
5: Trabalho.
10: Chico Alencar, do PSOL do Rio de Janeiro, defende a aprovação de um projeto de sua autoria que estabelece o fim dos penduricalhos, que são parcelas adicionais incorporadas aos salários de funcionários dos três poderes e que extrapolam o teto constitucional de R$ 46 mil brutos.
13: O legislador cita que 91% dos magistrados recebem acima do teto e, em sua avaliação, a medida vai combater a desigualdade salarial no país. Chico Alencar também cobra do Senado a aprovação do fim da escala 6x1 como medida de combate à desigualdade social.
10: Daniel Almeida, do PCdoB da Bahia, apoia as reivindicações da Campanha Nacional dos Bancários. O deputado destaca a recomposição dos salários, o reajuste do vale-refeição, a participação nos lucros e melhores condições de trabalho nas agências e no regime remoto.
13: Daniel Almeida também pede mudanças nas regras dos planos de saúde dos bancos públicos. Segundo o parlamentar, alterações normativas dos últimos anos fizeram os bancários arcarem com uma parcela crescente dos custos.
5: Meio ambiente.
10: Delegado Matheus Laiola, do União do Paraná, apresentou o projeto que proíbe a caça esportiva em todo o país. A proposta altera a Lei de Proteção à Fauna e também revoga dispositivos que tratam da regulamentação dessa modalidade de caça.
13: Segundo o delegado Matheus Laiola, a caça esportiva não pode se sobrepor à proteção dos animais e à preservação da biodiversidade. O parlamentar afirma ainda que a medida busca eliminar brechas na legislação e reforçar a proibição de práticas de caça voltadas ao lazer.
5: Esporte.
10: A Câmara aprovou uma política de incentivo ao futebol feminino no país. O repórter Antônio Vital tem mais informações sobre a proposta.
18: A menos de um ano da realização da Copa do Mundo Feminina no Brasil, o plenário da Câmara aprovou o projeto do governo que define diretrizes para o desenvolvimento do esporte no país. O projeto inclui o futebol feminino como prioridade na política pública esportiva nacional, com foco na profissionalização e na equidade de oportunidades. O texto também exige a elaboração de um plano de legado social, esportivo e financeiro da Copa do Mundo da modalidade, prevista para ocorrer entre 24 de junho e 25 de julho do ano que vem, em 8 capitais. A proposta prevê que o Ministério do Esporte deverá promover condições favoráveis para o futebol feminino e incentivar a igualdade salarial e a participação de mulheres na gestão do esporte e na arbitragem. O projeto limita a inscrição de atletas não profissionais em competições oficiais. Na principal divisão nacional, o limite será de 4 atletas amadoras por equipe, com redução gradual até alcançar a total profissionalização do esporte. O texto prevê ainda a criação de protocolos para combater a discriminação, a intolerância e a violência contra as mulheres no esporte. A medida abrange atletas, árbitras, treinadoras, torcedoras e demais profissionais. O projeto recebeu parecer favorável da relatora, a deputada Jaque Rocha, do PT do Espírito Santo. Ela acrescentou na proposta diretrizes como a proteção da integridade física e psicológica das jogadoras, o combate ao racismo e à violência. No plenário, o relator foi o deputado Ayrton Faleiro, do PT do Pará, que defendeu medidas de incentivo para a modalidade.
16: Achamos por bem que a gente incentive o futebol feminino. O futebol, na sua essência, ele cumpre uma função de integração, de convívio social. E quando a gente fala de futebol, a gente vem em primeira visão muito o futebol masculino. Mas se a gente for para, inclusive, os interiores de cada um dos nossos estados, nós vamos ver lá um crescente movimento também nos clubes profissionais da participação feminina.
18: Na mesma sessão, a Câmara aprovou o projeto que reconhece o futebol praticado no Brasil como manifestação da cultura nacional. Os dois projetos foram enviados para análise do Senado. Na Rádio Câmara de Brasília, Antônio Vital.
13: Danley de Deus Interrols, do PSD Gaúcho, sugere ao Ministério da Educação medidas para melhorar a formação dos profissionais de educação física para o atendimento de estudantes com deficiência. Ele defende a atualização dos cursos superiores para fortalecer a inclusão.
10: A sugestão de Danley de Deus Interrols também prevê mais atividades práticas, estágios e formação continuada sobre o tema. Ele avalia que a preparação atual é insuficiente e pode deixar professores inseguros para garantir a participação efetiva de alunos com deficiência nas aulas.
13: Termina agora o Jornal Câmara dos Deputados, produzido pela Rádio Câmara, com trabalhos técnicos de Wellington Teles e a apresentação de Márcio Aquiles Sardi e Val Monteiro. Boa noite.
10: Uma boa noite para você. Ouça agora o Minuto do TCU.
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0: Alô, você, muito bom dia. 5:01. Chegamos neste 18 de agosto de 2026. Abraçando você que nos ouve através da 100.9 FM no dial, que nos ouve aí pelas multiplataformas da Rádio Centro-Oeste pelo mundo afora, seja no trabalho, no descanso, no campo, na cidade, você que está no trânsito, muito obrigado de coração. Hoje, chegando aí mais uma manhã de... Hoje com bastante vento, né? Aliás, o típico do mês de agosto. Temperatura bem elevada, 21 graus, umidade relativa do ar 69%, lua nova. Louvando e bendizendo a Deus, o nosso arquiteto do universo. Esse presente é para mim e para você. Que a gente o desembrulhe e, claro, o consuma da melhor forma. Esse é o nosso desejo. Até às 7 a gente traz para você informação, prestação de serviço, oportunidades de negócio e também de trabalho, além da boa música, é claro. Premiação na programação hoje, terça, com todo o gás, apresentando Enio Gás, tem carga de gás para a galera. É sorteio. Então, nosso contato é o 33666200 para você participar bastante. 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Fiquem ligados. 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Então, a eles e demais anunciantes, pilares da nossa casa, e a você, ouvinte, a nossa gratidão.
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0: Pois é, e já faz algum tempinho, né? Deixa eu mandar um abraço pro amigo João Valderi Lunques. Ele disse: Milton, tinha que começar o programa às 4:30, né? Tô achando meio tarde às 5 horas. Então bora lá, 5:03, bom dia.

Milionário e José Rico, a Pombinha Branca voltou. TV da Liu e Léo e Peio Prisioneiro, às 5h10, hora certa. É, moda, essas que são raiz, né? Fazem parte da história da música sertaneja. Eterniza. Se você tem a sua preferência musical, quer mandar um alô pra nós aqui, é só solicitar aí no 33666200 e tudo a lesblau, né? Bom, algumas informações aí para o nosso querido ouvinte. Cresci Santa Catarina oferece curso gratuito de avaliação imobiliária com 2.000 vagas. Aí uma grande oportunidade. Informação também, já que estamos em época de eleições, né? Estamos aí no a propaganda eleitoral, que já começou nas ruas e na internet. Eleitorado pode fazer propaganda espontânea para candidatos nas eleições. Indústria catarinense recua 1,7% no semestre, porém, mostra sinais de recuperação. O resultado é marcado por desempenho desigual entre os setores, com quedas em móveis e veículos e avanço em alimentos e plástico. Por outro lado, o PIB do agronegócio recua no primeiro trimestre e acende alerta no setor. Após crescer 12% ano passado, o setor soma 3,13 trilhões no início deste ano e vê uma participação na economia cair para 22,8%. Também, informação, presidente do TSE diz que imprensa livre é essencial para a democracia. O tribunal inaugurou o Centro de Divulgação das Eleições 2026. Inclusive, Cássio Nunes Marques, presidente do TSE, foi novamente muito enfático e defendeu muito a transparência sobre as urnas eletrônicas brasileiras. Santa Catarina atinge menor taxa de desocupação e lidera empregos no país. Dados da PNAD, contínua do IBGE, mostram um desemprego em 2,1% no segundo trimestre deste ano e liderança nacional em carteira assinada. A Justiça Eleitoral analisa 692 pedidos de registro de candidatura para as eleições deste ano. Número de candidatos caiu 30%. TRE verifica a aptidão dos postulantes a concorrer ao pleito em 14 de outubro. Até 14 de setembro são então analisados aí os registros, né? Dados apresentados pelos candidatos podem ser consultados por todos os cidadãos em plataforma oficial na internet. Então, hoje tudo é de forma assim muito transparente, né? Então é só procurar e identificar aí os acessos que você, prezado eleitor, tem toda a informação aí dos candidatos.

0: Com Santa Catarina monitora a venda de produtos emagrecedores proibidos pela Anvisa. E hoje no programa nós vamos falar também sobre incorporação. Sicoobi Crédito Itaipu vai ser destaque no nosso programa. Presidente Carlos Alberto Hudzik deve participar logo mais aqui na programação.
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0: 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Se você tem alguma informação que é checada, é importante, então compartilhe 3366-6200-514, Sinuelo da Serra, bom dia.

0: Sinuelo da Serra, chega pra cá, vivendo. O compadre Jair Bresciani, a comadre dele lá no Cambuí, já estão mateando, né, gente? Lá também o dia começa cedito. Muito serviço, né, compadre? Hã? Bora lá. No sinal 5 e 18.
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3: Panorama Agrícola para 18 de agosto de 2026, terça-feira.
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3: Olá, hoje é terça-feira de lua nova, 18 de agosto, e está no ar o Panorama Agrícola. Eu sou Maurício Frigueto e na mesa de som está o Eduardo Maier. O ditado de hoje é: depois da tempestade vem a bonança. Confira aqui no Panorama. Como preparar as culturas de arroz, milho e soja diante do El Niño? Congresso Nacional de Milho e Sorgo ocorre em Chapecó. 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
3: Chapecó recebe o 35º Congresso Nacional de Milho e Sorgo, o CNMS, entre os dias 31 de agosto e 13 de setembro. O pesquisador da EPAGRE, Felipe Bermudes, dá os detalhes do evento.
5: Nesse congresso, nós vamos abordar diversos temas, né, de desafio para a produção de milho e também de sorgo. Entre eles, vamos falar sobre mercado e logística para a nossa região, tendo grandes nomes aí para discutir toda a problemática de logística de milho para abastecer a nossa cadeia de proteína animal do estado. Também vamos falar sobre milho de alta produtividade, sobre bioinsumos, também sobre a dependência da cadeia de proteína animal por milho e também por sorgo. Estão todos convidados para participar do nosso congresso, as inscrições estão abertas e esperamos vocês lá.
3: Para mais informações sobre o evento e para fazer a inscrição, acesse www.abms.org.br.
4: Confira a entrevista de hoje.
3: O El Niño é um fenômeno que altera o clima em diversas regiões do planeta. Em Santa Catarina, ele tende a provocar excesso de chuvas. Para falar sobre como os produtores de grãos devem se preparar para este cenário, converso agora com o engenheiro agrônomo Guilherme Oliveira, pesquisador da EPAGRE Ciran. Guilherme, poderia nos dizer quais são as principais culturas que começam a ser preparadas a partir de agora?
6: Bom, com a proximidade da primavera e do período quente em Santa Catarina, inicia o planejamento e a instalação da safra de verão. Os principais cultivos desse período são as culturas de grão, soja e milho, milho tanto para grão quanto silagem, e o arroz irrigado. E é o momento que o produtor começa a se preparar, adquirir insumos e acompanhar atentamente as previsões do tempo para acertar o momento exato do plantio e o planejamento da safra.
3: Então vamos falar do El Niño, que tende a aumentar as chuvas em Santa Catarina. Quais são as orientações gerais para os produtores de grãos?
6: Bom, em anos de El Niño, o grande desafio não é a falta de água, mas sim a frequência de chuvas intensas e a redução da radiação solar aliada ao excesso de umidade. O foco deve ser em conservação do solo e o planejamento operacional. Então, para proteger o solo, a gente tem que pensar em fortalecer o sistema de plantio direto, manter uma boa cobertura de palha, fazer o cultivo em nível, revisar quando existir o terraceamento agrícola, revisar os canais para conter a erosão e evitar a perda de nutrientes também. Um fato muito importante é respeitar o zoneamento agrícola, seguir a janela do zoneamento e buscar não fazer a semeadura nos momentos de alto risco. Também tem que pensar na gestão operacional, evitar o tráfego de máquinas pesadas com solo muito úmido, para evitar danos excessivos à estrutura do solo, como a compactação. E pensar na gestão de risco. Contratar um seguro agrícola ou proagro, e porque o tempo instável e o risco operacional aumenta consideravelmente nesse período.
3: Vamos falar de especificidade de cada cultura. Quais as orientações específicas para os produtores de arroz?
6: Bom, o arroz irrigado em Santa Catarina, ele é cultivado em áreas de várzea e tem um grande risco desse excesso hídrico de alagamentos no início do ciclo. Então, ele tem que estar muito atento às previsões para o início da semeadura. E, antecipadamente, ele pode começar a se organizar e revisar os canais de escoamento, os comportas e bombas, que a água ela precisa entrar na área, mas em determinados momentos, nesses períodos de excesso hídrico também, ela precisa sair rápido dos sistemas. Evitar a semeadura tardia, priorizar a semeadura em setembro e outubro para evitar passar as fases reprodutivas e enchimento de grãos sob menor incidência de luz e temperaturas em quedas no final de ciclo, o que tende a reduzir a produtividade. E a adubação. Fracionar a aplicação de nitrogênio, pois o aumento do volume de chuvas favorece a perda do adubo, assim como o excesso de nitrogênio deixa a planta mais suscetível ao acamamento e ao ataque de patógenos. E pensar na sanidade também. O excesso de umidade e a pouca radiação criam um ambiente ideal para as doenças fúngicas. O monitoramento deve ser constante e se organizar para as aplicações preventivas de fungicidas.
3: E para os produtores de milho?
6: Para o milho, a preocupação foca em dois pilares, a nutrição e a sanidade foliar. O milho ele é muito exigente em nitrogênio. Em anos chuvosos, ocorre muita lixiviação. É também recomendado a adubação parcelada, da adubação de cobertura parcelada de nitrogênio e aproveitar ao máximo as janelas de tempo estável para as operações. Os ambientes muito úmidos favorecem as manchas foliares e fúngicas e o complexo do enfezamento. Então, tem que usar sementes tratadas e cultivares com boa tolerância genética. E ventos fortes, né? O El Niño costuma trazer tempestades severas e precisa atentar ao estande de plantas para evitar o acamamento do milharal.
3: E as orientações para os produtores de soja?
6: Bom, para a soja, o principal alerta são as doenças fúngicas, em especial a ferrugem asiática. O fungo da ferrugem se multiplica muito rápido em condições de alta umidade contínua. O produtor precisa estar preparado para entrar com fungicida no momento correto, sem atrasar as aplicações. E para isso ele deve acompanhar os alertas fitossanitários no AgroConnect. Ele tem que aproveitar as janelas de manejo também. Como o solo ficará muito úmido por longos períodos, é preciso ter a pulverizadora pronta para entrar em campo assim que abrir uma janela de tempo seco. Além do tratamento de semente, o solo encharcado no plantio favorece podridões radiculares. O tratamento de sementes com fungicidas é fundamental para garantir a emergência do estande.
3: Pensando agora no longo prazo, levando em consideração as mudanças climáticas, como os produtores de grãos podem agir para minimizar os riscos?
6: A adaptação às mudanças climáticas exige uma mudança de postura. É preciso focar na resiliência do sistema e não apenas na cultura da safra. A gente tem que pensar numa construção de perfil do solo. Um solo profundo, rico em matéria orgânica e bem estruturado, funciona como uma esponja. Ele absorve o excesso de chuva sem erosão no período de El Niño e retém mais água nos tempos de seca dos períodos de Laninha. A gente tem que pensar também na diversificação e rotação de culturas, sair do monocultivo ou da sucessão de culturas, e investir em plantas de cobertura no inverno que façam a palhada resistente e forneçam serviços também, como a descompactação do solo. Tem que investir em infraestrutura também. Projetos de reservatório de água para irrigação nos períodos de seca, quando for viável, e canais de drenagem bem dimensionados para os períodos de cheia, assim como planejamento conservacionista de terraceamentos agrícolas das lavouras. E pensar em tecnologia e genética, utilizar cultivares adaptados ao estresse hídrico e térmico, acompanhar as ferramentas de meteorologia de precisão, como as disponibilizadas pelo PAGRE-SIRAM, e utilizar a informação ambiental como um insumo valioso. Da mesma forma que utilizamos as informações de preço, a gente tem que pensar na informação ambiental como um ativo que a gente tem também.
3: Eu conversei com o Guilherme Oliveira, pesquisador da EPAGRE-SIRAM. Muito obrigado pela entrevista.
6: Muito obrigado pelo convite.
3: Para mais informações sobre o El Niño, a EPAGRE disponibiliza um site exclusivo. Os interessados podem acessar o conteúdo no seguinte endereço: ciran.epagre.sc.gov.br/elninho. No portal é possível encontrar vídeos sobre o fenômeno que afeta as culturas de inverno e de verão, além de recomendações para a agricultura, a apicultura e um comunicado técnico. O site também traz um folder técnico com informações voltadas a diferentes setores, como a agricultura.
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0: No sinal, 5 horas e 28 minutos. 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

0: Gino e Gino aí, é o tchê tchê tchê, é o tchá tchá tchá. A moda boa. 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
1: Algum problema nesse grupo aí, se não tiver, podemos arrumar também. 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
0: Pelo para com isso, ó, louco. 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Qualquer hora, chama nós e nós já vai aí correndinho, né? Correndinho. Deixa agora eu conversar com você que... Aí quem sabe volta a me dar aqueles gripão pampiano, né? Barbaridade. Mal-estar, corpinho fraco... 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
0: 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Alô Isabel Tichuk, Nova Erechim, bom dia para todos nós. Enio Gás, Marceli Bode, linha Coxilha, saudades pessoal na sintonia também. Valeu, galera! 5h33 agora.
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6: Opa, opa, esta é a ZYB296, canal 265. Estamos no ano 48 de comunicação, atravessando gerações.
7: Acorda, lazarento, sem vergonha, levanta, tá na hora de trabalhar, cacete.
6: Ai, vai, seu... Ai,
7: ai. Vai, seu filho da mãe, levanta dessa cama, seu folgado, preguiçoso. Tira essa bunda desse colchão, filha de uma égua. Vai lavar essa cara, tomar um banho, seu porco, lazarento.
6: Essa é a chamada encrenqueira, você já ouviu falar? É, cê é bravo. Alô, Fábio, Adilson, Johnny, Jadir. Estão passando aqui na capital da amizade. Vão pra Nova Itabirava no carregamento dos Schweinger, né? Au. Tá bueno, bom trabalho, pessoal. Obrigado aí pela carona. Sucesso pra vocês aí, tá bom? 5h39, tem preferência do ouvinte? Chalé 4x5. Compadre Jair Bresciani, compadre Teire, pode dançar, essa que nós deixamos, dá pra dançar. Amor,

0: Arte Bis. Participação do Cleiton, chalé 4x5. Eita, moda boa. Acertando a hora no sinal, você confere, 5h42 é a hora certa.
1: Ô, seu Mirtão, essa erva verdona aí, ó, que marca, hein?
0: Ah, essa aqui é exclusiva nossa do Sertão em Querência. Essa há mais de 30 anos que é minha parceira. Essa é a Semedão. Azul, e é boa. Poxa, e esse ano tá dando em abundância, viu? Abraço pro Laudinor Cuns, pro Paulo Clemes Vieira, pro Joaquim. Seguidinho até a Semedão.
2: Bom dia, Mirtinho.
0: Bom dia. Bom.
2: Como é que tá? Ainda que bom que deu tempo bom pra colher os espigos de milho, né?
0: Olha, coisa boa.
2: Esse sinal bom que a gente tem milho na roça, não precisa plantar, né? Mas faz parte. Parece uma música pros ouvintes, hein? Meu pai deve estar dentro de pé, já deve estar aquela lixeira de chimarrão. Daqui a pouco eu vou pegar nas tetas vacas e pular pras roças, né? Aproveitar até quinta-feira, da que chove, né?
0: Isso aí. O Nilvo Morsch, valeu, um abraço pro amigo e pra toda a família. Saudade de Jandê. Lajado Pedro, Juvencio, né? Estão sempre ligados. Obrigado, viu? Milton, estamos na escuta do programa e participar do sorteio do Vale Gás, Claudir e Lani Zatter, a linha Salete. Um abração, meu povo. Obrigado pelo carinho, pela companhia. Boa sorte também, tá? Mas olha o homem com a agenda cheia ali, ó. O Gelson Hip, Asa Taura. Matiando, tá nos ouvindo? Daio lá 100.9, né, Gelson? Um abraço, meu querido. Bom trabalho aí, parabéns, viu? Sempre trabalhando bonito, caprichando. 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Conferindo a hora, 14:06.
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12: Bom dia, meu irmão e minha irmã. Aqui quem vos fala é o Padre Ricardo e vamos continuar lendo a encíclica do Papa Leão XIV. Número 112. Depois de ter evocado as questões da responsabilidade e da gestão da inteligência artificial, é necessário voltar ao cerne da questão. O que significa salvaguardar o ser humano? O risco não é apenas de que algumas tecnologias sejam mal usadas, mas que o paradigma tecnocrático em que estamos imersos, potencializado pela revolução digital e pela inteligência artificial, faça parecer justa e normal uma visão anti-humana, segundo a qual a plenitude da vida consistiria em possuir mais, em reduzir a fragilidade, eliminar o imprevisto e controlar tudo. Quando a eficiência se torna a medida do valor, o ser humano é tentado a pensar-se como um projeto a otimizar, mais do que como uma criatura chamada à relação e à comunhão. 113. Na verdade, absolutizar uma única dimensão do ser humano é sempre errado. Com efeito, não é apenas a escassez que gera desordem. Também aquilo que cresce sem medida pode tornar-se uma forma de pobreza. Num ecossistema, a harmonia rompe-se quando uma única espécie prolifera, em detrimento das outras. O mesmo acontece no ser humano, quando uma faculdade pretende tornar-se a medida de tudo. Assim, a inteligência se absolutizada acaba por obscurecer outras dimensões essenciais da vida: o afeto, a vontade, a dedicação e a relação. O poder técnico, se não for equilibrado, não nos torna mais capazes, torna-nos mais sós e mais expostos às lógicas de domínio e exclusão. Não se trata, evidentemente, de se opor à inteligência, mas de recordar que esta, quando se fecha em si mesma, esquece ter sido feita para servir a vida e a pessoa humana. 114. A qualidade de uma civilização não se mede pelo poder dos seus meios, mas pelo cuidado que sabe oferecer, pela capacidade de reconhecer o outro enquanto pessoa e não enquanto função. Uma dimensão importante do nosso ser humano é a capacidade de saber cuidar uns dos outros. Esta aprende-se e aperfeiçoa-se com a experiência. Ler histórias a uma criança, fazer companhia a um idoso, tornar acolhedor um espaço, são gestos que se vivem no ambiente familiar, ajudando-nos a aprender e a interiorizar a importância do cuidado a nível social e treinando-nos para reconhecer o outro como pessoa digna de atenção. A tecnologia pode apoiar também o cuidado mútuo entre as pessoas, ao oferecer ferramentas que, por exemplo, ajudem a prever e a organizar, mas sem derrubar a liberdade e o discernimento do ser humano, sujeito das relações e responsável pelas decisões. Que o Deus Todo-Poderoso vos abençoe e guarde neste dia, em nome do Pai, e do Filho, e do Espírito Santo. Amém.
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0: É sempre um momento singular, especial, de ouvir e receber a mensagem do nosso Padre Ricardo. Estamos abençoados e fortalecidos para mais uma jornada, 8 para 6 agora.
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2: E você, teve uma infância feliz?
3: Ah, tive.
2: E o que mais te marcou?
3: É o chinelo da minha mãe.
4: Vai ver que não obedecer, ainda, né? Ai, Elias Pinheiro também mandou recado. Tá mateando? Tá mateando. Aliás, estava vendo umas fotos onde nós estávamos na festinha de São Paulo domingo, né? Ele e Dona Maria, Polaquinho, esposa dele, nossa. Aliás, só diretoria, meu, né, gente? Azar. Abraço, queridos. A Vanete Rende Pinhalzinho também está na sintonia. Valeu, obrigado. Tem terça-feira hoje com todo o gás. Rádio Centro-Oeste e o Gás se unem e você pode ganhar uma carga de gás. 4 para 6, daqui a pouquinho tem informativa da FECO Agro. Agora tem Grupo Rodeio.

0: Esse foi o grupo Rodeio Manhãs do Rio Grande, moda boa. Um abraço também, meu amigo Chore, bom dia, Miltinho, tudo bem? Alice Blau, né? Falar em Alice Blau, o Grêmio levou um chocolate no fim de semana. O Inter ontem acabou cedendo empate, né? 1-1 daí o jogo ontem. Bueno. Deixa eu te lembrar, ó. Uma carga de gás presente, assim, você gostou da ideia? Asa, é bom, né? 3366-6200, WhatsApp da Rádio Centro-Oeste. 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
0: Seis horas e um minuto, temperatura em 20 graus.
3: Cooperadas da Cooper Auriverde de Cunha Porã, Santa Catarina, visitam a matriz da Fecoagro em Florianópolis. A confiança dos brasileiros coloca a Aurora entre as 10 marcas mais escolhidas do país. Essas e outras notícias logo após nossa mensagem cooperativista.
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3: Alô, amigos gaúchos e catarinenses. Eu sou o Renê Roberto e hoje é terça-feira, edição de 18 de agosto de 2026. E essas são as notícias. Um grupo de 36 cooperadas da Cooper Auriverde de Cunha Porã, extremo oeste de Santa Catarina, visitou esse mês de agosto a matriz da Fecoagro na capital, em Florianópolis. A visita proporcionou às visitantes a oportunidade de conhecer de perto a estrutura da federação e ampliar o contato com o sistema cooperativista. A programação começou no auditório da Fecoagro, com a apresentação de um vídeo institucional sobre a atuação da federação e seus principais pilares de negócios. Na sequência, as cooperadas percorreram as instalações da matriz e conheceram os setores e os colaboradores que atuam em Florianópolis. Segundo a coordenadora da viagem, Grace Ritter, o intuito da visita foi estreitar as relações das associadas com a Fecoagro.
5: O objetivo da visita, que já acontece há 3 anos consecutivos, sempre com turmas diferentes, é justamente fortalecer o vínculo das associadas à Fecoagro, conhecendo o sistema, os produtos e as pessoas que trabalham para a execução desse sistema. E a experiência oferecida a elas faz as associadas se sentirem pertencentes ao processo da cooperativa, tanto na Auriverde como na Fecoagro.
3: Durante a visita, as participantes também puderam compreender a dimensão da atuação da Fecoagro, que além da matriz em Florianópolis, mantém estruturas como a indústria de fertilizantes em São Francisco do Sul e a central de negócios em Palmitos. Para Grace Ritter, iniciativas como essa também são uma forma de valorizar as mulheres que fazem parte da cooperativa, aproximando-as das estruturas e das pessoas que integram o sistema cooperativista. Mais de 7 mil famílias receberam orientações sobre cuidado com golpes financeiros e os riscos das apostas online durante o ciclo assemblear do Sicoobi Credial no primeiro semestre deste ano. Os temas foram trabalhados de forma institucional nas pré-assembleias e na Assembleia Geral Ordinária realizadas nos municípios de atuação da cooperativa em Santa Catarina e no Rio Grande do Sul. Durante os encontros, os cooperados foram alertados sobre as diferentes formas de atuação dos criminosos. As apresentações também abordaram o crescimento das apostas online e a importância do diálogo entre as famílias sobre os prejuízos financeiros que essa prática pode provocar. O presidente da cooperativa de crédito Sicoobi Credial, Márcio Luiz Schmidt, destacou que os riscos estão cada vez mais próximos do cotidiano das pessoas. Ele disse: hoje, o criminoso nem sempre está com um revólver na mão. Muitas vezes está atrás de um celular ou de um computador. Pessoas estão perdendo muito dinheiro e comprometendo a vida financeira de suas famílias, alertou ele. Além da prestação de contas, a apresentação dos resultados e a participação dos cooperados nas decisões da instituição, o ciclo assemblear também se tornou um espaço de orientação sobre temas que impactam diretamente a segurança financeira e a vida das famílias. O cooperado Rodrigo Pereira Fortes estava na Assembleia Geral Ordinária e se dirigiu até o presidente da cooperativa ao fim do evento. Para ele, a iniciativa de abordar temas relevantes como golpes financeiros e apostas online demonstra que o cooperativismo vai muito além da oferta de produtos e serviços. Informar e prevenir também são formas de cuidar das pessoas, relatou ele. Formação de novos profissionais é um dos desafios para o futuro do agronegócio, especialmente diante da necessidade de mão de obra qualificada para atividades cada vez mais técnicas e diversificadas. Nesse cenário, a cooperativa Lar Agroindustrial se destacou na contratação de jovens e recebeu 2 reconhecimentos do prêmio Empregabilidade Jovem Rede Bandeirantes e CIE, realizado em São Paulo, capital. Na categoria Aprendiz, a cooperativa conquistou o primeiro lugar na região sul, considerando a contratação de jovens de 14 a 24 anos nos estados do Paraná, Santa Catarina e Rio Grande do Sul. O levantamento foi elaborado a partir de dados do Ministério do Trabalho e Emprego, referentes às oportunidades geradas no primeiro trimestre de 2026. A classificação considera os registros oficiais de inserção de jovens no mercado de trabalho. Com mais de 27 mil funcionários, a cooperativa LAR atua em diferentes segmentos, incluindo produção agrícola, indústria, comércio, logística e serviços. Nesse contexto, o programa de aprendizagem funciona como uma das portas de entrada de jovens para atividades relacionadas à cadeia produtiva. As oportunidades contemplam ainda as áreas administrativa, comércio e varejo, industrial, instrumental, tecnologia da informação e agronegócio. A formação conta ainda com a participação de instituições parceiras como o Sescomp Paraná, Sistema OCB Mato Grosso do Sul, CIE, Associação Semear, Senac, Senai e Instituição João Bittar. A estratégia combina inserção no ambiente profissional com formação e acompanhamento. Etapa importante para jovens que estão tendo o primeiro contato com o mercado de trabalho. Para as agroindústrias, iniciativas desse tipo representam também uma forma de aproximar as novas gerações do setor e criar caminhos de entrada para profissionais que poderão participar dos próximos ciclos de desenvolvimento do agronegócio. E a seguir, depois da nossa mensagem cooperativista, nossa última notícia: a confiança dos brasileiros coloca a Aurora entre as 10 marcas mais escolhidas do Brasil. Aguardem!
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3: Muito bem, estamos de volta aqui dos estúdios de rádio da Fecoagro em Florianópolis, capital do estado de Santa Catarina. E agora atenção para a última notícia. A Aurora, uma das maiores marcas de alimentos do país, consolida a presença na mesa dos brasileiros ao figurar entre as 10 marcas mais escolhidas do Brasil, segundo o ranking Brand Footprint Brasil da World Panel by

0: brasileiros demonstra a confiança dos consumidores na Aurora. E isso só reforça nosso compromisso em oferecer alimentos de qualidade, produzidos com excelência e inovação, para estar presente em momentos mais importantes do dia a dia das famílias brasileiras, disse ele. Essa edição, o levantamento da Brand Footprint Brasil, abrange 7 regiões, mais de 11.300 lares, representando 82% da população domiciliar do país e 400 marcas. As regiões são Norte e Nordeste, Centro-Oeste, Leste e Interior do Rio de Janeiro, Grande Rio, Grande São Paulo e Sul. A Aurora é uma marca brasileira com tradição no setor alimentício, reconhecida pela qualidade e pela variedade dos seus produtos. Com presença consolidada no mercado nacional, a Aurora oferece uma linha completa de alimentos, incluindo carnes, embutidos, frios e derivados, desenvolvidos com rigorosos padrões de qualidade para atender às necessidades do consumidor moderno. A Aurora é uma cooperativa central formada por 14 cooperativas agropecuárias presentes nos estados de Santa Catarina, Paraná, Rio Grande do Sul e Mato Grosso do Sul. A Aurora é formada por mais de 150 mil famílias, entre elas mais de 85 mil de empresários rurais que produzem com eficiência e sustentabilidade a matéria-prima que dá origem aos produtos das marcas Aurora, Aurora Premium, Aurora Bem Leve, Nobre, Peperi, Alegra e Gran Mestre em mais de 700 municípios brasileiros. A Aurora atua na industrialização e comercialização de carnes suínas, de aves, lácteos, massas vegetais, pescados e suplementos para nutrição animal, possuindo um mix com mais de 850 produtos. 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
3: Esse programa acho que tem quase 100 anos já, né? 6 horas, 11 minutos e meio, digo, Sertão e Querência, né? Ouvimos aí informativo da Fecoagro, sempre atualizando informações, trazendo dados importantes. E olha só, produtos que são fabricados aqui na região, produzidos, né? Olha que reconhecimento da Aurora, que legal.
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0: É da roça que sai.
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0: Por isso, todos os dias nós também rezamos para que esta gente nunca desanime pelos desafios, seja ela da produção, do clima, do mercado, porque a gente sabe do valor que essa gente tem, hein? Você acerta a hora no sinal, 6h14.
2: Vamos acordar, porque quem dorme é...

0: Leva.
1: Que calor, né, povo? Chega pra lá o termite. Olha, vocês vão brincar a chapa.
2: É os guris, pai.
3: Tu vai ver as guris, vai ver.
2: Vamos acordar, porque quem dorme até tarde.
3: Para, guris. Ai, ai. Eu fico só imaginando. Bom dia também para Raica Sandy, aqui de Pinhalzinho com a gente, obrigado. Aline Aish, na sintonia. O Chore desse Milton me coloca no sorteio também do Vale Gás, do Enio Gás. Bom, claro. Alongamento já foi, Chore, tudo certo?
4: Bom dia, Milton.
3: Bom dia.
4: Desde as 5 horas a gente tá na escuta.
3: Olha ali, ó.
4: Também quero participar no sorteio. E tudo, um bom dia para vocês.
3: Para todos nós, né? Valeu, Frasnelli. Falar em 5 horas, o João Valderi Lunques ontem me disse, Milton, tu começa muito tarde, porque 5 horas é muito tarde. Eu teria que começar às 4h30. Que é show. Olha, que vão dizer, né, Valderi? Hã? 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
5: A previsão do tempo para esta terça-feira é uma terça-feira em que ainda temos condições de estabilidade com sol e calor intenso em Pinhalzinho. O vento sopra do quadrante norte da ordem de 30 a 40 km por hora ao longo do dia e as temperaturas devem chegar a 32 graus. Na quarta-feira, o sol aparece com mais nuvens e, como vai ter mais nebulosidade, a temperatura já não se eleva tanto assim ali na quarta-feira. Uma mudança mais significativa no tempo é esperada para a próxima quinta-feira. E aí sim, na quinta-feira, a gente tem justamente condição para pancadas de chuva associada a trovoadas e até mesmo alguns temporais. Portanto, nesta terça-feira, a condição é de sol, calor e vento soprando do quadrante norte ao longo do dia. Camila Cardoso, para você ouvinte aqui da RCO.
3: Valeu, Camila. Obrigado. Bom dia, bom trabalho. Pois é, o vento é típico de agosto mesmo, né? Ventando. A temperatura já se elevou, estamos agora com 21 graus, umidade relativa do ar 69%. Estamos sob influência da lua nova, que muda amanhã, dia 19, às 23h46, então entraremos na lua crescente. 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Entender mais algumas participações. A Marinette Sultz, Barra da Linha Riqueza. Bom dia, quem mais?
6: Milton, eu quero participar do Vale Gás do Enio. Eu sou a Vilma Rodrigues, do bairro Bela Vista. E muito obrigado se for atendido.
3: Ok, Vilma, muito obrigado a vocês também. Boa sorte. Amanda Miller, também do Bela Vista, obrigado.
7: Bom dia, Milton.
3: Bom dia.
7: Mielzinho, quero participar do sorteio do Enio Gás. Se for atendido, agradeço. Ótima terça-feira para todos nós.
3: Isso aí, Dona Maria. Valeu, boa sorte. Darcy Albani, do bairro Bela Vista, também um abraço. Boa sorte igualmente. 6h19 agora.
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3: Opa, esse é a ZYV296, canal 265. Estamos no 48 de comunicação, atravessando as gerações. Muito obrigado pela sua companhia, 6h24 e meio. Há mais de 33 anos, a gente está aqui lhe fazendo companhia. Em nome de toda a nossa família RCO, a nossa gratidão para todo mundo. 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
24: Bom dia, Milton. Quero participar do Vale Gás do Enio. Agradeço se for entendido. A Nelson de Pinhãozinho, a Nelson Pouco.
3: Valeu, Nelson. Bom dia, boa sorte também. Hoje tem carga de gás, gentileza, Enio Gás. Rosa Pituco, Enio Gás. Bora trabalhar, meu, também. Só na terça-feira para todos vocês. Amém, para todos nós.
25: Bom dia, Miltinho. Tudo bem? Aqui é a Terezinha do Sai de Barabara Vista.
3: Bom dia.
25: Quero participar do sorteio do Vale Gás. Olha que o meu gás está... No finalzinho, eu chego tudo dito de pelo, vai aguentando, vai me ajudando. Nossa, uma hora, ele vai estar me escutando, porque ele tá me aguentando ainda, né?
3: Uhum.
25: Vai que eu ganho isso.
3: Olha aí, ó.
25: Vai ligado hoje. Eu estou com meu esposo Márcio, estou aqui tomando um cafezinho, aí depois ele pega, né?
3: Certo.
25: Um abração, desejar uma boa terça-feira para todos que estiverem ouvindo, para você, Mertinho. A minha grande amigona Virma e o seu Arbani. Um abração, tudo de bom.
3: Tudo de bom. Dona Terezinha, o Márcio também, né? Obrigado pelo carinho, pela companhia. Boa sorte, tá? A Catarina Ferraz também está na sintonia. Obrigado. Ademir Ternos, de Volta Grande, bom dia. A Sueli Navarro, Boa Vista 2. Todo mundo ligado com a gente também, obrigado. 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É presentão, hein? 3366-6200, sorteio. Bora participar, boa sorte. 6h27, Sandro Oliveira e o Bacuda dos Monarcas, né, gente? Azul, moda boa, gente.

0: tem de quê?
1: Mais Sandro Oliveira, e aí o Bacudo com os Monarcas, jeitão campeiro. Pensa numa moda regionalista buena, né, tia? No sinal, 6 horas 31 minutos. 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

0: Agora 6h32, para você que está acordando agora, boas-vindas. Para você que já está com a gente desde as 5, antes, depois, a Centro-Oeste não desliga, né? São 24 horas por dia em 100.9 FM e também multiplataformas. Bem, nosso assunto agora, como nós anunciamos no início do programa, é incorporação. A gente sabe que uma oportunidade, né, que chegou, e nós falamos do Sicoob Cred Itaipu, e é por isso que nós recebemos aqui o nosso presidente Carlos Alberto Hudzik e também o Leonardo Peripoli, né, para falar um pouco desse momento, dessa oportunidade e como é que está este andamento, esse processo de incorporação. Bem-vindos, queridos, bom dia.
1: Bom dia, Milton. Bom dia aos ouvintes, bom dia especial aos nossos associados, bom dia ao Leonardo. Leonardo é diretor administrativo que faz parte da comissão mista que analisou a cooperativa que nós incorporaremos.
0: Certo. Tudo bem, Leonardo? Bem-vindo, bom dia.
2: Bom dia, Milton. Bom dia, ouvintes. Carlos, prazer estar aqui.
0: Que bom. E, pessoal, pensa assim, gravar a entrevista ontem, não, é ao vivo, né? 6h34. Bom, vamos entender um pouquinho, então, para esclarecer, vamos dizer assim, como é sempre de hábito, toda essa transparência, né, através da administração do Sicoob Cred Itaipu, como está esse processo da incorporação, então, do Sicoob Cred Itaipu com o Sicoob Cruz Alta, é isso?
1: Isso, Milton. O Sicoob Cruz Alta, ele tem sua unidade administrativa em Cruz Alta, no Rio Grande do Sul. Uhum. E surgiu essa oportunidade para a nossa cooperativa porque o Cred Itaipu tem atuação também onde o Sicoob Cruz Alta atua.
0: Hoje já tem agência lá.
1: Isso, nós temos agência em Cruz Alta, onde eles têm a unidade administrativa deles, e também em Ibirubá, além de outros municípios que eles se sobrepõem no atendimento. Sicoob Cruz Alta, que faz parte do sistema Sicoob, e nós também temos atuação nesses mesmos municípios. Então, é por isso que surgiu essa oportunidade para nós pegarmos, incorporarmos essa cooperativa lá de Cruz Alta.
0: Legal. Bom, Leonardo Peripoli, que é da comissão de avaliação, né? Vocês começaram esses estudos, né? Já faz um bom tempo. Para a gente esclarecer, por exemplo, toda essa situação, então, se chegou à conclusão da viabilidade para fazer esse processo.
2: É isso, Milton. Nós estamos trabalhando em conjunto com o Sicoob Cruz Alta já há 2 meses, um pouco mais do que isso. E esse período, né, que nós trabalhamos lá se chama estudo de viabilidade, mas na verdade é você preparar, né, toda essa transição, desde a parte estrutural que a cooperativa de lá trabalha, começar a praticar os processos da forma que a Cred Itaipu trabalha. Evidente que tem etapas legais, auditorias, enfim, a gente vai conhecendo todo esse ambiente para preparar esse processo, né? E agora, amanhã, a gente tem mais uma etapa desse processo mesmo, né, de incorporação, para depois encaminhar ao Banco Central e validar toda essa documentação.
0: Certo. Bom, por exemplo, essa transição, dá para se dizer, essa oportunidade, e é algo que o Sicoob Cred Itaipu também sempre buscava, né? Por exemplo, a expansão, a necessidade. E hoje, então, o Rio Grande do Sul, por exemplo, já tem várias agências, né? Então, Cruz Alta. Quantos municípios tem essa região que o Sicoob Cred Itaipu está incorporando hoje?
1: Nós temos 14 municípios novos que entrarão na nossa área de ação, além dos municípios atuais que ficarão somente conosco. Por exemplo, Cruz Alta, onde nós dividimos hoje, uhum, ficará somente sob o nosso atendimento lá. E além disso, temos mais 14 municípios que ingressarão na nossa área de ação. Nós temos aproximadamente 80 mil novos habitantes que entrarão nessa nossa área de ação. Então, uma grande oportunidade realmente, porque é sempre importante lembrar que a gente faz negócio com pessoas, são habitantes. Então, quanto mais nós tivermos, maior a nossa área, maior é a oportunidade de fazer os negócios. Então, se apresenta essa oportunidade que nós, então, estamos pleiteando. Aproveitar, Milton, o Leonardo falou amanhã, então amanhã eu peço aos nossos associados, nós teremos a nossa assembleia seccional por agência, porém ela será virtual, então peço aos nossos associados para que acompanhem, nos prestigiem nesse ato, participem da nossa assembleia, será às 9h, transmitido através do canal do YouTube, tá? Onde os associados participarão e deverão votar nos itens que nós temos previstos no edital de convocação para então que se concretize essa incorporação. Além de amanhã, nós então teremos no dia 20, teremos a Assembleia de Consolidação, onde nós teremos a Assembleia Extraordinária com os nossos delegados e também os associados do Sicoob Cruz Alta, onde a gente então terá mais alguns itens que serão votados, alteração de estatuto, que será a incorporação daqueles municípios na nossa área de ação, então se fará uma alteração de estatuto social e também então dos assuntos aí. Então amanhã às 9h com todos os nossos associados e no dia 20, na quinta-feira de manhã também às 9h, aí será somente com os nossos delegados que representam os associados a essa assembleia.
0: Uhum, certo. Agora 6h39. Foi feito esse estudo de viabilidade, por exemplo, algo que já está em sincronia, uma consonância com o Banco Central, a aprovação. Como é que está tudo isso, pessoal?
2: Só complementando, Milton, desses 14 municípios que o presidente comentou, 6 já estão com agências, né? Então, esses 6 municípios já vão diretamente entrar na nossa, rede de atendimento.
0: Automático.
2: Né? Isso. Uhum. Cruz Alta e Birubá, nós já temos uma sobreposição e aí a gente vai fazer os estudos para ver o que né, se une numa agência. Enfim, aí uma próxima etapa.
0: É um próximo passo, né?
2: Mas, sim, todo esse processo, ele é definido pelo Banco Central. Todas essas etapas que nós estamos, né, realizando são necessárias para depois reunir toda essa documentação, se encaminha ao Banco Central, ele faz uma última análise e aí sim ele dá o sinal de ok para a gente fazer realmente a consolidação, né, das contas, enfim, a partir de determinada data, segue uma cooperativa única.
0: Única.
2: Né, desaparece, digamos, o CNPJ do Sicoob Cruz Alta e segue só a Crédito Itaipu.
0: Certo. Bom, nesse primeiro momento, como é que surgiu, vamos dizer assim, só para nós como associados também, né, para todo mundo certamente, talvez está se perguntando, como é que surgiu, como é que foi apontada essa possibilidade, essa oportunidade?
1: Milton, essa oportunidade veio porque nós já estamos atuando naquele município onde Sicoob Cruz Alta atua. Então, como veio uma determinação do Banco Central e do Sicoob Central pela incorporação daquela cooperativa, então foi nos ofertado essa oportunidade, foi ofertado para o Sicoob Crédito Itaipu. Caso o Sicoob Crédito Itaipu decline dessa oportunidade, outra cooperativa do sistema Sicoob incorporará e aí estará atuando na nossa área de ação. Então, por isso que nós julgamos interessante e importante nós pegarmos essa oportunidade, porque estaremos somente nós atuando naqueles municípios do sistema Sicoob.
0: Uhum.
1: Então, para evitar que tenhamos concorrência do mesmo sistema...
0: Que já está hoje?
1: Isso. Então, é assim que funciona. Então, foi nos ofertado. Uhum. Caso não pegássemos, outra cooperativa se instalaria lá do sistema Sicoob.
0: Em número de associados... Tem assim, dá para a gente, vocês têm contabilizado tudo isso?
1: Temos, eles têm mais de 10 mil associados, eles têm 6 agências abertas hoje, eles têm uma agência, a unidade administrativa e a agência em Cruz Alta, município de Birubá, 15 de novembro,
2: Salto do Jacuí,
1: Tupã-Siretã, Júlio e Castilhos.
2: Isso.
1: Então, nesses municípios, eles têm agências com atendimento presencial aos associados deles. Então, nós já entraremos lá, já com a marca Sicoob agora, que é Sicoob Crédito Itaipu, atendendo nesses municípios a partir do processo ser efetivado pela Assembleia, for aprovado e também homologado pelo Banco Central.
0: Certo. E, por exemplo, a região lá, o que, que predomina? É lavoura, é indústria, é comércio? O que, que tem mais na região lá?
1: Eu vou deixar para o diretor Leonardo, que é da terra dele.
0: Né? Ah, sim.
1: Conhece.
0: Então tá.
3: É, seu Milton, a região lá é agrícola, né? Bastante forte a agricultura. Uhum. Algumas indústrias, mas o que predomina é a agricultura. Uhum. Né? Então, é muito aderente, né, ao que nós já atuamos. No próprio município de Cruz Alta, nós já temos um desempenho bem significativo nessa área, que não acontecia com o Sicoob Cruz Alta. Ele era mais segmentado, apesar de ser de livre admissão.
0: Ah, tá.
3: Pelo seu porte, ele não conseguia também atender esse público. Então, nós já fazíamos esse trabalho. Uhum. Então, vamos estender, né, em outros municípios que são muito produtores, ali essa região de Tupanciretã, Júlia Castilhos, enfim, toda aquela região no entorno ali, ela tem essa característica, né?
0: Uhum.
3: Uma região um pouco... propriedades menores, mas algumas também bem
0: expressivas.
3: Uhum. Sim. Então, vai ser uma oportunidade dentro do viés que a cooperativa já atua, né? Então, vai seguir aí muito, muito próximo aí do nosso público.
0: Certo. Bom, 6h44. Dispêndios, por exemplo. A gente sabe que requer administrativamente presença. Como é que se diz? Governabilidade, né? Como é que vocês pensam nesse primeiro momento de estar lá, administrativamente sai daqui? Como é que isso vai funcionar?
1: Milton, geralmente quando se fala em corporação, fusão, geralmente vem a pergunta, e aí, quanto é que vão pagar por aquilo? É. Então, o Sicoob Crédito Itaipu não vai comprar o Sicoob Cruz Alta. Nós vamos incorporar, virar tudo para nós, todos os ativos deles, o ativo e passivo virá para a nossa cooperativa, tá? Diretoria deles vai desaparecer, tá? O conselho de administração, porque o CNPJ do Sicoob Cruz Alta não vai mais existir.
0: Uhum.
1: Tá? Então, a diretoria será extinta do Sicoob Cruz Alta, como porém nós teremos, de acordo com o combinado com o Sicoob Central, o presidente do Sicoob Cruz Alta, ele fará parte do conselho de administração da nossa cooperativa. Então, esse é um acerto que foi feito através do Sicoob Central, e nós temos isso combinado. Então, teremos amanhã também
0: nesse primeiro momento
1: a votação amanhã também para colocar mais um membro no conselho de administração da nossa cooperativa. Então, toda a administração será do Sicoob Crédito Itaipu. Toda a administração. O seu Elvio, ele será um integrante, um conselheiro de administração, fará parte, tá? Então, é isso que nós vamos fazer. Virar toda a carteira para a nossa cooperativa. O que é de carteira boa, carteira ruim, como diz, ônus e bônus virão para a nossa cooperativa. Então, isso nós vamos administrar.
0: Uhum. Bom, mas você já explanaram isso também no encontro que teve com associados, delegados, enfim, como é que foi isso?
1: Isso. Nós fizemos uma conversa, principalmente com os nossos delegados,
0: uhum,
1: que é um público menor, que eu tive a oportunidade de conversar com todos eles aqui em Santa Catarina, de forma presencial. Fizemos uma explanação, contextualizamos toda a situação do Sicoob Cruz Alta e apresentamos também as oportunidades que existem. Sabemos que temos grandes desafios, mas nós temos que olhar para as oportunidades que se apresentam muito para fazer o sistema cooperativo crescer e principalmente a nossa cooperativa. Ampliando a nossa área de ação, nós temos essa oportunidade. Claro, muito trabalho, nós teremos esse benefício em crescer e expandir a nossa cooperativa. E além disso, nós teremos um grande apoio do Sicoob Central, com técnicos e também recursos que serão emprestados através do Fundo de Estabilidade Financeira que o Sicoob Central possui. Ele repassará para nós a um custo bem inferior ao que se pratica no mercado e que gerará um spread, um ganho financeiro para a nossa cooperativa para compensar eventuais prejuízos que a gente venha a ter decorrentes dessa incorporação.
0: Então, entendendo... No momento, nenhum dispêndio por parte do Caixa do Sicoob Crédito Itaipu.
1: Não, não, não. Uhum. Nós só vamos absorver o que tem lá. Se a cooperativa ela está com o resultado negativo no balanço, esse entrará no nosso balanço como resultado negativo.
0: Uhum.
1: Então, sabemos que a curto prazo, nós sofreremos um pouquinho, mas a longo prazo, com o recurso que o Sicoob Central repassará para nós, nós teremos um benefício financeiro muito grande. Isso foi apresentado aos nossos delegados, foi apresentado ao nosso Conselho de Administração, discutimos isso também numa reunião realizada aqui em Pinhalzinho com a presença do nosso Conselho de Administração, o presidente do Sicoob Central, o senhor Ivair Quiela, presença do Marcos Ordã e do Arno Pandolfo, trouxemos eles para também discutir essa questão e ver, realmente apresentar a viabilidade e as oportunidades que nós temos. Então, todos sinalizaram positivamente e sabemos que a longo prazo nós seremos muito beneficiados com essa incorporação e também o apoio que teremos do Sicoob Central.
0: Que legal. Bom, então vamos reforçar, né? Vamos, Leonardo e presidente, vamos amanhã a votação, amanhã a Assembleia.
1: Amanhã às 9 horas, isso. Isso. Uhum. Será através do canal YouTube, tá? Será, onde nós transmitiremos toda a Assembleia. E a votação o associado fará através do aplicativo MOB.
0: A do MOB, aham.
1: Do MOB, as votações ele fará por lá, certo? No amanhã e no dia 20, na quinta-feira de manhã, também às 9 horas, somente para os nossos delegados, para então fazermos o fechamento dessa, da aprovação. Espero que o associado, eles asseguram que ele pode votar com toda confiança, porque nós analisamos a situação. E, a longo prazo, a nossa cooperativa será muito beneficiada em recursos financeiros e também com a sua ampliação de área. Então, amanhã pedimos ao associado que ele vote a favor dessa incorporação que será benéfica para a nossa cooperativa.
0: Olha só, todos os estudos feitos, né, analisados e tudo mais, né, já um histórico, então, de conhecimento, até porque foi feito isso previamente, já entendendo a situação também e chegando então nesse ápice agora para efetuar a incorporação. Leonardo, algum detalhe ainda sobre o processo?
3: Não, Milton, acho que, como já comentamos, né, ele está seguindo todo um trâmite. Talvez uma questão que seja para o nosso associado também ter uma dimensão. Hoje, toda a estrutura, todas as 6 agências que o Sicoob Cruz Alta possui, ele é do tamanho de uma agência nossa de Panambi.
0: Olha só.
3: Basicamente, né, em termos de ativos e tal. Uhum. Então, realmente, às vezes, a gente conversando com o pessoal, parece uma coisa mais... Ela é uma cooperativa pequena, né, que chegou num ponto que ela não conseguia mais crescer. Então, o caminho natural que o próprio Banco Central vem, né, incentivando o sistema cooperativo a fazer fusões, enfim, para se fortalecer.
0: Fortalecer.
3: Então, surgiu essa oportunidade, esse desafio também, a gente sabe que vamos ter algumas dificuldades, enfim, o que é normal, tanto pelo momento econômico, pela estrutura, que você não conseguia mais expandir, você ficava mais restrito, né, a alguns produtos. Então, nós vamos conseguir, né, pelo porte da nossa cooperativa, ampliar essa atuação. Então, acho que esse é um ganho. E sempre, né, olhando o que o Sicoob Central analisou. Hoje são 10 mil associados que estão dentro do sistema, que escolheram o sistema Sicoob para ser a sua instituição. E poderiam ficar desamparados. Então, o Sicoob está olhando isso também. Funcionários, toda essa cadeia, né, que existe ao entorno do Sicoob Cruz Alta. E nós acreditamos que vamos conseguir, com o apoio da central, enfim, fazer essa transição de uma forma tranquila, desafiadora, evidente, mas sempre com o pé no chão. A gente vai trabalhar muito aí para reverter algum resultado eventualmente não tão positivo, e acreditamos, né, que para o futuro aí vai ser muito promissor, muito satisfatório esse processo.
0: Certo, até porque também chega já com vários produtos, né, o Sicoob, que era de Itaipu, já chega, e com oportunidade, por exemplo, se temos lá milhares de habitantes, obviamente, quem sabe também um grande potencial de ter novos cooperados, né, que vão fortalecer também agora essa carteira, certamente. Então, uma grande oportunidade, né? Presidente Sicoob, que era de Itaipu, Carlos Alberto Utz, muito obrigado. E também ao Leonardo Peripoli, diretor, e também que acompanhou, então, todos esses trâmites lá por Cruz Alta, junto com uma equipe, né? A Centro-Oeste está aí. Podem ficar à vontade para suas considerações e voltem sempre, né? Estaremos aí sempre à disposição para levar informação, transparência, conhecimento, né? Para a gente poder também levar de forma coletiva a todos os cooperados e futuros associados. Eu sempre digo, temos ainda, sem dúvida, o Sicoob Crédito Itaipu também tem muito ainda a crescer aqui na região e onde ele está inserido.
1: Milton, agradecer a oportunidade e lembrar o movimento do cooperativismo. Sabemos das dificuldades que teremos, sabemos a dificuldade que todos estão passando, principalmente o agronegócio no Rio Grande do Sul. Mas nós sabemos também que tudo é cíclico nessa vida, né? Uhum. E falar em cooperativismo, em dificuldades do cooperativismo, vamos nos remeter aos anos de 1844, quando começou o movimento cooperativo. Por que começou o movimento cooperativo? Porque as pessoas estavam passando enorme dificuldade e elas se juntaram. Então, com essa premissa que nós temos que continuar o nosso trabalho nas dificuldades, temos que nos juntar e fazer a diferença para superar as dificuldades. Então, nessa linha de pensamento, encerro minha fala e convido os nossos associados, reforço o convite para participarem amanhã da nossa assembleia. E fique tranquilo que nós faremos um bom trabalho, como estamos fazendo, e com o apoio do nosso associado. Lembrar que a cooperativa é o reflexo do associado, com a cooperação dele, com a participação dele, fazendo os negócios com a cooperativa que nós a fortalecemos. Então, nesse sentido, eu convido os associados amanhã, quem puder participar, vote a favor para que a gente tenha essa incorporação aprovada e seguimos em frente fazendo com que a nossa cooperativa cresça e possa cada vez mais contribuir com o desenvolvimento econômico e social dos nossos associados e das comunidades onde nós estamos inseridos. Esse é o nosso propósito.
0: Que legal. Obrigado, presidente Carlos Alberto Utzig. Leonardo, obrigado. Sucesso aí para vocês, né? Eu digo para nós, né? Sem dúvida, o cooperativismo. E é na crise, né, que as oportunidades aparecem. E, obviamente, quem souber abraçar e souber talvez tirar o S e dizer o CRI, né? Aí tudo vai ser superado. Estamos muito na torcida. Deus abençoe. Que venham também anos melhores. A gente sabe que o Rio Grande tem um grande potencial de produção, né? E foi duramente castigado nos últimos anos temporais, por estiagens, enchentes sem precedentes, dá para se dizer, né? Mas é cíclico, como o próprio presidente disse. E Deus é bom. As pessoas trabalhando dedicadamente a de superar e trazer grandes resultados. Temos toda a confiança, toda a fé. 5 minutos nos separam das 7.
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3: E nós também agradecer, meu povo, 7 em ponto, vem aí o nosso timaço do jornalismo. Obrigado a todos pelo carinho, pela companhia, pelas participações. Muito obrigado, Senhor, pela graça de mais um dia. Saúde e proteção para todos nós. Nos encontramos por aí. Até breve.
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5: 7 horas.
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9: Nota de falecimento. 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A família enlutada, nossos sentimentos de pesar. Serviços fúnebres estão sendo prestados pela Funerária Auxiliadora de Pinhalzinho.
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0: Olá, meus amigos, bom dia, bom dia. Agora são 7:07, 7:07 da manhã, a hora da coincidência, e nós estamos aqui ao lado do Henrique, do Felipe. É muito bom estar com vocês aqui na nossa programação. Sempre contando com a tua presença, com a tua audiência. E nesta terça-feira, dia 18 de agosto. Tempo aqui na capital da amizade firme, inclusive temperaturas elevadas para o inverno no Brasil. Mas não te preocupa, porque no fim de semana as temperaturas caem substancialmente e haja saúde, né? Haja saúde. Henrique Paulo, tudo bem com o amigo? Como é que está? Bom dia, bem-vindo.
1: Tudo bem, Fabiano. Bom dia a você, ao Felipe, a todos que sempre nos dão o carinho da audiência. Vamos juntos por aqui com as principais informações da segurança pública, também do trânsito. Vamos atualizar a quem nos acompanha. Tivemos ontem algumas transferências feitas pelo Saerfron aqui de Pinhalzinho, também atuação na região com relação a acidentes. Em Palmitos, uma jovem de 25 anos foi vítima de feminicídio, suspeito de 16 anos, acabou sendo apreendido pela Polícia Militar, e a investigação agora apura circunstâncias também de mais esse crime que aconteceu aqui na nossa região, além de outros assuntos que traremos no programa de hoje.
0: Tá certo, obrigado. Vamos lá. Felipe Eduardo, tudo bem contigo? Bom dia.
2: Bom dia, Fabiano. Bom dia, Henrique. A todos os nossos queridos ouvintes. Vamos falar de esporte. Ontem o Inter marcou no início do jogo, levou gol no final do jogo. Carrossel de emoções. A gente vai falar de esporte para você aqui na nossa programação. Assim como vamos falar de política, porque vamos falar de João Rodrigues, vamos falar de Jorginho Melo. Lançamento de campanhas. Lembrando que Jorginho Melo está à frente do governo do estado, deve se licenciar a partir de setembro. Daqui a pouquinho a gente vai detalhar um pouco mais sobre isso. Vamos falar sobre Rede Feminina de Combate ao Câncer, que vai comemorar seus 20 anos, assim como vamos falar do Sicredi, que ontem inaugurou em Pinhalzinho a sua nova sede, que, por sinal, ficou muito bonita também. E já já a gente fala mais sobre esse tema para você aqui na 100.9.
0: Tá certo, hein? 7:09, amigos. É o nosso radar aqui na 100.9 FM. Depois do Milton José, a nossa vez de levar a informação. Muito obrigado por você escolher a RCO. E nós estamos em todas as plataformas. É isso mesmo. Estamos no YouTube, estamos no Facebook, no aplicativo, no site rco.com.br.

0: Bom dia a todos, principalmente aos torcedores do Inter, né? Que sabem o que é sofrer, né? Então, eu felizmente não assisti o jogo do Inter ontem, mas o sofrimento e a angústia passam para todos, né? Então, vamos a uma terça-feira e vamos pensar outras coisas para além do futebol.
1: Então vamos lá, gente. Vamos começar com as nossas informações de hoje. Para você que se liga em Pinhalzinho, para você de toda a região, sintonizados com a gente. Agora às 7 horas e 10 minutos da manhã dessa terça-feira. E a gente começa falando para você de Rede Feminina de Combate ao Câncer, que está celebrando seus 20 anos de fundação. E prepara para isso uma programação especial, né, dessa atuação da entidade já há duas décadas aqui no município. A celebração será no dia 29 de agosto, a partir das 19h30, no Centro de Eventos do Itaipu Rural Show. O evento será uma oportunidade para reunir voluntárias, apoiadores, autoridades e a comunidade em um momento de confraternização e reconhecimento ao trabalho desenvolvido pela Rede Feminina ao longo dessas duas décadas. Os ingressos custam R$ 70,00 e podem ser adquiridos na sede da Rede Feminina ou pelo WhatsApp 49 98400 1675, ou ainda diretamente com as voluntárias da entidade.
2: Parabéns à Rede Feminina, são 20 anos, né, de trabalho. A gente lembra muito bem quando esse grupo de mulheres se reuniu para formar uma rede de apoio às mulheres com câncer, lembrando que as redes femininas estavam nesse processo de interiorização. A Rede Feminina de Combate ao Câncer de Pinhalzinho foi uma das primeiras aqui na nossa região. É um trabalho que começou muito forte. Na época, a dona Laine de Nadal, que é esposa e já falecida do ex-deputado Erneus, capitaneou junto esse processo de fortalecer as redes femininas, e isso tudo se consolidou. E aqui em Pinhalzinho a gente já vê um trabalho muito forte, presente, com eventos, com muito trabalho, também hoje com uma sede própria, com atendimentos especializados, e principalmente com o suporte necessário, que é a grande vocação da Rede Feminina para as pessoas que estão acometidas pelo câncer. E não se tratam só de mulheres, tratam-se também de homens. E hoje a Rede Feminina presta todo um trabalho de empréstimo de acessórios, equipamentos, enfermagem, psicologia, enfim, tudo isso faz com que a Rede Feminina se torne algo importante. E agora, arrecadando recursos através do brechó, com a pesca no lago, com o chabingo, enfim, com muitas atividades que são realizadas. Parabéns a todas, e não tenho dúvida que esse evento dos 20 anos será um grande sucesso. A comunidade realmente vai participar, vai prestigiar, e nós vamos ter aí uma belíssima comemoração.
0: E só somando as palavras já muito bonitas do Fabiano, né? Eu acho que a Rede Feminina é dos grupos que fazem a cidade de Pinhalzinho e região ser o que elas são, né? Porque elas colocam, talvez, no momento de mais fragilidade das pessoas, elas estão lá para acolher, de alguma forma também para dar um amparo. Então, estão de parabéns, né? A sede ficou muito bonita e elas precisam arrecadar recursos para movimentar a própria entidade. Né? Então, eles estão de parabéns. Eu acho que Pinhalzinho se orgulha muito da Rede Feminina, que é uma entidade, acho que é até nacional, né? Mas ela, na nossa cidade, ela faz um trabalho super bonito. Eu acho que ela tem várias mãos, né? Eu lembro lá da professora Silvana Barros, que trabalhava, tem várias mulheres que trabalham na entidade. Então, estão de parabéns e um abraço a todas, né?
1: E assim como todas as entidades, não só a Rede Feminina, mas a todas as entidades que de uma forma ou outra participam da sociedade, tem muitos desafios, né? E precisa sempre de voluntariados. Por isso tem que destacar as pessoas que fazem parte também da Rede Feminina, assim como eu citei de todas as outras entidades, que tiram o seu tempo para ajudar outras pessoas, que tiram o seu tempo para estar fazendo algo para a sociedade. Então, parabéns a todas que sempre em todos os eventos muito bem nos recebem, né? Que seja com certeza uma comemoração de sucesso para a Rede Feminina de Combate ao Câncer de Pinhalzinho, que sejam

0: 20 anos de muitos que virão pela frente ainda aqui na capital da amizade. Mas seguindo por aqui, gente, vamos falar agora para você de cooperativismo, porque o Sicredi Conexão inaugurou ontem em Pinhalzinho a sua nova sede. Henrique Paulo esteve por lá e conversou com a Angelita Cadoná, que ela é a presidente do Sicredi Conexão, também com o Sérgio Triquês, ele que é vice-presidente da instituição, assim como a Alessandra Schwertz, gerente aqui do banco, aqui da cooperativa em Pinhalzinho. Vamos acompanhar a reportagem agora.
1: O Sicredi inaugurou a sua nova agência no município de Pinhalzinho, um espaço que conta com mais de 500 metros quadrados e estará à disposição da comunidade e também dos associados. O momento de inauguração contou com a presença de autoridades e lideranças e marca o novo início desse sonho da cooperativa.
2: Um dia muito especial, uma segunda-feira sem dúvida muito especial para a cooperativa. No ano que comemoramos 45 anos de história, estarmos aqui no município de Pinhalzinho entregando essa belíssima agência para o município de Pinhalzinho, reforça o nosso compromisso com o município de Pinhalzinho, mas especialmente com os nossos associados que acreditam na cooperativa, se relacionam, participam efetivamente do dia a dia da cooperativa. Então, para nós é um momento muito importante e eu diria assim, um momento muito feliz nessa trajetória que estamos aqui em Pinhalzinho desde 2009. Então, podermos, como eu disse, entregar, para nós é um marco importante, um belíssimo capítulo que está sendo escrito na história da nossa cooperativa.
3: O objetivo com isso é poder fazer um trabalho mais próximo da comunidade, ao nível de Pinhalzinho. Pinhalzinho já nos deu muita coisa, muita parceria, muitos associados, e mais do que nunca nós temos que devolver para a cidade toda essa cooperação que nós temos. Nós queremos com essa agência podermos desenvolver um trabalho melhor em prol da comunidade, em prol das entidades, em prol dos associados e poder contribuir cada vez mais com o desenvolvimento desse município.
4: Foi um momento muito especial. Eu avalio como um evento muito positivo, um evento em que Pinhalzinho está realmente entre uma das cidades mais desenvolvidas, né, da nossa região. E o Sicredi não podia deixar de estar presente com uma estrutura bela, uma estrutura moderna, para bem atender a todos que aqui vierem. Então nós temos uma agência com mezanino hoje, né, uma agência com uma estrutura bem grande. Temos os atendimentos de caixa, então, na parte inferior. Atendimento pessoa física e o agronegócio também embaixo, e eu fico também bem próximo, que é um pedido que eu fiz, para estar bem próximo das pessoas. E na parte superior nós temos todo o atendimento para a pessoa jurídica, então um atendimento, um local moderno, um local em que as pessoas vão se sentir bem. Temos uma sala de reuniões também, para eventualmente precisando alguma entidade utilizar, está à disposição. Então a gente está com um ambiente bem, bem bom, bem acolhedor para todos.
5: Parabéns ao Sicredi, parabéns ao cooperativismo, isso é fundamental. A gente vê todo esse esforço das cooperativas de maneira geral para estarem cada vez mais próximas do associado, ajudando a desenvolver a região, deixando a cidade com cada vez mais imponência. A gente vê as estruturas das cooperativas de maneira geral bastante grandes, bonitas. E da mesma forma também a gente vê que o cooperativismo ele tem uma presença social que eu considero fundamental, que é a essência daquilo que a gente acredita, tá? E não tenho dúvida que o Sicredi acerta, tá, em ampliar suas operações, ampliar sua infraestrutura, justamente para estar mais próximo. E a gente vê a expansão, né, desse nosso modelo de cooperativismo aqui de Pinhalzinho para outras regiões. Agora há pouco pela manhã, nós ouvíamos também o presidente do Sicoobi Credi Itaipu, o Carlos Alberto Utzik, comentando da incorporação pelo Sicoobi Credi Itaipu de uma cooperativa em Cruz Alta, né, o Sicoobi Cruz Alta. Então, é o nosso modelo de cooperativa que está indo cada vez mais para o interior, para outras regiões, né? No caso, Cruz Alta é uma cidade histórica, uma cidade antiga, que tem também uma importância econômica.
6: Terra do Érico Veríssimo.
5: A terra do Érico Veríssimo, né? Terra também da Coxilha Nativista, né, para ti que gosta dos festivais. Né? Então a gente vê, né, o Sicoob Conexão, que veio para Pinhalzinho como Sicoob ou com Sicred Alto Uruguai, tá? E hoje Sicred Conexão ampliando a sua estrutura aqui em Santa Catarina, em Pinhalzinho, o Sicoob Cred Itaipu indo para o Rio Grande do Sul também com mais força, com mais presença, e afinal de contas, né, isso tudo se traduz em presença, como disse, mas também ao mesmo tempo, né, em benefícios para a própria sociedade.
6: Eu vou mudar a prosa, né, para não falar mais do mesmo, que o Fabiano hoje está afiado, ele está falando super bem, né, como sempre, para ensinar, né, mas eu vou falar assim sobre como ficou muito bonito a Sicred e tudo, mas como isso também vai mudar, alterar um pouco o centro da cidade. Tipo, nós temos provavelmente aqui um tempo também tem outro banco que vai se deslocar. Então, tipo, a forma da gente encontrar o centro também vai ser um pouco diferente, porque os bancos, bem ou mal, eles são um imã que ajudam a atrair pessoas e atraem um certo tipo de movimento. Esse movimento da Sicred e junto com a Sulcred, que está aí, junto com os prédios que estão sendo feitos ao redor, está mudando um pouco o eixo do centro para uma outra rua, né? Claro que eles vão se somando, eles não vão diminuindo, né? O centro vai ficando cada vez maior, né? A cidade está crescendo. Mas isso é uma coisa interessante também para ver, porque a relação de carros, a relação de lojas, ela se desloca um pouco, né? Então, é uma coisa interessante para quem gosta de ver essa urbanidade, também tem um certo tipo de deslocamento. Agora, especificamente hoje, amanhã, que vai começar já operacionalizar a Sicred, tu vai ver já uma certa mudança também no fluxo de como estacionam os carros, como é que fica, como essas coisas vão se dar, né? Então é uma coisa interessante para ver também o deslocamento da própria cidade, Pinhalzinho, que já teve, de alguma forma, ela está em movimento, e isso é uma coisa interessante a todos, para a gente perceber como a urbanidade também se movimenta a partir desses investimentos, né?
5: Sem dúvidas, tem toda a razão. E a gente vai vendo que a cidade ela vai conquistando espaços cada vez mais importantes na região, no sentido de catalisar pessoas, né? E isso é muito bacana, é muito bom, e a gente vê o cooperativismo fazendo um modelo inverso dos bancos tradicionais, especialmente os privados, que estão saindo dos locais mais do interior, né? E já a cooperativa não, ela vai para o interior, ela vai aonde que está o associado. Porque se a gente pensar bem friamente, quando que pegar um município pequeno como Sul Brasil, tá, teria uma condição de ter uma agência bancária, tá, de atendimento personalíssimo, tá, a sua população, tá? E tem, tá lá a cooperativa. Então, a gente vê esse movimento, que é super importante, indo ao encontro, efetivamente, dos associados. Agora são 7h23.
7: E falando um pouco sobre política também, para dar sequência aqui no nosso programa, o governador de Santa Catarina, o Jorginho Melo, ele deve se licenciar do cargo no mês de setembro para se dedicar integralmente à campanha eleitoral. A data exata do afastamento ainda não foi divulgada, não foi definida. Com a licença, Jorginho poderá deixar temporariamente as atividades administrativas do governo do estado e ampliar a agenda de campanha, percorrendo diferentes regiões de Santa Catarina durante o período eleitoral. Durante o afastamento, a vice-governadora Marilisa deve assumir o comando do Executivo Estadual. A medida também dará à vice-governadora maior protagonismo político na reta final da atual gestão, já que ela não disputará nenhum cargo nas eleições desse ano.
6: Não, isso acho que é algo totalmente fora normal, né? E o Jorginho, ele no mandato dele, ele já ficou pouco na agronômica, né? Já ele não era um governador de bastidor, assim, ele era um governador de visitar, de conversar, de uma relação mais próxima à sua base, né? E nada mais coerente com ele mesmo do que nesse último mês de campanha ele tá fora e de alguma forma tá próximo daquilo que vai se dedicar mais que a campanha. Eu acho que tem uma coisa interessante pro movimento, para Claro que ele vai conversar com a vice-governadora, ou de alguma forma as ações são feitas em conjunto, mas eu acho que é uma medida também que preserva a sua relação mais republicana e principalmente dá fôlego para a campanha, né?
5: Sem dúvida. Agora vamos lá. Para o governador representa segurança jurídica, porque se ficar no cargo, eventos durante o dia serão complicados. Ele não poderá fazer campanha, mas automaticamente a sua presença em algum lugar já pode ser interpretada como um ato de campanha. Então, visa preservar a segurança jurídica da sua campanha. Então, se licenciando, ele vai fazer a sua campanha, ele não tem mais a preocupação efetiva de incorrer em algum prejuízo junto à justiça eleitoral. Então, isso é bem importante. É um movimento que é normal. Agora, o que, que os governadores anteriores fizeram? Né? Antes, obviamente, de Carlos Moisés da Silva, certo? A gente teve na eleição de 2018, 18, a gente tinha o governo de Raimundo Colombo que concorreu ao Senado. E ele renunciou ao governo as duas vezes e deixou o seu vice ser governador por aquele período, que foi o Eduardo Pinho Moreira e do PSDB. Bom, agora não me recordo, mas o Eduardo Pinho Moreira foi um dos que assumiu. Luiz Henrique já tinha feito esse mesmo movimento, né? De renunciar, e ele foi fazer a sua campanha para a reeleição, depois para o Senado. O Colombo fez o mesmo processo. Só que não houve êxito na sua campanha para o Senado, naquela ocasião em 2018.
0: Pinho Moreira foi vice nas duas vezes.
5: É verdade. Nas duas vezes com o Raimundo. Isso, perfeito, obrigado.
6: E hoje os dois concorrem. O Pinho Moreira concorre a deputado?
5: Não,
6: mas o Raimundo sim, né?
5: O Raimundo concorre a deputado federal. Concorre a deputado federal. E a dona Maria Elisa, hoje vice-governadora, né, era para concorrer a deputada federal, depois a estadual, e acabou não sendo candidata. Tá? Então, ela optou nesse momento, não participar da eleição como candidata.
6: Agora tu pede, eu já fiz isso, eu faço umas pegadinhas para os alunos de questão extra, na prova eu pedi o nome da vice-governadora, muito pouca gente sabe. A pouquíssima a gente sabe, foi uma pessoa muito sóbria durante esses 4 anos.
5: Ela foi muito discreta.
6: E acho que é uma relação que agora, se o Jorginho for eleito, ou propriamente o João, os vices têm um pouco mais protagonismo.
0: E aí que vem a pergunta, Fabiano. A gente vem de uma vice que foi a Daniela, né? Outra vice agora, que deve assumir no próximo mês. E agora troca-se o perfil um pouco desse vice, né? A gente pode ter alguns com mais personalidade ou até para abrir espaço, como é o caso do Adriano Silva, já que Jorginho Melo não poderá talvez ser candidato em 2030 e Adriano pode ser seu sucessor. Caso chegue lá, a Jorginho Melo e Adriano Silva, muda um pouco a forma de governar, tendo um vice com maior presença?
5: Ah, não tenha dúvida. E não tenha dúvida porque Jorginho vai ir. Se for reeleito, tá? E agora é um se, tá? For reeleito, ele com certeza vai ter nesse processo uma caminhada mais pavimentada, né? Pode acontecer isso.
0: Mas ao mesmo tempo também não é um caminho mais perigoso, pisando em ovos para não estragar uma coligação e a boa relação entre si?
5: Não. Eu não vejo isso nessa situação, tá? Agora, se você pegar, vamos lá, João Rodrigues sendo eleito governador, ele vai buscar reeleição, né? E o mesmo processo poderá acontecer com Carlos Chiodini, né? Então, a política tem muitas vírgulas e é feita de momentos. A política ela é feita de momentos. E depende do momento que se está vivendo, ela tem uma configuração.
6: Exato, e falta 47 dias para a eleição, né? E eu acho que nesses 47 dias, uma das coisas, um dos dias, mais ou menos, vai ser falado um pouco dos vices, dessa parte. Eu acho que essa questão acho que vai se somar ao longo da campanha. E no caso de Santa Catarina, acho que não pesa muito, acho que não é uma... Claro que a composição do João Rodrigues foi uma composição de partidos, tanto que o tempo eleitoral dele e do Jorginho parece ser o mesmo, né? Então, acho que tem essa composição maior, mas eu acho que os nomes não são nomes que, de alguma forma, atrapalham nada. Pelo contrário, são nomes que somam, né? Tanto os dois, eles foram estratégicos para escolher os vices. Eu acho que talvez em cenário nacional os vices tenham menos protagonismo do que no cenário estadual, né? Que tem um pouco mais de articulação política em Santa Catarina. Sem no lado dúvida. Estadual, no lado federal, acho que os vices são mais figurantes mesmo.
0: E, Fabiano, a gente falou muito ultimamente, por causa da vinda aqui para o Oeste Catarinense, da campanha de João Rodrigues. E como está a campanha de Jorginho Melo? Está mais concentrado no litoral nesse momento? Está mais calma? Como é que está o andamento dessa campanha?
5: Eu vejo que a campanha de Jorginho, ela está começando a acelerar, né? Porque Jorginho se encontra numa posição mais confortável. Por ser governador, então ele já teve visibilidade durante 4 anos, tá? Da mesma forma também, ele já tem toda uma estrutura já preparada, tá? Mas ele está se cuidando por conta da lei eleitoral. E é exatamente isso, com a licença que ele vai fazer para poder acelerar a sua campanha, para poder fazer mais corpo a corpo, para poder estar mais perto do eleitor e falar abertamente da sua candidatura, do que fez no governo, etc. Então tem esse lado. E como eu disse, o governador, nesse sentido, ele acerta, ele está se preservando. Tá? Justamente para não correr em qualquer problema de cunho do TSE, né? Ou do TRE, melhor dizendo. Agora, sobre os vices. A questão dos vices, elas foram bem interessantes, se você fizer uma leitura fria. Jorginho Melo, quando escolhe Adriano Silva, ele pensa em Joinville, que é o maior colégio eleitoral do estado. Mas também as pesquisas já mostravam que Joinville já votava em Jorginho Melo. Tá? E Adriano Silva não é uma pessoa conhecida em todo o estado. Aqui no Oeste, praticamente ninguém conhece, ninguém sabe quem é Adriano Silva. Tá? No Sul, tá? Talvez no litoral, vamos ver quanto que se conhece, mas se conhece muito pouco. Tá? Carlos Chiodini, ele é deputado federal, mas dentro do MDB, que é um partido muito grande em presença de prefeituras, vereadores, ele é uma liderança forte. Então, do ponto de vista dos vices, eu acho que Chiodini agrega mais
6: do que
5: o próprio Adriano Silva. Não estou falando de competência, estou falando de política.
6: E ainda mais que é uma aliança histórica, né? Que foi mais difícil de amarrar do que propriamente do Jorginho Melo, né, Fabiano? Tá super, eu concordo contigo. Acho que em termos de articulação, em termos de história do estado também, foi um movimento muito mais ousado e uma conquista do João Rodrigues, né?
5: Eu acho que nesse aspecto o Chiodini agrega mais nesse contexto. Claro que a eleição, como disse, é uma caixa de surpresas. Ninguém sabe exatamente como vai ser. Agora, nós comentávamos ontem sobre um número de candidatos que vão à reeleição. Tá? E nós comentávamos também que estados como o Nordeste, todos... os deputados, como por exemplo de Roraima, Piauí, vão à reeleição. Em Santa Catarina, só 2 não vão à reeleição, porque vão disputar outros cargos. Um deles é Carlos Chiodini, que disputa a vice com João Rodrigues, e Carol Detone, que vai disputar o Senado na chapa com Jorginho Melo. Os demais, todos os federais, atuais deputados, vão concorrer a reeleição.
6: Mas isso é uma coisa da nossa política também. O sistema político-legislativo do Brasil facilita quem é deputado, por causa do

0: dos assessores, por causa da ramificação dos estados, por causa das emendas parlamentares. Então, quem é deputado é mais fácil de continuar deputado do que quem vai se aventurar pela primeira vez. O mais difícil nesse processo é entrar. O nível de aprovação é muito alto, né? Mas aí nas cidades, nos estados que são maiores, tem o fenômeno da internet, né? Eu acho que tem uma pesquisa, acho que da revista Piauí, da quantidade de youtubers, influencers, que são candidatos, né? Cada vez mais aumenta o número de pessoas que são nesses lugares que se aventuram na política, né?
1: E seguindo por aqui, trazendo mais informações a você que se liga com a gente na 100.9, o ex-prefeito de Chapecó e candidato ao governo de Santa Catarina, João Rodrigues, realiza neste sábado o lançamento oficial de sua campanha eleitoral. A concentração está marcada para as 10 horas em frente à Prefeitura de Chapecó, de onde partirá uma caminhada pelas ruas do município. A organização estima a participação de cerca de 10 mil pessoas. O evento contará com a presença do candidato a vice-governador, Carlos Chiodini, do MDB, além dos candidatos ao Senado, Antídio Lunelli, do MDB, e Esperedião Amin, do PP. Também devem participar lideranças regionais dos partidos que integram a aliança PSD, MDB e a Federação União Progressista, formada por PP e União Brasil.
2: Bom, vai ser um lançamento que precisa ser prestigiado, grande, para demonstrar a força na largada da campanha de João Rodrigues. Isso, para mim, é muito claro.
0: É para pegar embalo, como falar o outro.
2: Isso, né? Aí, é para pegar embalo. Né? Lembrando que as campanhas, nesse momento, estão morro acima, né? Elas estão morro acima, não estão morro abaixo, não estão pegando velocidade, elas estão subindo o morro para poder descer com velocidade para ver quem chega primeiro lá embaixo. E esse dia é a eleição. Agora, por que Chapecó? Porque é o terreno mais confortável para a candidatura de João Rodrigues. Tá? É o lugar onde ele está em casa, é onde ele espera obter a ampla e esmagadora maioria de votos. É sair de casa bem para conquistar o espaço. Eu acho que ele está super certo e a campanha está super certa nesse momento. Em termos de espaço na mídia, Ricardo, sim, o tempo de Jorginho e João será muito semelhante. Muito semelhante. O dia do lançamento, né, tem um preparo interessante no sentido de permitir palanque para autoridades, para os candidatos, mas também corpo a corpo com o eleitor.
0: Eu entendo, mas sabe que também tem uma relação, Fabiano, a meu ver, é que também, de alguma forma, mobilizar. E aí, tipo assim, dar uma sinalização para o resto do estado que o João vem forte na terra dele. Para isso, sim, eu falo isso de pegar embalo, né? Para isso e mostrar suas credenciais para o resto do estado. Porque, como tu falou, por mais que nós temos um estado, entre aspas, pequeno da federação, o nosso estado ainda é muito dividido. A metade sul, ela vive com os seus dilemas, com os seus enfrentamentos. Tu, que é uma pessoa que frequenta aeroportos e Florianópolis, sabe que a capital, ela funciona com a sua dinâmica, né? O pessoal de Joinville é a mesma coisa, então a gente é muito subdividido, né? Então, fazer um ato desse também é para se espalhar para os outros lugares, para ver se as pessoas conseguem ver isso e conseguem furar essa bolha de cada um olhar sua própria região, né?
2: Sem dúvida, eu acho que é por aí o caminho. Agora, a campanha, o lançamento oficial da campanha de Jorginho Melo não está definido ainda, pelo menos não está divulgado, né, com confirmações, mas deverá acontecer. É. A própria convenção que levou Jorginho Melo à reeleição, né, ou à candidatura à reeleição, foi um ato muito grande, foi um ato muito prestigiado. O estado inteiro foi para a convenção, houve esse movimento, né? A convenção do PSD, do MDB, do PP, União Brasil, né, aconteceu de maneira um pouco mais, aconteceu de maneira fragmentada, né? Cada qual com o seu grupo, enfim, em espaços separados, e depois todo mundo se reuniu lá na convenção do PSD, tá? Então agora o lançamento para João Rodrigues se torna muito importante, porque Jorginho, na própria convenção, ele já deu uma arrancada com presença de parte do Estado, né? Teve gente de Pinhalzinho que foi lá, teve gente de Maravilha, enfim, de toda a região, assim como também de Pinhalzinho, obviamente, foi para a convenção do PSD, do PP, né? Mas destacar que, para João, sábado é um dia importante, tá? E isso vai demonstrar aos seus adversários o quanto força tem em casa.
1: E quinta-feira, agora vem a orientação, haverá a reunião, né, para a distribuição do tempo de propaganda eleitoral gratuita e a elaboração do plano de mídia, ou seja, quinta-feira à tarde, a partir das 3 horas, haverá, portanto, esse encontro entre os partidos políticos, federações e coligações para as definições exatas de quanto tempo cada um terá aí de TV e rádio para sua propaganda eleitoral gratuita.
2: Tá certo, vai ser importante, hein? Inclusive, nós lá com a DSC estaremos acompanhando, né? Os colegas, o Arthur, o Matheus, enfim, estarão lá acompanhando e também transmitindo para a gente aqui as informações. Agora são 7h41, diminuiu o número de candidaturas de militares, o Henrique Paulo.
0: É verdade, Fabiano, dos 20.500 candidatos registrados nestas eleições, 921 usam patentes no nome de urna ou declararam integrar as forças de segurança. A participação desse grupo no total de candidaturas recuou de 5% para 4,5%. A queda acompanha a redução geral no número de concorrentes. Nas eleições gerais, o total caiu 29,9%, de 29.262 pessoas disputando cargos em 2022 para 21.500 em 2026. Entre integrantes das forças de segurança, a retração foi maior, 37,8%, de 1.480 para 921 candidatos. A presença de integrantes das forças de segurança recua pela primeira vez desde as eleições de 2002. Foram 921 nomes em 2026, ante a 1.480 no pleito eleitoral, então, de 2022.
3: Ah, eu acho que esse é um processo, eu acho que é natural, né? Eu acho que os militares e as patentes, tu coloca patentes não só militares no sentido de policial militar, toda a parte de segurança, né? Eu acho que é uma coisa que cada vez mais a população, ela vai olhar muito mais a questão do partido, é tudo menos do que o cargo, assim, tipo, a função da pessoa ocupa, né? Logicamente que tem pessoas que se vinculam a essas incorporações para, de alguma forma, falar para elas, né? Tipo, que ela é um bombeiro, um policial, para ser representado com eles, né? Mas eu acho que isso tende a diminuir. Eu acho que numa democracia esse processo, a gente tende a o nosso jeito de votar é muito mais desvinculado de uma patente certa, né? Então, acho que é uma coisa que é natural. Eu acho que ao longo do tempo isso também vai diminuir cada vez mais, porque eu acho que vão criar uma certa proporcionalidade, como tem nas outras profissões, né?
2: Não, com certeza, com certeza. E claro que muitos vão dizer que foi por conta da ascensão de Jair Bolsonaro, que houve esse crescimento e a participação dos militares na política. O que não é verdade. Historicamente, os militares tiveram uma participação na política. Tanto é que, se nós lembrarmos como foi o início da República no Brasil, quem foi o primeiro presidente? Marechal Deodoro da Fonseca. Depois, quem foi? Outro militar, Floriano Peixoto. E por aí se seguiu. Então, dizer que começou isso agora não seria adequado, né? Seria um erro histórico, né? Nesse processo todo. Agora, a gente viu que com Bolsonaro houve um crescimento, e esse número foi bastante expressivo, né, Henrique? Você trouxe aqui com muita propriedade. A gente viu que lá em 2022 nós tínhamos 1.480 candidaturas de militares ou que se colocavam como integrantes de força de segurança, caiu para 921. Então, enquanto o número geral de candidaturas caiu 29,9%, as candidaturas de pessoas ligadas à segurança caiu 37,8%. Claro que depois desse processo da eleição de 2022, os militares também e as forças de segurança, creio que não mais incentivaram a participação, se é que algum dia incentivaram também, que tem que deixar isso muito claro, a participação de pessoas na eleição. E o que, por exemplo, um integrante do Exército Brasileiro precisa fazer para participar da eleição? Primeiro, ele pode pedir licença para concorrer às eleições depois de pelo menos 10 anos de serviço. Então, antes de 10 anos, ele não pode. Tá? E existem algumas discussões também em âmbito nacional que diz o seguinte, que se o militar, tá, for para a eleição, ele automaticamente ele precisa pedir baixa da ativa. Tá? Então, tem tudo isso que está colocado. E se ele, quando deixa o cargo político, ele pode voltar à sua patente, à sua função original e vida que segue. Né? É assim que funciona hoje. Mas existem algumas discussões sobre reformas na participação de militares na política. Eu, particularmente, vejo da seguinte forma e da seguinte maneira. Um, militar, enquanto cidadão, ele tem direito a voto e pode e deve participar de um processo eleitoral. Tá? Dois, as forças de segurança não devem institucionalmente apoiar ou incentivar candidaturas. Tá? Então, tem que ser uma escolha personalíssima, ou seja, da pessoa e não da instituição para fazer corporativismo. Que se essa situação for mantida com muita transparência, eu creio que pouco importa se a função que essa pessoa exerce, que temos médicos, temos jornalistas, temos agricultores, temos, enfim, várias profissões que estão hoje no contexto da política nacional e todos eles com a sua importância.
1: Muito bem, agora são 7 horas e 47 minutos. A gente passa com a previsão do tempo para você aqui na nossa programação, no oferecimento da Única Centro Odontológico. 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Oferece a previsão do tempo e nos leva até a Camila Cardoso, que vai atualizar a previsão para a gente. Camila, o Fabiano já começou o programa dizendo que esse calorão todo deve acabar no final de semana. Ele não é meteorologista, mas está certo no rumo dele. Seja bem-vinda, bom dia.
4: Tudo bem, bom dia, Felipe, bom dia a todos. Então, Fabiano, sempre com razão, né? A gente realmente tem essa virada nas temperaturas em direção ao final de semana, né? O que a gente está acontecendo no dia de hoje é basicamente o que a gente chama de calor pré-frontal, né? Que é o fluxo de ventos que sopra do quadrante norte, mantém as temperaturas elevadas e novamente passamos aí de forma muito fácil dos 30 graus, né? Ali, 10 da manhã, 11 da manhã, a gente já está batendo os 30 graus e até 2, 3 horas da tarde, que é o horário da máxima, a gente beira aí os 32, 34 graus. Ontem teve pontos do Grande Oeste que chegou a 35, né? Essa condição de calor mais intenso fica mais restrita ao dia de hoje. Amanhã, na quarta-feira, a temperatura vai dar uma boa recuada. A gente deve ter maior presença de nuvens na quarta-feira, porque vai passar um sistema de fraca intensidade pelo oceano. Isso vai amenizar esse calorão e as temperaturas amanhã, na quarta, já não ficam tão elevadas. Já deve cair para a faixa dos 27, mas já é uma queda aí de 5, 7 graus em relação aos dias anteriores, né? A expectativa é que esse ar frio comece a avançar em direção ao sul do Brasil, mas na sexta-feira. Mas antes do ar frio, a gente tem uma frente fria, né? Que é justamente a transição entre duas massas de ar. E por isso, na tarde e noite da quinta, a gente pode ter alguns temporais, incluindo rajadas de vento aqui no Grande Oeste Catarinense. E essas rajadas de vento, além de estarem associadas aos temporais, também estão associadas à troca de massas de ar, né? Então, quem está com saudade do frio, entra a sexta, mas principalmente no final de semana, a temperatura declina.
1: Perfeito, Camila. Obrigado pelas informações. Um ótimo dia para você e até amanhã.
4: Até amanhã, um abraço.
1: Tá aí a Camila Cardoso, trazendo para a gente a previsão do tempo. Gente, bora para o intervalo já. A gente vai voltar com trânsito, com segurança pública, o esporte e muito mais para você.

0: Hora certa. 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
1: Agora 7:51.
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0: Muito bem, estamos de volta para você aqui na Centro-Oeste FM, hoje terça-feira, 18 de agosto de 2026, agora 7 horas e 55 minutos. Este é o Radar aqui na nossa programação da 100.9. Eu, Felipe Eduardo, estou aqui ao lado de Henrique Paulo, que está chegando agora com as informações do trânsito, a segurança pública para você no oferecimento de Jaco Corretora de Seguros. 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Vamos agora com o Henrique Paulo, que chega com as informações do trânsito e a segurança pública pra gente.
1: Muito bem, Felipe, vamos aqui atualizar os nossos ouvintes com as principais informações também desta terça-feira. A gente relata aqui sobre as transferências aeromédicas, o trabalho do Serfron, também do SAMU, que fazem então esse atendimento aqui na nossa região. E ontem foi o caso de um morador aqui de Pinhalzinho, de 59 anos, que foi transferido então de helicóptero até o hospital em Xanxerê. Segundo informações, ele estava com quadro de dor torácica e diagnóstico de infarto agudo do miocárdio. Ele foi estabilizado e recebeu preparo para o transporte, onde que ocorreu então sem maiores intercorrências. Ele foi levado ao Hospital de Xanxerê, que é referência em cardiologia, então, nesse deslocamento rápido, que foi fundamental para a sequência do seu tratamento, então, nesse deslocamento que aconteceu aqui de Pinhalzinho para Xanxerê. Uma informação bastante triste, que vem da segurança pública, mais um caso de feminicídio que aconteceu aqui na nossa região, dessa vez no município de Palmitos, onde uma jovem de 25 anos foi encontrada sem vida dentro da residência onde morava, no centro da cidade. Segundo informações da Polícia Militar, o caso aconteceu por volta das 11 horas da manhã de ontem, foi atendido também pelo Corpo de Bombeiros e também, conforme relatos, uma pessoa teria ido até o quartel para informar que a mulher estava então ferida com provavelmente um disparo de arma de fogo. A guarnição foi até o local, mas a mulher já não tinha mais sinais vitais. Agora, a investigação apura as circunstâncias desse crime. Um menor de 16 anos foi detido pela suspeita, então, de envolvimento nesse caso que aconteceu lá no município de Palmitos. Também, segundo informações que foram repassadas pela Polícia Militar, um revólver foi apreendido nos fundos de um terreno em uma área de vegetação. Maiores detalhes serão repassados também pela corporação. Seguindo aqui com as informações, agora a gente traz notícias do trânsito. Duas pessoas ficaram feridas após uma colisão entre um caminhão e um carro na tarde de ontem. O caso aconteceu em Palmitos, ou aliás, em Passos Maia. O acidente ocorreu por volta das 2h29 da tarde. Segundo o Corpo de Bombeiros, a batida envolveu um Volkswagen Constellation e um Nivus. Os dois ocupantes que estavam no carro precisaram de atendimento médico. O motorista do automóvel, de 84 anos, estava consciente e orientado, mas ficou preso pelo painel do veículo. Ele foi encaminhado para atendimento médico. Também, segundo relatos, os dois ocupantes que estavam no caminhão, de 27 e 34 anos, não ficaram feridos. Eles foram também avaliados no local. Uma pessoa morreu e outra ficou ferida em um grave acidente na manhã desta segunda-feira na ERS 324, entre Planalto e Nonoai. Segundo informações, a tragédia envolveu uma Fiat Strada e também um caminhão-trator Scania de Araranguá. o motorista da estrada, um veterinário de 33 anos, não resistiu aos ferimentos. O caminhoneiro de 44 anos ficou ferido e foi socorrido e encaminhado ao hospital. As circunstâncias da colisão ainda serão investigadas pelas autoridades. Uma câmera de segurança mostrou o exato momento de uma colisão entre um automóvel e também uma motocicleta, fato que foi registrado em Itapiranga. A câmera também mostra o momento em que a manobra é feita pelo condutor do automóvel e houve então a colisão com a motocicleta. Também o condutor do carro imediatamente corre em direção à vítima para prestar socorro. Não foram repassadas maiores informações sobre o estado do condutor dessa moto, mas a princípio uma colisão que teve danos materiais e provavelmente ali na questão de, enfim, por ocorrer também um local de cruzamento, então a motocicleta acabou tendo alguns danos materiais nesse fato que ocorreu em Itapiranga, o local que é conhecido já por alguns acidentes também. Outra informação da segurança pública, a Polícia Civil de Maravilha recuperou uma plantadeira avaliada em aproximadamente R$40 mil. O equipamento foi localizado durante o cumprimento de um mandado de busca e apreensão no município de Águas de Chapecó. Esse equipamento era alvo de uma investigação relacionada a um furto que aconteceu em dezembro do ano passado. Também um homem de 36 anos foi preso pela Polícia Rodoviária Federal após tentar fugir de uma abordagem e ser flagrado transportando cerca de 202 quilos de maconha na BR-282 em Joaçaba. Segundo a PRF, o motorista conduzia um Fiat Siena com placas de Passo Fundo quando recebeu ordem de parada por meio de sinais sonoros e luminosos. O condutor, no entanto, não obedeceu e acelerou e iniciou então essa fuga pela rodovia. A perseguição se estendeu por alguns quilômetros até um trecho da BR-282, onde eram feitas obras e havia um sistema de pare e siga. Também vale destacar que, sem conseguir avançar por esse local, o motorista tentou furar o bloqueio, jogando o veículo contra uma viatura da PRF. A colisão provocou danos leves no veículo oficial, então o fato que aconteceu aqui na nossa região. Após a abordagem, os policiais realizaram uma vistoria no automóvel. O veículo, também o homem e toda a carga de entorpecentes foram encaminhados à delegacia. Uma outra informação aqui também é de que um homem de 54 anos foi encontrado sem vida ontem à tarde no interior do município de Itapiranga. Conforme a Polícia Civil, vestígios encontrados em uma área de lavoura indicam que ele pode ter saído da pista com uma motocicleta, despencado por uma ribanceira e terminado então em uma plantação. O dono da propriedade passava pelo local com um trator quando acabou vendo então o motociclista. O estado de decomposição, segundo a polícia, indica que a ocorrência pode ter acontecido há pelo menos 15 dias atrás. A polícia científica fez os levantamentos necessários para também agora saber a identificação então dessa vítima de 54 anos. Felipe, seriam essas as principais informações do trânsito, da segurança pública, e agora a gente passa com o momento do esporte.
0: Vamos falar de esporte então, porque o nosso querido Internacional, meus amigos, entregou a paçoca. É isso mesmo. O Internacional ontem jogava em casa contra o Remo, os dois na zona do rebaixamento. Quem vencesse saía da zona do rebaixamento, de lá, né? Saía do Z4. E aí o Inter, logo no início do jogo, abriu 1-0. O Colorado pensou, hoje que nós temos 3, 4, 5, né? Errado. Foi o que o Inter conseguiu fazer e na última bola do jogo, nos 49 do segundo tempo, uma cobrança de falta, de longe, o Internacional levou o gol do empate. Inter 1, Remo também 1. O Internacional tem 21 pontos disputados, 3 pontos somados aí em casa. É o segundo pior mandante do Brasileirão, tá, gente? Situação do Inter não tá nada fácil também, não que o Grêmio esteja maravilhosa, tá? Aqui não, a gente tá falando, porque tá falando de um, tá com o outro, tá bom. Não, os dois estão ruins, os dois estão lá na beira da zona do rebaixamento, inclusive. O Internacional conseguiu sair da zona do rebaixamento, hoje é 16º colocado, o primeiro fora do Z4, tem 24 pontos em 23 jogos. O Grêmio tá uma posição acima, o Grêmio é o 15º com 25 pontos em 22 jogos, o Grêmio tem um jogo atrasado, tá? Mas a situação da dupla Grenal tá feia, não tá fácil. Tem uma semana para treinar, porque esse meio de semana é de Libertadores, jogos de volta. Hoje tem Independiente e Rivadavia contra o Fluminense, jogo com transmissão dos canais ESPN na ida, empate em 0-0 no Brasil. Também tem Tolima e Independiente del Valle e Universidade Católica contra o Estudiantes. Hoje, Copa Sul-Americana, 19 horas, tem Deportivo Recoleta contra o Boca Juniors e tem São Paulo e Bolívar. O São Paulo empatou em 1-1 fora de casa, joga em casa hoje às 21h30, transmissão também dos canais ESPN. A gente vai debater mais esporte ao meio-dia no RCO Notícias e às 18h30 no Resenha. É claro, trago todas as informações para você. Bora pro intervalo, já já vamos falar de Pechincha Pinhalzinho. Não sai daí que o intervalo é rápido e a gente volta já já.

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Muito bem, gente, estamos de volta para você aqui na 100.9. Esse é o Radar. Ah, para você que se liga com a gente, 8 horas e 9 minutos, manhã de terça-feira, 18 de agosto de 2026. Eu sou o Felipe Eduardo e hoje estou acompanhando por aqui da Clédia, do Sérgio, também da França, para a gente falar de pechincha pinhalzinho. Então, embarca nessa, vem com a gente que o papo vai ser bacana. Atenção, pessoal do comércio, né? Aumenta o volume do rádio. Você, consumidor, também fica atento, que a gente vai falar um pouco mais de como vai funcionar essa edição do Pechincha, mais uma vez chegando aqui na capital da amizade para movimentar todo o comércio. 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

0: 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E hoje a gente fala por aqui de Pechincha Pinhalzinho. Muita gente já ouviu falar. Quem não ouviu falar vai ficar conhecendo agora. Porque estou recebendo por aqui a Clédia, também o Sérgio Mate, a Franci, para a gente falar um pouquinho mais sobre essa nova edição do Pechincha que chega para movimentar o comércio pinhalense. Essa é a estrutura, essa é a ideia, movimentar o comércio, Clédia. Seja bem-vinda, bom dia.
1: Bom dia, Felipe. Bom dia, Franci. Bom dia, Sérgio. Bom dia a todos os ouvintes. Sim, Felipe, a ideia é, mais uma vez, movimentar o comércio de Pinhalzinho, trazer os clientes para dentro das empresas de Pinhalzinho. Estamos na sétima edição, com muito orgulho desse grande evento.
0: Sérgio Mate, tudo bem? Seja bem-vindo, bom dia.
2: Tudo bem, Felipe, tudo certo. É uma forma muito especial de nós estarmos sempre contigo aqui, junto com a nossa vice-prefeita Franci, né, em nome da nossa diretora Clédia, da Sala do Empreendedor, e promover aquilo que realmente movimenta a economia do nosso município, que é o comércio, um dos grandes responsáveis por contribuir muito. E, claro, diante do novo cenário do tipo, da forma que nós temos que abordar o consumidor, nós temos que criar algumas ações que realmente chamam a atenção e fazem a convocação mesmo, que vale a pena consumir naquela semana do Pechincha.
0: Com certeza. Franciele Verlan, vice-prefeita, seja bem-vinda, bom dia.
3: Bom dia, Felipe, bom dia, Clédia, bom dia, Sérgio, bom dia a todos os ouvintes da Rádio Centro-Oeste. É sempre uma alegria muito grande estar aqui com vocês e principalmente hoje para falar de um assunto tão importante para o nosso comércio, para fomentar ainda mais a nossa economia local. E a gente está aí junto com a Sala do Empreendedor, né? Sempre participando com o nosso secretário do Desenvolvimento Econômico, participando dessas ações e de tantas outras, né, que são desenvolvidas. E como disse o nosso secretário, sempre pensando de forma conjunta novas ações para que a gente possa estimular e incentivar ainda mais o nosso comércio, a nossa indústria e assim o município continuar crescendo a passos largos como vem crescendo.
0: Vamos começar do princípio. Quando surgiu o Pechincha Pinhalzinho, como é que foi que surgiu essa ideia? Quando começou, como é que foi a primeira edição? Vocês lembram da história um pouquinho?
1: Eu lembro bem.
0: Então conta pra gente, Clédia.
1: Em 2020, instituiu-se a Sala do Empreendedor na Prefeitura de Pinhalzinho e com uma grande... uma situação que demandava muita atenção. Vivíamos uma pandemia, o nosso comércio estava deserto. Então, pensando, Sala do Empreendedor, o que nós podemos fazer, administração. Então, criamos uma campanha para fomentar o comércio e trazer o cliente de volta para dentro das empresas. Nasceu, então, o Pechincha Pinhalzinho, em 2020, com uma edição que aconteceu em dezembro e foi de um único dia. A partir dali, a gente viu que teve uma boa adesão, mesmo sendo curto, pós-eleição, pandemia acontecendo. Então, foi um grande, grande desafio mesmo realizar uma campanha aberta a todo o comércio de Pinhalzinho. E foi muito gratificante porque os empreendedores, poucos na época, mas se envolveram. E a partir dali, o Pechincha nasceu de verdade e criou uma confiança, assim. Ele realmente se demonstrou como uma boa campanha.
0: E como se desenrolou o Pechincha? Como é que foi esse crescimento para chegar na sétima edição?
1: O Pechincha, ele acontece uma vez por ano. E ele vem sendo desenhado de acordo com as ideias e as orientações do próprio comércio.

0: Ele acontece pela Secretaria de Desenvolvimento Econômico, através da Sala do Empreendedor, e é uma campanha que chega totalmente gratuita ao empreendedor. Essa é uma prerrogativa inegociável do Pechincha Pinhalzinho. E a cada ano a gente foi moldando ele de acordo com a necessidade, as ideias e as do próprio comércio. Então, Pechincha, a primeira edição, um dia, em dezembro. A partir da segunda edição, o Pechincha passou a ser em setembro. Aí ele foi de dois dias, depois ele passou para uma semana. E agora ele já é mais do que uma semana. Iniciamos no dia 5 de setembro e concluímos no dia 12 de setembro a sétima edição do Pechincha Pinhalzinho.
1: E aí a gente tem a Sala do Empreendedor com quem mais de parceiro nesse...
0: A CIP, CDL, é a nossa grande parceira desse evento, como de vários outros eventos da Sala do Empreendedor também.
1: Sérgio, você como secretário, também já presidente da CIP, CDL, entende muito da questão do comércio. Você movimentar o comércio sempre é importante, e através de iniciativas como essa, dá aquele gás, né, a mais. A gente sabe que existe Black Friday, existe datas comemorativas, mas você dando mais um gás no mês de setembro sempre ajuda o empresário também a movimentar. Às vezes tem lá um produto que não está girando, você coloca um valor melhor, faz esse produto girar também.
2: Com certeza, Felipe, esse é o objetivo do nosso evento. Aquele estoque que está lá realmente, de repente, empatando, né, dentro da nossa empresa. De repente tem um consumidor da nossa loja, né, tem um consumidor com interesse, e você ofertando dentro das propostas que nós acertamos e acordamos, né, dentro das regras, né, onde que você pode chegar até 70% de desconto, isso fica a critério dos produtos etiquetados, né, que a gente sempre fala, lembra, né, o produto que vai estar etiquetado, ele vai ter o seu desconto. Aí, com certeza, é uma oportunidade ímpar de você pegar alguma coisa diferente, né, Felipe? Pegar algo que realmente você imaginava comprar, não conseguia comprar, e daqui a pouco, na semana, o Pechincha aparece, e o comércio também faz aquela movimentação e renovação de estoque, que isso acontece normalmente para caminhar para o final do ano, né, que tem os grandes eventos de final de ano, que daí sim, daí já as campanhas são bem diferenciadas. Mas esta de setembro, esta do Pechincha, realmente é oportunizar para renovar os estoques. Lá de casa, o consumidor e o lojista, né? Para que realmente a gente possa atender as demandas de todos os consumidores. Pinhalzinho é próspero, nós temos um povo trabalhador, nós temos muita gente que trabalha muito mesmo, né? Tem a sua receita, tem a sua renda, e dentro do seu planejamento financeiro, com certeza vai caber o espaço. Deixa sobrar um pouquinho lá para o Pechincha, que com certeza vai contribuir muito em dar sim um hub nos lojistas, incentivar também de certa forma essas empresas que abrem as suas portas para oferecer algo diferenciado, presencial. Você vai lá, olha, você pega, né? Eu que sou como São Tomé, né, tem que ir lá olhar. Eu não consigo ainda interagir de certa forma no consumo diferente. Mas é assim que funciona, e nós queremos muito, né, contar com o apoio de todos. A Prefeitura Municipal, através, né, sempre o nosso prefeito Alessandro e a nossa vice Franciele, né, a gente tem esse compromisso, sim, de estar atento a todas as entidades que geram riqueza no município Pinhalzinho. Cara, é do simples trabalhador, Felipe, que tem o salário dele lá, né, que está dando seu suor para produzir um produto para gerar riqueza para o município através da indústria. Ali vem para o comércio oferece através de suas lojas um pessoal para atender, é fantástico. A gente trabalhou um trabalho de treinamento de vendas há pouco tempo, até a Clédia pode enaltecer mais isso, a França acompanhou também, eu acredito, naquele dia. O que que isso faz? Isso nós, são todos os esforços dentro dessa cadeia comercial que nós queremos realmente fortalecer.
1: Franci, a prefeitura fica num ponto que é o seguinte, né? Você tem que ajudar a movimentar o comércio, porque você está preocupado com o empresário que faz a roda girar, e você tem que estar preocupado também com a população, né? Para que ela possa ter condição. Claro que cada um dentro da sua realidade, cada um dentro das suas necessidades, mas a prefeitura tem que dar esse impulso muitas vezes de fazer a roda girar, e através da Sala do Empreendedor, da secretaria, a prefeitura dá esse gás. Como você, o Beltrame, a administração como um todo, vê a iniciativa?
3: Então, Felipe, ouvindo aqui o Sérgio e a Clédia colocando, né, o ponto inicial do Pechincha, como tudo isso aconteceu, veio uma retrospectiva, né, na cabeça da gente, porque também fizemos parte do comércio e a gente vê a importância de iniciativas como essas, não somente para fomentar o comércio em si, mas também em oportunizar o consumidor, porque o Sérgio falava aqui muito bem que a gente acompanha que muito do consumidor aguarda essa iniciativa do Pechincha para poder fazer boas compras e renovar o seu estoque também em casa. E então é uma iniciativa, assim como tantas outras que a gente tem pensado de forma conjunta, que ela atinge os dois lados, né? Atinge tanto quem movimenta a economia, né, que é o empresário, como quem está ali consumindo também. E a gente vê, assim, uma boa iniciativa, uma iniciativa excelente, porque o próprio empresário, ele vem de situações não somente econômicas, mas também quem está no comércio, no dia a dia, principalmente o comércio de roupas e calçados, que o estoque ele fica mais parado, até por questões de tempo, questões climáticas, né? Não deu muito frio, fica lá um estoque parado. Então, é uma grande oportunidade para eles conseguirem colocar esse estoque, né, trazer recurso para dentro, fazer o capital de giro voltar para dentro da loja para já comprar as novas coleções. Porque no inverno já se compra a coleção de verão, no verão já se compra a coleção de inverno. Para quem está de fora é muito estranho isso, mas para quem vivencia isso no dia a dia, sabe da importância de vender aquilo que comprou já antecipadamente. Então, essa iniciativa, a gente precisa valorizar muito ela. E deu certo justamente por isso, né? A gente acompanha, então, vê que a adesão sempre é grande, o comércio participa. E um ponto muito importante que a Clédia colocou é que a gente tem, sim, a prefeitura tem a parceria da CIP-CDL, porém, o comerciante, o empresário que vai participar, ele não precisa ser associado da CIP para fazer parte do Pechincha. E isso a gente quer deixar bem evidente aqui, né, Clédia e Sérgio? Porque muitas vezes tem um comércio novo, né? A maioria que já participa já sabe. Mas tem um comércio novo na cidade que vê o movimento acontecendo, que deseja participar e muitas vezes ele acha que tem esse vínculo. Não tem o vínculo. Então, a gente quer deixar aqui o convite bem claro para todo o comércio de Pinhalzinho que participe, que faça sua inscrição junto à Sala do Empreendedor, que aproveite essa oportunidade de estar junto conosco no Pechincha e comercializar seus produtos com um bom desconto, porque quem lá na ponta vai comprar também será muito beneficiado. Então, que o consumidor também aproveite essa oportunidade para renovar suas compras, renovar seu estoque em casa e todo mundo faça bom proveito. Mas, como você disse, então a prefeitura ela tem que ter esse olhar muito cauteloso enquanto administração municipal de olhar para todos os lados, para todas as áreas. É desde o fomento do comerciante, da indústria, do prestador de serviço, quanto do consumidor final.
1: E detalhe que se fala da... não precisa ser associado da CIP, às vezes é um comércio novo. E às vezes pode ser depois um caminho para fazer uma aproximação com a CIP-CDL, caso queira, né? Claro. Para ter essa aproximação. Então, é um caminho de você abrir as portas, né? A CIP é uma parceira, a CDL é parceira. É muito legal ter essa participação e você abre as portas para, às vezes, conhecer o pessoal da CIP, vai lá, faz uma visita, né? Você, opa, quem que é o pessoal da CIP? Vem cá, conhece, aproxima e pode virar um futuro associado também.
3: Exato, Felipe, bem lembrado, porque justamente essa parceria, ela tem esse fortalecimento e com certeza vai ser um caminho para o comerciante estar participando da CIP também. O Sérgio foi presidente, eu fui secretária do Sérgio naquela gestão, trabalhamos juntos e a gente sabe da importância da associação aqui em Pinhalzinho, do quanto eles trabalham para também incentivar e fomentar o comércio e a indústria aqui da nossa cidade. Então, com certeza é um caminho sem volta e vão sim participar e eu não tenho dúvidas de que farão bom proveito, né? Colherão bons frutos dessa participação junto à CIP-CDL.
1: Com certeza. Clédia, a gente está falando pechincha. Uhum. Vamos para a prática, né? Como funciona o Pechincha Pinhalzinho? O que são esses descontos? O pessoal já ouviu falar, meio tem que ter desconto 70%. Todos os produtos têm que ter 70%, é um produto. Explica um pouco mais para o nosso ouvinte como é que funciona.
4: Muito bem, Felipe. Então, o Pechincha Pinhalzinho, ele é uma campanha criada pela Sala do Empreendedor em parceria com a Associação Comercial e Industrial e CDL.
0: E qual é que é a prerrogativa do Pechincha? Nós, Sala do Empreendedor, a CIP-CDL, organizamos a campanha, fazemos toda a parte da divulgação da campanha, carro de som, as mídias, todo esse processo. Entregamos para cada um dos participantes balões nas cores verde e vermelha e também as tags que identificam os produtos que participarão da campanha do Pechincha Pinhalzinho. Mas detalhe, isso chega tudo pro empresário. Mas da porta da empresa para dentro, quem define o que vai participar do Pechincha, quais produtos, quais combos, quais descontos serão praticados, é o empresário. A campanha do Pechincha Pinhalzinho fala de descontos de até 70%. Se o empresário quiser colocar a loja inteira em desconto, com desconto, é a opção dele. Se ele quiser colocar uma seção, uma arara, um determinado item, é ele que vai definir os descontos. Nós só pedimos que alguns itens tenham, no mínimo, 70% de desconto.
1: Tem algum limite mínimo? Tem que ter, no mínimo, tantos produtos em promoção?
0: Não tem um limite mínimo. Ali vai da expertise de cada um dos empreendedores. O que a gente foi percebendo ao desenrolar do Pechincha Pinhalzinho? Quem adere antes ao Pechincha e começa a fazer essa divulgação com antecedência, sai na frente. Quem trabalha a divulgação da sua empresa, dos seus produtos que estão participando do Pechincha, com antecedência nas suas redes sociais, também se destaca e tem melhores vendas. Então, a gente percebe o quê? Quem realmente pratica o Pechincha dentro da empresa, usa essa campanha para desenrolar os seus produtos, para promover o que tem dentro da loja e, de fato, trazer o cliente lá para dentro, ele tem boas vendas. A gente tem um feedback muito mais positivo do que o empresário que muitas vezes participa do Pechincha, mas não se mobiliza tanto, não coloca tantos produtos em oferta, pode ter colocado a loja toda em oferta, mas não mostrou, não falou. Hoje nós precisamos, desculpa a expressão, cacarejar. Nós precisamos mostrar o que está acontecendo dentro da nossa empresa, dentro da Sala do Empreendedor, dentro da prefeitura. Nós precisamos dizer que nós estamos fazendo parte disso realmente. Então, eu convido o empresário para aderir o quanto antes, para organizar a sua empresa e pensar naquilo que ele quer que participe do Pechincha Pinhalzinho e divulgar isso. Uma live. Por que um pet shop pode participar do Pechincha Pinhalzinho? Sim, pode, deve, já participou e foi incrível, teve excelentes resultados. Mas eu vou dar 70% de desconto em o quê? Cria um combo. Monta quem fechar ou a questão da tosa, banho higiênico. Desculpa, às vezes eu uso as expressões não tão corretas, mas dentro do seu mix de produtos, cria um combo onde se fechar dentro do período do Pechincha, ganha X% de desconto, determinado item. Um restaurante, uma choperia, monta um combo de a partir do o quinto chopp sai com 70%, ou são ideias. Então, não é só para a loja de confecção, de calçado, ou é para todos os empreendimentos.
1: Produto de limpeza, tanta coisa que a gente fala. Tem aqui, a gente falou, o programa passado que vocês vieram aqui, de quantos CNPJs ativos tem em Pinhalzinho. Então, não precisa nem falar quanto comércio que a gente tem, né, dentro disso.
0: Essa diversidade é o que faz Pinhalzinho ser referência. E nossa mobilização toda é para trazer a região para comprar aqui em Pinhalzinho. Sim, claro, oportunizar para o cliente de Pinhalzinho essa prerrogativa de estar mais próximo das ofertas, mas também trazer a região para consumir aqui em Pinhalzinho.
1: O Pechincha já não foi case de sucesso de vocês apresentar para Santa Catarina, inclusive? Não tá, a minha memória não está tão ruim assim, né?
2: Foi. Aí você sabe, né, Clédia, a importância que foi apresentar esse case e o resultado, a Clédia pode explicar aí como foi importante ela participar lá. Não sei se foi a Clédia, né?
1: Foi em Floripa, né?
0: Sim, foi em Floripa. Nós inscrevemos o Pechincha Pinhalzinho no prêmio Prefeitura Empreendedora. Então, e ficamos em segundo lugar no estado de Santa Catarina. A gente teve a honra de apresentar esse projeto para todo o estado. E trazer o troféu de segundo lugar para casa. Então, é um grande orgulho essa campanha, que é uma campanha que acontece assim, ela tem um baixo custo. Se tu for pensar em termos de uma campanha, é uma campanha que não tem um custo tão expressivo, mas tem um impacto muito grande. Um impacto muito grande porque traz o cliente para dentro das empresas e a partir do momento que o cliente pisou dentro da empresa, o empresário faz a sua mágica acontecer de vender o seu produto, de vender o seu peixe. E também oportuniza ao empreendedor de colocar os seus produtos para girar, de fazer as suas vendas, melhorar o seu fluxo de caixa. E muitas vezes até... Eu gostaria de participar da campanha de prêmios da CIP, mas não sou associada. Ainda não consegui chegar no ponto de me associar. Essa é a campanha que você pode participar e fazer realmente a coisa acontecer. Não é uma campanha de prêmios da CIP, não tem o volume, a estrutura da campanha de prêmios, mas o Pechincha Pinhalzinho é reconhecido regionalmente. Então,
1: E recentemente, um ex-prefeito da região... Estive conversando e ele disse, nossa, olha, como é legal você ir para um outro município e você vê que eles copiaram algo que a gente tinha feito no nosso município. E aí, Franz, que vem esse detalhe, né? Segundo lugar no estado. Cara, tomara que outros municípios olhem essa iniciativa e dizem assim, vou para Pinhalzinho conhecer e vou levar para o meu município, porque Pinhalzinho atrai esses olhares, né?
3: Felipe, a gente acompanha e não somente essa iniciativa do Pechincha, mas tantas outras, inclusive políticas públicas que nós temos aqui no município. E recentemente eu estive participando de um seminário do envelhecimento ativo em Três Etilhas, junto com a nossa secretária do Social. E ela apresentou o nosso case. Só para citar aqui também o quanto essas iniciativas, né, de todas as áreas, como a Cláudia até falava aqui, que Pinhalzinho é diferenciado em todas as áreas e que bom isso, né? Ela apresentou lá, então, esse case e, no final, os municípios que lá estavam, todos queriam mais informações e já agendaram para vir aqui buscar saber como nós executamos essa política. E assim acontece com políticas que acontecem lá na saúde, na educação, entre tantas outras iniciativas que nós temos, programas, projetos, e a gente fica muito feliz com isso, porque Pinhalzinho realmente é diferenciada. A gente pode citar o próprio evento que aconteceu aqui no final de semana. E eu conversava com uma pessoa e ela disse assim que um radialista lá de Chapecó falou assim, estava entrevistando aqui o pessoal do veterano e falou assim, é incrível como o Pinhalzinho se destaca em todas as áreas. Tudo que acontece em Pinhalzinho é muito bem feito. E isso é um mérito das pessoas. É um mérito do empresário, é um mérito do cidadão pinhalense, é um mérito das entidades, dos grupos que todo mundo pega para fazer acontecer realmente. Então, a gente estando no meio, você acaba vendo o quanto o município é referência, não só aqui na região, mas em todo o estado. Um prêmio recebido a nível estadual nos enche de orgulho, né, Cláudia? Uma iniciativa que foi pensada lá em 2020 com uma necessidade devido à pandemia, a economia estava enfraquecida, o comércio ficou fechado. Então, precisou se pensar alternativas para fomentar a nossa economia. Você pensou uma iniciativa que hoje é referência para tantos outros. Então, a gente precisa aqui também aproveitar essa oportunidade e reconhecer toda a nossa equipe do Poder Executivo aqui do município de Pinhalzinho. Porque trabalho em equipe, ele sempre tem sucesso. Sempre digo isso, que sozinho a gente pode até conseguir, mas quando a gente une esforços e trabalha junto e pensa juntos, a certeza de que vai dar certo não tem dúvidas de que isso vai acontecer. E como mais um ponto, só para ressaltar que a Cláudia falava muito bem, que muitas vezes as pessoas até pensam que o Pechincha é mais direcionado para confecção, para calçado. Não. Aqui o comerciante, o comerciário, ele precisa ter a criatividade de colocar o seu negócio participar. E aproveitar não somente essa oportunidade, mas aproveitar também as oportunidades. Muitas vezes a pessoa ali, o comerciante, ele pensa que fazer parte da associação comercial é um custo elevado. E não é. Se você colocar na ponta da caneta os benefícios que a associação, que a entidade, a CIP, CDL, trazem de retorno para o associado, não, esse custo é baixíssimo. Então, a gente até precisa ressaltar isso também, né, Clédia? De dizer que essa parceria, ela é importante, porque a CIP tem o propósito dela. A prefeitura, a sala do empreendedor, tem o propósito dela, mas a gente sempre caminha juntos porque o objetivo lá na frente é o mesmo, que é de fomentar a nossa economia.
1: E é uma iniciativa muito barata, se tu for ver pelo investimento, o resultado que vai trazer. Mas o Sérgio trouxe algo no início do programa aqui, que eu quero debater contigo, Sérgio, que é o seguinte. A gente tem o e-commerce, né? As compras na internet bombando cada vez mais. E o nosso comerciante, o nosso comerciário está precisando se atualizar cada vez mais na forma de atendimento. Agora, uma coisa que a gente nunca vai deixar de ter é o presencialmente. Principalmente a nossa região, que é muito essa aproximação de você ver, conversar. É a oportunidade de as empresas físicas trazerem o cliente para dentro da loja e fidelizar esse cliente muitas vezes, né, Sérgio? Porque a gente tem essa dificuldade, tem esse... Não vamos falar dificuldade, falar esse desafio de hoje tem a concorrência da internet. Claro, a internet veio para ficar e a gente vai ter que se adaptar também, as empresas vão ter que se adaptar. Mas o Peixinho chama oportunidades assim, ó, vem cá, vem conhecer minha loja, vem aqui, vem olhar. Eu não tenho só esse produto na promoção, eu tenho outras coisas também.
2: Felipe, este é o tema mais latente em relação à viabilidade do nosso comércio se manter no mercado. A internet, através das plataformas comerciais aí do Brasil, estão fazendo assim, uma pressão muito grande para que nosso lojista se prepare para esse novo comportamento do consumidor, no sentido de que ele não tem tempo. Sério, vamos falar entre nós, né, vice-prefeita França e Clédia? A gente normalmente mais consulta, vê, né, e depois, numa hora de folga, vai na loja olhar, mas tu já vai preparar para consumir. Então, os lojistas estão se preparando. É só acompanhar as plataformas, ver o preço, se esse preço concorre contigo, se o preço está fora da realidade, se a fábrica está fazendo alguma loucuragem, já deixa aquela fábrica de comprar, compra de um concorrente que possa ser igual. Então, não adianta. O comerciante que ficar só esperando o consumidor entrar na loja, ele vai ter problema de consumo mesmo, de faturamento. Agora, aquele que vai acompanhar as mídias, vai acompanhar as redes, as plataformas, ver o que estão vendendo, qual é o produto que é parecido com o meu aqui, poxa, como é que o cara consegue fazer esse preço? Vamos dar uma olhada. Hoje, o teu dia é preparar o dia de amanhã. Tu tem que estar preparado. E esse novo consumo, esse novo consumidor, que é a nova realidade, né? Eu acredito que nós só vamos fazer frente a isso se nós nos ajustarmos de acordo com as plataformas que estão aí no mercado. Inclusive, isso foi um tema bem discutido no nosso treinamento de vendas, né? Quando foi, Clédia? Me ajuda.
0: Dia 30 do 7.
2: E ele falou justamente isso. Não é ficar agora se lamentando, a internet, achando desculpa. Agora, mas eu não vou lá buscar. Poxa, eu tenho essa linha de produtos no meu estabelecimento. Vamos ver como é que estão as redes, o que estão fazendo. Se é o caso lá da blusinha, que isentaram a taxa, ou qual é o caso que está apertando o meu calo aqui, o meu pé. Meu sapato está apertando meu calo aqui aonde? Então, essa é a grande transformação que nós queremos que o nosso lojista entenda. Vocês têm uma ideia, ontem nós estávamos discutindo na reunião de secretários, toda segunda-feira a gente se reúne para debater todos os temas. Você tem uma ideia, a gente consultou a Secretaria da Saúde, que tem um cadastro de todo cidadão que vive na nossa cidade. Nós temos no Cadastro da Saúde 26.522 habitantes. E o censo estimado em julho de 2025 é 23.897. Então, a diferença é quase 3 mil habitantes aí nessa análise. Então, gente, nós temos gente. Nós temos que explorar isso. E fora isso, nós temos... A nossa é uma micro-região, que queira ou não... O povo vem para Pinhalzinho. Porra. Tanto é que vem para trabalhar, por isso nós temos 9.288 trabalhadores ativos aqui no município de Pinhalzinho, porque aqui em Pinhalzinho nós temos 4.459 CNPJ ativos, né? Então, toda essa estrutura é para realmente atender esses 26 mil consumidores. Mas, lá dentro do meu estabelecimento, Felipe... Isso é uma análise criteriosa nossa, analisando o mundo. Não, a gente não... nós temos uma mentoria com um amigo nosso lá do Panamá. Daí eu falei com ele, até nós vamos ter que ir para lá, França. Dia 23 nós temos uma mentoria pessoalmente lá na cidade de Panamá. E lá ele disse que as plataformas de internet não entram tão forte como é no Brasil. O Panamá, que está lá do lado dos Estados Unidos praticamente. Então, conceitos, né? É, situações que aqui parece que a coisa anda muito mais rápido. Então, você tem que andar na frente. Quem corre atrás já está atrás.
1: E tem um detalhe, Sérgio, que é o seguinte, que ao mesmo tempo que a gente tem que ir para a plataforma digital, tem que estar atualizado, a gente não pode esquecer do pessoal, né? Por causa que, vamos falar de uma geração um pouco mais experiente, que às vezes não tem acesso. Gosta do quê? Gosta de ir na loja para conversar, para tirar aquele tempo.
2: E essa população está aumentando, Felipe.
1: Com certeza, né? E aí tem outra coisa, que a Clédia falava antes de você divulgar, né? Gente, não estou aqui vendendo peixe da rádio, tá? Mas se você não divulgar o teu negócio, não vai influir. Não seja na rádio, seja na internet. Ah, mas eu fiz um post ou eu fiz um mês de rádio e não me deu resultado. Não vai ser do dia para a noite. Você tem que plantar, regar, né? Tem que ir lá ver se a plantinha está crescendo, ver qual que é a necessidade dela. O agricultor não joga só a semente lá e deixa que vem do jeito que vem, né? Passa um adubo, né? Tem que torcer para vir a chuva. Tem todo um preparo. Então, não vai ser do dia para a noite que isso vai acontecer. E assim é o marketing, assim é a divulgação da tua empresa, seja no rádio, seja nas mídias sociais, seja na TV, seja onde que for. Pô, vai ter uma campanha que vai dar um impacto, talvez vai, mas não são todos. Então, tu tem que ter uma paciência, tu tem que ter uma sequência, né, de divulgação também. Mas, Clédio, é importante a gente falar. Nós estamos falando peixinho, espinhalzinho. Quando que vai acontecer, até quando tem inscrições abertas e onde que busca para fazer as inscrições? Se tem dúvidas, onde que vai encontrar vocês para falar mais também sobre o Pechincha?
0: O Pechincha, então, ele acontece do dia 5 a 12 de setembro. Ele acontece dentro das empresas, a campanha acontece dentro de cada uma das empresas individualmente, mas todas identificadas pelos balões coloridos. Então, o cliente ele vai chegar e vai identificar a empresa participante pelos balões, que estarão na porta, na vitrine de cada uma das empresas. No dia 12 de setembro, nós teremos um evento na Praça Central, que é um evento de encerramento do Pechincha Pinhalzinho. É um evento que vai envolver a Feira Tear, a Feira do MEI, que é uma oportunidade para o MEI que não tem uma empresa com portas abertas, como a gente diz, não tem um atendimento diretamente na sua empresa, ele é um prestador de serviço, é quem vende algum produto de... vende lingeries de porta a porta, vende produtos de beleza. É uma oportunidade para ele expor e vender os seus produtos também na Praça Central. Nós vamos criar toda uma mobilização, estamos convidando várias entidades, várias associações para estarem participando desse evento e para que esse evento do dia 12 na praça tenha corpo, seja um evento grande. Nós vamos ter apresentações culturais também, vamos ter uma música, vamos ter shows ao vivo. Os nossos artistas locais que têm interesse em participar, em se apresentar, também teremos esse espaço, podem estar fazendo o contato com a Sala do Empreendedor para fazer as suas inscrições. E todo esse processo, ele é organizado, então, pela equipe da Sala do Empreendedor e também pela Associação Comercial. As inscrições, elas são rápidas de serem feitas, mas são necessárias que a empresa se inscreva para que ela receba o kit do Pechincha Pinhalzinho. Elas podem ser feitas através do QR Code que a gente está divulgando nas nossas redes sociais ou então entrar em contato com a Sala do Empreendedor. O WhatsApp é o 3366-6605 ou então presencialmente, como o empreendedor se sentir
1: liga
0: mais
1: confortável. Liga na prefeitura, qualquer coisa?
0: Liga, a gente vai estar lá, está ali na do ladinho, a gente já atende. Para a CIP também, estando interessado em participar, é só chamar a prefeitura, a CIP, a sala, que a gente tá ali para dar esse suporte. Felipe, eu quero só fazer um adendo.
1: Fica à vontade.
0: O Pechincha, lá em 2020, quando ele nasceu, a gente teve uma grande participação do Sebrae, que começou a nos dar esse suporte na Sala do Empreendedor. Eu estava participando junto com o Dian, lá no início da Sala do Empreendedor, a entender qual é que é esse papel da Sala do Empreendedor um pouco, e todos os dias a gente está aprendendo, está evoluindo, está tentando buscar mais. Mas o Sebrae, naquela oportunidade, hoje ainda, como nosso grande parceiro, ele faz muita diferença nas ações da Sala do Empreendedor. Temos uma consultora, a Simone, que ela, naquele momento do Pechincha Pinhalzinho, ela ajudou a formatar essa ideia, trouxe boa parte dessa ideia, dessa campanha de prêmios. Então, enaltecer e agradecer toda essa parceria de todo esse processo também.
1: Vou fazer a pergunta difícil, não sei se vocês trouxeram. Lembram quantos comércios participaram do Pechincho no ano passado?
0: No ano passado, 126.
1: 126. E está sendo aumentando gradativamente todos os anos? Teve algum ano que deu mais, algum ano que deu menos?
0: Nós começamos com 36. Vou te dizer exatamente os números, tá?
1: Aí não, veio armada já, né? Eu faço a pergunta difícil, ela tem na ponta da língua.
0: Alguns eu lembro de cor, os outros foram se perdendo com o tempo. Mas assim, em 2020, então, tivemos 36 empresas participando. 2021, 96. 2022, 116. 2023, 120. Em 2024, tivemos uma queda e reformulamos o Pechincha Pinhãozinho. Foram 96 empresas participantes. E em 2025, 126 empresas participando.
1: Meta para 2026?
0: Uns 150, né?
1: Número bonito, né? Redondinho, 150 não,
2: não. Já dá. Até, Felipe, falando com a minha esposa, Jane, que ela e a sua, minha nora querida, tem um comércio aí na cidade. Eu sentei com ela quando? Acho que foi sábado. Ela disse que ela estava pensando no Pechincha e fazer tudo numa lateral, dizer, organizar o Pechincha. Então, ela disse que, tu vê, já preocupada em fazer da melhor forma para atender o consumidor no sentido de algumas peças que elas têm lá em condições de fazer um preço bem melhor, né, em relação do que tinha, até para renovar o estoque. E foi assim, esse é o comentário deles, né, no sentido, né, ela e a Sueli, né, a Jeane e a Sueli, se organizando para tu ver como isso funciona.
0: Mas é isso, é quem pensar no Pechincha como uma campanha que vai trazer resultados, vai ter resultados melhores. Quem praticar o Pechincha de verdade, ele vai ser bom para o cliente, porque vai trazer muitos clientes para dentro da loja. Uma das ideias que a gente falava lá no início do Pechincha é que tem muitos comércios que a gente acaba não entrando, nem entrando, porque considera ser de um estilo ou de um poder aquisitivo diferente do que o da gente. E a gente acaba não nem entrando na loja, mas de fato não é essa a questão. O Pechincha é essa oportunidade desse cliente vir para dentro da empresa. Nos dados que nós temos, nas pesquisas que nós temos de pós-evento, até eu peço que cada vez mais as empresas que participam respondam essas pesquisas, porque elas são base para a próxima edição. O Pechincha só acontece se o empresário quiser que ele aconteça. Se o empresário não aderir e não quiser que o Pechincha aconteça, ele vai se encerrar. Mas tomara a Deus que não seja esse o objetivo. Então, mas é bacana estar à frente de uma campanha, a gente está executando o que a administração nos solicita e a gente só consegue executar porque tem uma equipe e porque o empresário acredita nessa campanha.
1: Com certeza. E, Franci, Pinhãozinho, a gente estava falando de case de sucesso, Pinhãozinho é um case, seja através do Pechincha, você já vem, você já dá uma visitadinha na Praça do Lago, tu já vai almoçar num restaurante, né? Eu disse, por exemplo, o pessoal de fora do município ou o pessoal que é do interior vem para a cidade. Às vezes a gente mesmo, né, que está acostumado numa rotina, fazer algo diferente, ou seja, você faz uma ação com 126 empresas, 150 esse ano, né, se Deus quiser, e você acaba movimentando todo o município, trazendo pessoas para cá, assim como foi o Veterancar, né, o Ricardo me falava uma estimativa de 25 mil pessoas,
2: é fato.
1: Gente, é a população de Pinhalzinho em 3 dias, né, que passaram aqui na Praça do Lago. Então, como é importante fazer o dinheiro circular, né, fazer o município a consumir cada vez mais, a gente está aí perto de uma reforma tributária que o consumo vai ser muito importante. Então, você ter ações como essas já começa a incentivar cada vez mais.
3: Dois pontos, Felipe. Antes você falava da importância de divulgar também, né? E eu sempre uso um ditado que é bem antigo, mas que ele continua sempre sendo recente, que quem não é visto não é lembrado. Então, empreender é um desafio diário, mas o empreendedor ele precisa buscar mostrar a sua empresa, mostrar o seu negócio, mostrar o seu produto. E com toda certeza, o Pechincha, ele vem de encontro a isso e vai não somente fomentar o comércio, mas você falava aqui do restaurante. Por que não o restaurante participar e fazer um valor diferenciado? Então, a região vem, as pessoas da região vêm aqui comprar os produtos, né? Aproveitar a nossa campanha, a nossa promoção e vão consumir no restaurante, vão consumir no mercado, vão visitar os nossos pontos turísticos. E, gente, passar 25 mil pessoas em 3 dias, ter um movimento estimado, né, Sérgio, de 2 milhões de reais num evento de 3 dias, isso para o município não tem dúvidas do tamanho que é isso, né? Então, a gente não tem dúvidas também de que o Pechincha vai ser um sucesso, vamos bater a nossa meta. O objetivo de estar aqui hoje é fazer esse convite especial para aquele comerciante que nunca participou, que se permita participar, que encare o Pechincha como uma grande oportunidade. Como a Clédia falou, não é simplesmente participar, mas é vestir a camisa, aproveitar a oportunidade, vender o seu produto, vender o seu serviço. E nós temos certeza que no próximo ano ele vai querer participar novamente, porque vai trazer resultado. E esse é o objetivo, né, Clédia, que traga esse resultado. Então, fica aqui o nosso convite para que você, que nunca participou, se permita participar e venha junto conosco. E mais um ponto importante, que o nosso comerciante, o nosso empresário, ele fique atento a todas as ações da Sala do Empreendedor, porque não é só o Pechincha. A nossa Sala do Empreendedor, né, secretário, acontecem muitas coisas todos os dias. As palestras que a sala tem trazido, tem oportunizado o nosso empresário, elas são sensacionais. Então, é só se permitir participar, buscar conhecimento, que o sucesso vem na sequência.
1: E como um bom gringo, a gente sempre gosta de chegar e pechinchar, né? Oh. Aí pro cara que é empresário, já chega assim, não precisa pechinchar, hoje já tem o pechincha, já tá pinhalzinho, já tá o sucesso, já feito já.
2: Já tá. Felipe, eu gostaria de enaltecer uma pessoa que chegou e bateu forte nisso na época, o prefeito Darcy Fiorini. Ele é um cara que visita muito a cidade, né? Aí ele que foi um dos que, assim, que chegou e disse, pelo amor de Deus, lá em Porto Alegre estão fazendo isso, fazendo aquilo, porque ele ia visitar o filho dele lá, né? E aí isso também surgiu, isso dentro da associação, né? Surgiu como uma ideia, mas quem fortaleceu de fato foi o Sebrae. Aqui enalteceu o nosso prefeito Alessandro e a vice France, porque eles acreditam em entidades que possam fomentar o empreendedorismo do município Pinhalzinho. Para você ter uma ideia, a gente não fala de valor. Ah, mas o que o município pode oferecer para o comércio? O que o município pode oferecer? O que ele pode ajudar? Caramba, uma palestra sobre reforma tributária com mais de 300 pessoas participando. Da inteligência artificial, da área de vendas. Então, gente, o nosso prefeito e a nossa prefeita, a nossa vice-prefeita, eu falo prefeita, nossa vice-prefeita, estão trabalhando muito nesse sentido para que a gente possa fazer as ações. Para você ter uma ideia, esse contrato com o Sebrae é R$500 mil. Só que, pelo desenvolvimento e pelo fortalecimento da Sala Empreendedor no município, o município paga 30% só desse contrato. Até agora eu assinei o pagamento.
3: R$500 mil de investimento.
2: Do Sebrae, sendo que são 70% do Sebrae, recurso do governo federal, e 30% do governo municipal. Então, são essa. Ah, mas não tem incentivo, não tem nada. Nossa. Muitas vezes o pessoal fala, a gente fica até triste, né, Felipe? Porque, cara, o empenho do nosso time, da nossa equipe, da Sala Empreendedor, e todos os secretários, e todos os seus diretores e funcionários de carreira que são comprometidos com a gestão pública, eles têm nos ajudado muito a fazer isso. Aqui tem que enaltecer sempre esse trabalho, porque é isso que a gente quer fazer, a gente quer, enquanto, né, a gente, só um exemplo, nós sentamos com o social, com a educação e o desenvolvimento econômico, mas que tem a ver tudo? Quem gera riqueza? Desenvolvimento econômico. Quem são as empresas que podem ajudar nos programas sociais? Nós vamos fazer o projeto, Francis, de primeira mão, posso anunciar?
3: Pode.
2: É o Integra Pinhalzinho. Todas as pessoas acometidas de problemas de violência doméstica, a mulher principalmente que sofre abuso, o menor infrator, ou a pessoa que é acometida e se perdeu na vida e perdeu para a droga e para o álcool e o município encaminha para fazer a recuperação, o município, o social, a saúde, para manter a saúde está envolvida. Então, nós trabalhamos integrado mesmo. Essa pessoa que nós temos, uma pessoa que está sendo tratada, né, pela dependência química e álcool, quando voltar o prefeito, nós já temos esse programa, essa pessoa já sai empregada do gabinete do prefeito. Então, não adianta você recuperar a pessoa, trazer ela de volta para a família e não dar uma condição para ele. Bom, agora eu vou trabalhar, vou ter renda, vai ter um acompanhamento, as empresas, a gente vai fazer o projeto, essa empresa vai ter que se habilitar nesse programa e vai nos auxiliar a questão social. cara, além de gerar emprego, que é a maior, né, que é o maior programa social do mundo, né, nós vamos ter este. Então, só, aí, claro, aliado ao Poder Judiciário, né, nós temos aqui problema do menor infrator, né, ele não conseguimos, eu vi a reclamação assim, a situação do pessoal do social que não consegue fazer cumprir, né, as medidas. Aí nós vamos procurar o modelo, procuramos o Akimoto em Chapecó, que é um empresário de sucesso, de renome, que está voltado muito nas ações sociais. Eles resolveram com o problema lá, do menor, né? A gente sabe que é o ECA que determina tudo, né? Que ele vai ter que pagar uma pena de serviço comunitário e mais algumas outras coisas. Lá não, a pena dele é estudar, fazer um curso técnico. E sabe qual é o curso que eles pediram? Mecânica, eletricista, pintor, né? Então é isso que nós estamos fazendo, no sentido de, assim que tiver tudo certinho, a gente vai reunir todos os interessados e as empresas que se habilitarem, e aí a hora que tiver o problema a gente sabe para quem encaminhar. As instituições de ensino que vão se envolver, nós temos aqui o Senai, Menor Aprendiz, nós temos a Jumper, que tem cursos técnicos a partir dos 14 anos. Então são várias ações, são várias entidades que podem nos ajudar a melhorar tudo, né, França? Então, é isso que nós temos que fazer enquanto secretário, né? Eu tenho as minhas coisas para fazer, inclusive sempre tem alguma viagem para fazer, mas a gente não, cara, tem 60 anos, mas tem muito para aprender ainda, Felipe.
1: Com certeza. Gente, dando nosso tempo por aqui, Clédia, quero agradecer mais uma vez a presença, deixar as portas da emissora sempre abertas e que o Pechincha seja mais uma vez um sucesso em Pinhalzinho. Obrigado.
4: Obrigada, Felipe. E que seja, de fato, um grande sucesso para os empreendedores, que eles tenham novos clientes e que eles consigam faturar muito.
1: Com certeza. Sérgio, obrigado.
2: Obrigado, Felipe, mais uma vez pela oportunidade. E contamos com todo o comércio, todo mesmo. Quem tem comércio ou prestador de serviço ou qualquer área, participe, que vai ser importante, porque isso é um chamamento para conhecer novos clientes.
1: Com certeza. Franci, obrigado.
3: Também só agradecer a oportunidade de estarmos aqui divulgando, então, o Pechincha Pinhalzinho e reforçar o convite para aquele empresário que nunca participou, que se possibilite participar, que nós temos a certeza que ele vai gostar do projeto, vai gostar de estar participando e vai, com certeza, estar fomentando seu negócio.
1: Com certeza. Pechincha Pinhalzinho, de 5 a 12 de setembro, inclusive 6 de setembro, aniversário da RCO, né? Caiu num domingo esse ano. É, e a França também ali, ó, já faz uma festa só, né? Gente, festão só. Gente, obrigado pela sua audiência, pela sua companhia. Tá chegando Gilmar Bortese com o Show da Manhã aqui na 100.9. Amanhã a gente está de volta às 7 horas com mais um Radar, mas você fica bem informado durante todo o dia em nossa programação e também no site rco.com.br. A todos, meu forte abraço. Até a próxima. Tchau, tchau.

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2: A Associação Brasileira do Agronegócio, a ABAG, vai entregar aos candidatos à presidência da República um plano estratégico com propostas para o desenvolvimento do agronegócio brasileiro. O documento foi elaborado a partir da análise de mais de 80 fatores considerados prioritários para o setor. Entre os principais pontos estão melhorias em infraestrutura, ambiente regulatório, segurança jurídica, comércio exterior, inovação, integração das cadeias produtivas e também atrações de investimento. A iniciativa busca colocar as demandas do agro na agenda dos candidatos e contribuir para a construção de políticas de longo prazo para aumentar a competitividade e promover o desenvolvimento sustentável do setor.
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Oi, gente, estamos chegando. Bom dia. 9/9, gente. Terça-feira, 18 de agosto, 2026. Tá começando, gente. É mais um show da manhã, no oferecimento do Centro de Estética Maritana, Odonto Top Hospital do Dente, Aleph Calçados e Confecções, levando muita coisa boa pra você que tá ouvindo em toda a região. É terça-feira, gente, e tá valendo recarga de gás pra você que tá ouvindo a 100.9. Tu participa pelo 33666200, deixa teu nome completo, tá concorrendo essa recarga de gás bacana demais, né? Então participa, que até às 11 da manhã a gente fica junto por aqui levando muita coisa boa. Abrindo todas os paralamas do sucesso, aonde quer que eu vá. Bom dia!

0: Valeu, gente. Aí tá a primeira de hoje. Obrigado pela tua audiência. Terça, 18 de agosto, 2026. Bom dia.
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Valeu, gente. Estamos de volta por aqui, 9h21, show da manhã para você da região toda que está ouvindo, a 100.9. Liga, participa, fica à vontade, tá bom? Tem muita coisa boa rolando por aqui até às 11 da manhã. A gente fica junto levando o melhor som do FM para você da região toda nessa terça-feira, gente. Hoje, 18 de agosto de 2026. Liga, participa, fica à vontade.

0: Valeu, gente. Já tô de volta levando muito mais. Bom dia, 9h32.
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1: Valeu, gente. Obrigado pela tua companhia. Todo mundo tá ouvindo? Terça-feira, gente. 18 de agosto, 2026. Liga, participa, fica à vontade, tá bom? 33666200, nome completo, fica à vontade, pede a tua, indica para quem tu quiser. Alô, Luiz Streiser, tá curtindo a gente? Oi, também quero participar do sorteio, final no telefone 0088, né? É o Claudiomir Quevedo, é isso? Valeu, Claudiomir, abraço. Obrigado pela companhia maravilhosa. O Adilson também tá com a gente, Gilberto José Bastos também tá curtindo a melhor, tá bom? 20 faltando. Agora para as 10 da manhã. Bom dia, é a rádio que tem os melhores ouvintes e as melhores promoções.

0: É Daniel, pra fechar mais uma. Já tô de volta. Levando muito mais som pra você da região toda. Bom dia. Valeu, gente. Temperatura de 24 graus.
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0: Gente, vagas de trabalho disponíveis para Pinhalzinho e também toda a região. Posto de combustível contrata frentista e atendente de conveniência. WhatsApp 33662703. Contrata-se secretária comercial, ser proativa, gostar de vendas. Currículos pelo WhatsApp 98850-8336. Fábrica de portas e compensados contrata auxiliar de limpeza para meio período e auxiliar de produção. Telefone WhatsApp 98838-5017. Ainda contrata-se montador de móveis. Currículos pelo WhatsApp 98827-3398. Empresa de laticínio dispõe de vagas de operador de evaporador e operador de descarga de leite. Boa remuneração e também benefícios. Currículos pelo WhatsApp 99940-9672. Contrata-se faxineira a trabalhar de segunda a sábado na parte da manhã. Informações pelo 98812-2195. Loja de autopeças contrata vendedor. Currículos pelo 98818-2069. Informações para essas vagas também podem ser obtidas através do 33666200 ou diretamente na recepção da Rádio Centro-Oeste. Balcão de empregos na RCO em duas edições, 9h45 e 15h30 horas.
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0: Estamos de volta com mais um show da manhã para você da região toda que tá ouvindo, curtindo a 100.9 em alto e bom som, tá? Participa, é a tua rádio, é a rádio que tem os melhores ouvintes e as melhores promoções.

Aí tá, Rafa Torres, pra fechar mais uma autodefesa. Já já tô de volta. 10 e 2, bom dia. 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

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O presidente dos Estados Unidos, Donald Trump, decidiu não estender o prazo de 60 dias estabelecido para as negociações com o Irã. O período terminou ontem sem um acordo para encerrar o conflito e avançar nas questões relacionadas ao programa nuclear. Trump afirma que o Irã demonstra interesse em um acordo, mas não aceita condições impostas por Washington, que incluem a suspensão completa do programa nuclear e um cessar-fogo duradouro. Teerã, por outro lado, acusa os Estados Unidos de violarem o entendimento desde o início e descarta novas negociações nos termos apresentados pelos americanos. Com a informação da hora para a Rádio da Cidade, Fabiano Rambo.

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1: Valeu, gente. Obrigado pela tua companhia. Todo mundo tá na boa.

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Zezé e Luciano, pra fechar mais uma de hoje. Valeu, gente. Obrigado pela tua audiência. Todo mundo tá ouvindo, tá bom? 10h16, temperatura de 25 graus.

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0: Muito bem, gente, 10 horas e 21 minutos, direto da redação, chegando nosso colega Henrique Paulo para trazer todas as informações da manhã desta terça-feira. Ô Henrique, bom dia.
1: Bom dia, Gilmar, também a todos que nos acompanham na programação. Vamos aqui aos principais destaques e uma informação bastante importante, porque hoje pela manhã a Polícia Civil, juntamente com o Ministério Público e o GAECO, realizaram a Operação Stoss, voltada ao enfrentamento de uma organização criminosa com atuação dentro e fora do sistema prisional catarinense. Segundo relatos, foram cumpridos de forma simultânea 19 mandados de prisão e 20 de busca e apreensão que foram expedidos pela Vara Estadual de Organizações Criminosas nas cidades de Xanxerê, Chapecó e Caxambu do Sul, em desfavor de investigados pela suposta integração à organização criminosa. Além das ordens judiciais previamente expedidas, duas prisões em flagrante foram feitas em virtude do encontro de droga ilícita, cocaína e de uma arma de fogo. A Operação Stoss constitui o desdobramento das investigações vinculadas à quarta fase da Operação Sodalitas Finis e tem como meta desarticular um grupo criminoso com atuação em diversos municípios catarinenses, conforme informações da Polícia Civil. Vale destacar também que as investigações indicam que os suspeitos estariam envolvidos na prática de crimes graves aqui em Santa Catarina. A ação mobiliza aproximadamente 122 agentes de segurança pública e também membros do Ministério Público, da Polícia Militar, Polícia Penal e do Saerfron. Os materiais apreendidos serão encaminhados à Polícia Científica para exame pericial e posteriormente analisados pelas equipes de investigação, então, a fim de dar prosseguimento a essas apurações. Então, mobilização das forças de segurança que aconteceu nesta manhã aqui em cidades do Oeste, Gilmar. E para a gente trazer informação sobre o esporte, ontem o Internacional fechou mais uma rodada do Campeonato Brasileiro, um empate com o sabor de muita derrota para o Inter, um gol no último minuto praticamente do Remo, e agora a sequência também dos jogos das equipes. Nesta terça-feira teremos Libertadores da América, Independiente Rivadavia da Argentina e Fluminense, Universidad Católica Estudiantes de La Plata, além do Tolima enfrentando o Del Valle. Tem o São Paulo na Copa Sul-Americana, a equipe brasileira enfrenta o Bolívar, além do Recoleta contra o Boca Juniors da Argentina, então, nesses jogos das oitavas de final também da Copa Sul-Americana, um pouco desse calendário esportivo das competições que tem prosseguimento ao longo dessa semana, inclusive com um verdadeiro clássico entre Flamengo e Cruzeiro, também pela Libertadores da América, Gilmar.
0: Tá certo, mais informações também em rco.com.br, o Direto da Redação, que retorna amanhã. Valeu, gente, bom dia.
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0: Libera. Rafa Torres, pra fechar mais uma, libera ela. Já já tô de volta, levando muito mais som. Bom dia, 10h31 agora.
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0: João Bosco e Vinícius, pra fechar mais uma. Valeu, gente. Obrigado pela tua audiência. Liga, participa, fica à vontade, tá bom? Já já tô de volta levando muito mais som pra você que tá ouvindo, curtindo a 5.9 em alto e bom som. É a rádio, gente, que tem os melhores ouvintes e também, gente, as melhores promoções.
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0: Valeu, gente. 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
0: Valeu, gente. 10 soltando para as 11.
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0: Valeu, gente. Obrigado pela tua audiência. Todo mundo tá ouvindo, tá bom? É o nosso show da manhã que vai ficando por aqui. Beijo, se cuida. Até mais.
12: Salve pra todos os loucos apaixonados que estão aí fazendo.

0: dia.
1: Bom dia.
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0: Essa aqui é lá de 2010, hein, Cupido?

100.9 News e informação da hora. 14 dos 16 deputados federais de Santa Catarina estão na disputa à reeleição. Isso significa que 87,5% da atual bancada catarinense quer permanecer na Câmara dos Deputados. Ao todo, Santa Catarina terá 14 atuais parlamentares concorrendo novamente às 16 vagas destinadas ao Estado. Apenas ficam de fora Carol Detone, candidata ao Senado, e Carlos Chiodini, candidato a vice-governador. Ao todo, o Estado tem 229 postulantes ao cargo para ocupar as 16 cadeiras destinadas a Santa Catarina na Câmara dos Deputados. Com a informação da hora para a Rádio da Cidade, Fabiano Rambo.

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Opa, chegamos 11 horas e 7 minutos. Prazerosamente, mais um dia abençoado aí pra todos nós, 18 de agosto, terça-feira. Estamos chegando agora e vamos ficar com você até as 14h no nosso Conexão. Trazendo atualidades, trazendo boa música, informação, trazendo também aquele presente para o ouvinte todos os dias. Hoje, terça-feira, Enio Gás oferece aí um presentão, uma carga de gás. Sorteio no Som Brasil. E o sorteio é direto pelo nosso WhatsApp 3366-6200. Temperatura em 27 graus, tempo apesar de parcialmente encoberto, bastante calor, né, pessoal? Pedir esse calorzinho, esse verãozinho, então chegou atendendo pedidos.

0: Aí o som deles, Carlos e Jader, separados. Aí tu pensa no modão, né? E as vozes, as feras aí. Zé Felipe, meu grito de amor. 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
0: O sinal marca 11 horas e 16 minutos. E a galera participando.
2: Bom dia, meu amigo Milton, Claudete Gracioli. Quero participar do sorteio do Vale Gás, do Enio Gás. Dizer que eu também mereço ganhar, né?
0: Aí, ó.
2: Hoje é meu aniversário.
0: Sério?
2: Podia ganhar esse presente. Abraço, meu amigo.
0: Opa! Dona Claudete Gracioli, então, parabéns pelo seu aniversário. Muita saúde, vida longa e, claro, boa sorte. A Marli Ren, do bairro Jardim Maria Terezinha, está com a gente também. E, bom dia, participar do sorteio do Vale Gás. A Ivete Groli Klein, também na sintonia, boa sorte. A Elci Schneider, também está na sintonia, boa sorte para todo mundo aí.
3: Bom dia, Milton. Terezinha Schaefer de Pinhalzinho. Quero participar do sorteio do Vale Gás. Valeu, abraço.
0: Valeu todo mundo participando, se habilitando, e olha que é um presentão e tanto, hein? Só que tem um detalhe, sorteio às 18 no Som Brasil. Então agora 11:17, precisou de gás, Enio Gás. Não

0: 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A Rosa Maria Mocelin, aqui de Pinhalzinho, também na sintonia, obrigado. Zulmira Signor também, quem mais?
1: Bom dia, Mirto.
0: Bom dia.
1: Tudo bem?
0: Tudo.
1: Mirto, eu gostaria de participar do sorteio. Daí, eu moro na Bela Vista, meu nome é Soili. Obrigado se for atendido.
0: Oi, Soili, bom dia, muito obrigado, boa sorte também.
2: Bom dia, sou Maria Mercedes Lutz, da Guabiroba Saudades, também quero participar do sorteio do Vale Gás.
0: Claro, participa, boa sorte, Maria Helena, linha Navegantes Pinhalzinho, igualmente na sintonia, a Iraci Kaminski Miller, pessoal participando, tem gente que participa várias vezes, aumenta a chance, né? Com certeza, aí fica tudo mais fácil para ganhar. Importante lembrar, prêmio não acumula, alguém leva o presente, é uma carga de gás.
3: Bom dia, Milton, tudo bem tu? Ainda?
0: Da Lapoz, opa!
3: Itaberaba, quero participar do sorteio do gás. Que Deus abençoe. Muita saúde.
0: Amém. Isso aí. Nós estamos de saúde. Deus, aí tudo vai bem, né? Vamos lá.
4: Aqui do bairro Bela Vista. Eu queria participar do sorteio do Vale Gás do Enio. E se eu ganhar, eu vou dar para minha irmã, que ela está necessitada tanto.
0: Olha aí, ó. Belo gesto. Valeu, viu? Uma boa sorte de coração para todo mundo aí, tá bom?
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0: Ana Castela, voltando às origens, né? Saudade é mata. 11 horas e 25 minutos. Nossa programação 100.9. Para você que está no campo, na cidade, na estrada. Para você que está em casa. Quem está aí no restaurante. Para você que está aí na oficina mecânica. Para quem está aí também na limpeza das ruas, das cidades, né? Os ambientes, os espaços públicos, nosso carinho. Sempre tem um radinho por perto, né? Aliás, hoje é muito comum o pessoal usa o celular, aí ele baixa o aplicativo, e a Centro-Oeste toca, informa, roda música, tem a participação. Ah, é gratificante, viu? Obrigado a todo mundo. João Fiorini, terça com todo gás, Zênio Gás. Boa sorte também. Maritânia Basso, ali Nova Erechim. Também, bom dia Milton, Janete Geisel do Pioneiro, participar do sorteio do Enio Gás, boa sorte também. Quem mais?
1: Bom dia, aqui é a Clair do Vale Panorama, queria participar do sorteio do Vale Gás, se for possível eu agradeço.
0: Claro que nós atendemos com muito carinho, dona Clair, e desejamos boa sorte também, tá? Mais uma vez, lembrando que o sorteio é às 18 no Som Brasil. Então é o seguinte, precisou de gás agora às 11h26, Enio Gás 988-19-1423. É qualidade, pontualidade, agilidade, né? Porque não pode parar aí o teu almoço e tal, né? Então já tá meio que em cima da hora. Então não se preocupe, chega logo, tá? 988-19-1423.

0: onde Henrique Juliano com a saudosa Marília Mendonça. A Flor e o Beija-Flor. Mas que a lenda. Tocou muito. E a saudosa Marília fez muitas parcerias, né? Embora um curto espaço de tempo, mas deixou um grande legado na música, nas composições, nas parcerias. Sem dúvida, inesquecível a Marília Mendonça. Sinal marca 11:30. 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E lembrando que o presente não acumula. Isso mesmo, alguém ganha. Então, sorteio às 18 horas no Som Brasil com José Soares. Então, seguinte, ó, se liga, participe, 3366-6200. E precisou de gás? 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Chega rapidinho, qualidade, pontualidade, agilidade. 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
1: Bom dia, meu tio, tudo bem?
0: Tudo.
1: Santina Ávila, no bairro Bela Vista. Quero oferecer uma música bem bonita aí pro pessoal que tá ouvindo. Muita saúde, muita paz para vocês aí.
0: Amém.
1: Participar do sorteio. Um abraço. Um abraço aí pro pessoal aí do Enio Gás, que estão auxiliando ali o pessoal nas... a rádio sempre. Que eles tenham bastante sucesso.
0: Olha aí, que legal, né? Obrigado, Santina. É, Enio Gás, Enio Arins, aí sua família, equipe. Muito tempo de parceria. A Rádio Centro-Oeste é assim, né? É um resultado mútuo, né? Então, é a parceria que realmente dá muito certo. A Claudete Finler também está na sintonia. Obrigado. Boa sorte, Enio Gás. Zanete Scarati, Nova Erechim, na sintonia. Andrei Fischer, em saudades. Como você ouve, é a região toda ligada na programação da Rádio Centro-Oeste. Que alegria e que responsa para todos nós aqui da casa também, né? É, Milton, parabéns para a filha Ana Clara, que hoje comemora 18 anos. Desejo a ela tudo de melhor. Que Deus abençoe. Deus abençoe muito nesse novo ciclo da vida. Ah, pedimos que era na Castela. Há pouco a gente rodou. Vê se dá mais tempo a gente roda. É a Salete Bort, do bairro Nova Divinéia. Parabéns para a filha Ana Clara pelos seus 18 anos hoje. Felicidades. Obrigado pela companhia também.
2: Opa, bom dia, seu meu.
0: Bom dia. Certo? Ótimo.
2: Velho. Ah. Eu gostaria de participar do sorteio do Enio Gás. Vale, Gás. Se for atendido, agradeço. E a roda uma música sertaneja, tá bom?
0: Tá bom.
2: Um abraço, tudo de bom.
0: Tá bom, Hélio Guira, valeu, boa sorte também.
3: Bom dia, Miltinho.
0: Bom dia.
3: Sou a Gini de Castro, aqui do bairro Primavera. Quero participar do sorteio do Enio Gás. Quero ver se eu ganho, né?
0: E tá todo mundo na mesma torcida, né? Boa sorte, dona Jenny. Felicidades aí.
4: Bom dia, Milton.
0: Bom dia.
4: Eu não podia deixar de participar do Vale Gás, do Enio Gás. Eu sou a Maria Lourdes Bota.
0: Valeu, Maria. Boa sorte também, né? Todo mundo ligadinho, participando, se habilitando. Boa sorte.

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11: Você sabe como funciona o Sistema CNA, FAESC, Senar, Sindicatos Rurais? Em âmbito nacional, a CNA é a voz institucional do setor agropecuário, com atuação junto aos poderes públicos, na defesa de políticas para o campo e na elaboração de propostas voltadas ao desenvolvimento do agronegócio. 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

0: Banda com Gustavo Lima, Calcinha de Renda. Essa toca muito do Brasil. E claro que é sucesso, toca aqui na programação da Rádio Centro-Oeste. Deixa eu mandar um abraço também a todo mundo que está aí nos ouvindo nos ambientes escolares, né? Alunos, professores, serventes, a comunidade escolar, né? Familiares, pessoal do transporte também, muitos nos dão carona. Muito obrigado aí pela preferência, boa viagem. É o que nós desejamos de coração para vocês também, tá? Alô, Paulo Andrioli, aqui de Pinhalzinho, na sintonia, obrigado, boa sorte.
1: Bom dia, ali é a Clair Lucas, quero participar do sorteio do gás, do Enho Gás.
0: Valeu, Clair. Aliás, o João Valderi Lunques, ontem encontrei ele, ele me disse, Milton, Sertão e Querer tinha que começar às 4:30 da manhã. Tô achando que tá meio tarde já, 5 horas. Esse é o João Valderi Lunques, né? Obrigado, Clair, toda a família aí. Também o Vitos, Clare, abração pra vocês aí.
2: Bom dia, Milton.
0: Bom dia.
2: Eu sou Lúcia Terezinha Pinheiro aqui do Boa Vista 3, queria participar do sorteio do Vale Gás. Se for atendido, eu agradeço.
0: Atendemos carinhosamente. Boa sorte, tá bom?
3: Milton, que é certo, cai. Também quero participar do sorteio do Vale Gás, do Enho Gás. Fica agradecido por atendido. Uma boa semana para vocês da rádio. Uma abração para vocês todos da rádio.
0: Que bom. Obrigado, dona Salete, para vocês também. Carinhosamente. Falei da família lá do Vitz, da Clare, mandar um abraço também pro Alemãozinho. Alemãozinho, tava estranhando, não vem mais aquelas fotos do churrasco, o que tá acontecendo aí? O que tá acontecendo? Já é terça-feira, mano, nada. No sinal, 14 minutos e menos, separa do meio-dia.
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0: som deles, Matheus e Cauã, que sorte a nossa. Essa também é linda.
1: Bom dia, Milton.
0: Bom dia.
1: Raquel Schwab.
0: Oi.
1: Quero participar do sorteio do gás.
0: Uhum.
1: E é uma pancada mesmo. Essa música Separados vai dar que nem Rios e Navios, né?
0: É, essa também fez muito sucesso. Fez e continua fazendo, né? Valeu, Raquel. Brigadão. 4 minutos do Separa do meio-dia. Daqui a pouquinho tem RCO Notícias, você por dentro das informações da região do Brasil e do mundo. Então, fiquem ligados, acompanhe. E depois da RCO Notícias, a gente segue com a conexão até as 2, combinado? Bom apetite e até daqui a pouco. Temperatura 28 graus.

0: Valeu!
1: Obrigado, Geninho.
0: Vocês são bons demais.
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8: Doze horas e 10 minutos.
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10: Construção de PCH de 250 milhões de reais deve gerar mais de 100 empregos entre Nova Itaberaba e Coronel Freitas.
11: Com incorporação em Cruz Alta, Sicoob Crédito Itaipu expande presença para 14 municípios gaúchos.
12: IDEB evidencia avanços na educação de Pinhalzinho e aponta desafios para os anos finais.
10: Cidades do Oeste devem receber estrutura pública para recarga de veículos elétricos.
11: A Rede Feminina de Pinhalzinho celebra 20 anos com evento especial.
12: E as informações do esporte.
13: Terça-feira, 18 de agosto de 2026. Além do rádio, você nos ouve pelo rco.com.br ou no aplicativo do seu telefone celular. Eu sou Fabiano Rambo e este é o RCO Notícias. Boa tarde.
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15: A previsão do tempo para esta terça-feira é uma terça-feira em que ainda temos condições de estabilidade com sol e calor intenso em Pinhalzinho. O vento sopra do quadrante norte da ordem de 30 a 40 km por hora ao longo do dia e as temperaturas

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1: O dólar comercial tem cotação de R$ 5,20. O euro, 6,02. No mercado agrícola, preços praticados pela Itaipu. O feijão carioca, 150. O feijão preto, 125. O milho, 61. O soja, 131. O trigo, R$ 75. E o suíno quilo vivo, a R$ 4,80, mais a tipificação de carcaça.
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2: A popularidade de Donald Trump está com 33% de aprovação. Em cada 3 americanos, somente um aprova o governo do atual presidente. A pesquisa da Reuters Ipsos mostra que 64% dos residentes nos Estados Unidos entrevistados desaprovam a gestão do atual ocupante da Casa Branca. A aprovação estava em 35% e foi para 33%. Isso empata com o mesmo desempenho negativo do primeiro mandato de Trump em 2017, quando, naquela ocasião, também tinha 33% de aprovação. O americano atribui a postura de Trump ao encarecimento dos combustíveis, à guerra contra o Irã, que tem tirado vidas de cidadãos americanos, e uma, neste momento, incapacidade de colocar fim ao conflito que paralisou um quinto da movimentação de combustíveis no mundo. E o preço político poderá ser pago em 3 de novembro, quando os americanos vão às urnas para as chamadas eleições de meio de mandato, onde serão renovadas bancadas na Câmara dos Deputados e no Senado Federal. E não há dúvida, porque a própria pesquisa mostra que os democratas aparecem em melhor posição, inclusive sobre a gestão econômica, que historicamente era um atributo positivo dos republicanos. Ainda nesta pesquisa, mostrou-se que 8 em cada 10 americanos acredita que o envolvimento dos Estados Unidos nesta guerra contra o Irã vai se prolongar. E isto afirma um grau de descontentamento importante sobre a participação dos Estados Unidos no conflito. Somente 1 em cada 5 entrevistados disse que a guerra vale a pena. E entre os republicanos, ou seja, aqueles que apoiam o presidente, a proporção chega à metade, ou seja, 50%. Trump havia prometido que evitaria guerras longas e manteria a inflação sob controle, algo que não está acontecendo. Primeiro, porque as guerras estão acontecendo, as pendências econômicas com vários países estão se alastrando e a inflação nos Estados Unidos também não está cedendo. Agora, esse levantamento mostra que 38% dos eleitores acreditam que os democratas são melhores para lidar com a economia. 35% acham que são os republicanos. A situação se inverteu, porque até então, quem era o melhor para lidar com as questões econômicas eram os republicanos. Agora, se inverteu neste contexto todo. Ontem, encerrou o prazo para os Estados Unidos e o Irã chegarem a um acordo, o que não aconteceu, e os Estados Unidos não vão prorrogar este prazo. No centro, no cerne, está a discussão sobre o enriquecimento de urânio ou o programa nuclear iraniano, o que, de certa forma e de certa maneira, Donald Trump e os Estados Unidos têm razão em insistir nesta condição para o fim da guerra. Por quê? O Irã hoje é um país devastado e sem uma liderança forte,

0: diminuída. O poder está fragmentado e pulverizado. E com uma arma nuclear, a situação de risco mundial aumenta substancialmente. E, ao longo da história recente, várias ocasiões, nós tivemos uma quase guerra nuclear. Seja na guerra do Yom Kippur, seja na situação dos mísseis em Cuba, ou até mesmo no governo de Boris Yeltsin, quando quase os russos acionaram a bomba atômica. Portanto, nisso os Estados Unidos têm razão. Agora, precisamos de serenidade e esclarecimento, algo que no governo Trump está longe de acontecer. Daqui a pouco no RCO Notícias, construção de PCH de 250 milhões deve gerar mais de 100 empregos entre Nova Itaberaba e Coronel Freitas. Com incorporação em Cruz Alta, o Sicoobi Crédito Itaipu expande presença para 14 municípios gaúchos e deve evidenciar avanços na educação. Cidades do Oeste devem receber estrutura pública para a recarga de veículos elétricos. Rede Feminina de Combate ao Câncer comemora 20 anos com evento especial. As informações do esporte em instantes.
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0: Voltamos com o RCO Notícias.
4: Segurança Pública.
0: Roberto Lorenzon com as informações.
5: No trânsito, tivemos um acidente em Joinville. Saída de pista e queda dentro de um rio envolvendo veículo de passeio. Morreu o motorista Maicon Ricardo Moura, de 42 anos. Em Camboriú, acidente envolvendo um quadriciclo, morreu Volmeri Teixeira, de 55 anos. Em Braço do Norte, acidente envolvendo caminhão e moto. Da moto, morreu Nazila Ramos, 52 anos. Em Araquari, atropelamento de pedestre na BR-101, envolvendo veículo de passeio, morreu o pedestre, homem de 47 anos. Identificado o homem que morreu vítima de acidente em Erval do Oeste, colisão de moto e van. Da moto morreu Eduardo Amal Carbúrio, de 36 anos. Ele residia em Erval Velho. Identificada a mulher que morreu vítima de acidente no interior de Concórdia, Rosane Maria dos Santos Maciel Classer, tinha 57 anos. Em Itapiranga, encontrado um homem morto ao lado de uma moto em meio a uma lavoura. O homem estava desaparecido desde o dia 31 de julho. Homem de 54 anos. Outros acidentes na região. Em Chapecó, colisão entre dois veículos de passeio. Com o impacto, o carro saiu da pista e colidiu em uma árvore. Ninguém se feriu. No interior do município de Bandeirante, queda de moto. Adolescente de 17 anos, ferido grave. Em São Miguel do Oeste, atropelamento de pedestre envolvendo moto elétrica. A pedestre, uma mulher, teve ferimentos leves. Também em São Miguel do Oeste, atropelamento. Duas meninas de 15 e 16 anos tiveram ferimentos. Em Passos Maia, acidente envolvendo caminhão e veículo de passeio. Do veículo de passeio, um idoso de 84 anos e mulher de 64 anos tiveram ferimentos. Na área da segurança pública, casal é detido após intensa perseguição policial em São Miguel do Oeste. Em Santa Terezinha do Progresso, homem de 60 anos é encontrado morto. Apresentava ferimentos na cabeça. O corpo foi localizado dentro de um estabelecimento comercial. A ocorrência inicialmente tratada como suspeita e possibilidade de homicídio. Familiares informaram que o homem foi vítima de um infarto. Embora a causa da morte ainda não esteja plenamente confirmada, o caso posteriormente será esclarecido. Em Palmitos, mulher é encontrada morta e apresentava ferimento provocado por disparo de arma de fogo. Ferimento no rosto. Stephanie Larine Johan, de 25 anos. O suspeito seria adolescente de 16 anos. O suspeito alegou que o disparo foi acidental. Stephanie trabalhava como auxiliar de serviços gerais da Secretaria Municipal de Educação, Cultura e Esportes de Palmitos. O jovem foi apreendido em flagrante, encaminhado à Delegacia de Polícia Civil. O Conselho Tutelar acompanhou os procedimentos. A Polícia Civil segue investigando as circunstâncias da morte e deverá apurar, entre outros pontos, a versão apresentada pelo adolescente que o disparo teria ocorrido acidentalmente. Homicídio é registrado na cidade de São Domingos. No início da madrugada de hoje, um jovem de 23 anos, Eduardo Santos, foi morto a tiros. Segundo informações, ele estava jogando baralho com amigos quando todos foram surpreendidos por um homem que entrou atirando, efetuando disparos contra o Eduardo. O autor dos disparos foi reconhecido pelas pessoas que estavam no local, porém encontra-se foragido. No interior do município de São Bernardino, incêndio destruiu uma residência. Quatro pessoas estavam no local, uma mulher de 54 e a filha, foram encaminhadas para o posto de saúde após a ocorrência. Em Águas de Chapecó, a Polícia Militar atendeu ocorrência de tentativa de homicídio. A vítima, homem de 38 anos, foi encaminhada para o hospital. Segundo o relato da vítima, ele estava em frente à residência, acompanhado da esposa, quando iniciou uma discussão com o cunhado, um adolescente de 17 anos. A discussão teria evoluído para agressões físicas. Ainda conforme o homem, o adolescente foi até uma residência, pegou um facão e retornou em sua direção e teria desferido um golpe que atingiu a cabeça da vítima. Em Chapecó, um homem com tornozeleira é preso com cocaína e munições durante uma operação policial. Em Chapecó, também durante uma operação chamada STOS, prendeu 18 pessoas e mira estrutura de facção criminosa. Seriam essas as informações do trânsito e da segurança pública.
0: ...120 empregos e 250 milhões. Obra gigante começa entre Nova Itaberaba e Coronel Freitas. A reportagem é de Henrique Paulo.
6: Uma obra de mais de 250 milhões começou no Rio Chapecó, entre Nova Itaberaba e Coronel Freitas. O investimento será destinado à construção de uma pequena central hidrelétrica, PCH, que vai produzir energia e movimentar a economia da região, segundo o empresário Ricardo Rolim de Moura. Ao todo, 136 sócios participam do empreendimento, que deve atender mais de 300 famílias e gerar cerca de 120 empregos diretos.
7: Essa PCH é um sonho de 16 anos atrás, que começou, e junto com algumas pessoas que acreditaram, a gente começou então a desenvolver o projeto. Então tem toda uma logística junto à ANEEL, junto ao governo do estado, junto ao órgão ambiental, para liberar ela. Então, hoje, graças a Deus, ela está liberada para construção, que é a segunda fase. Então, são 136 sócios que acreditaram no projeto e hoje está sendo desenvolvida uma usina hidrelétrica de 24 mega que vai atender mais de 300 famílias aqui na nossa região. Durante mais de 2 anos e meio aí, vai gerar, em média, 120 empregos direto. Hoje nós já estamos com uns 40, mas vai chegar até 150. Então é o pico da obra, conforme o uso, mas gera emprego e renda aí para toda a população. Sem contar que é posto de gasolina, é restaurante, é casas alugadas, é o comércio que vende. Então essas pessoas geralmente vêm de fora para trabalhar. Então isso tudo dá renda aqui para o nosso município.
6: As primeiras etapas já incluíram grandes escavações e detonações de rochas. Antes das explosões, os moradores que vivem em um raio de até 500 metros foram retirados temporariamente das residências. Depois, eles se reuniram em locais seguros para observar o momento.
7: Foi escolhido entre Nova Itaberaba e Coronel Freitas, é bem na divisa. Então, os dois municípios vão ser beneficiados. E isso é importante até para os dois municípios, por isso que também a gente escolheu esse local. Primeiro, a gente contrata as empresas responsáveis, né? Então, eles fazem todo um estudo e devagarinho a gente vai implementando ela. Depois vem as explosões, né? Então, a gente prepara toda a equipe, depois é retirado a cada explosão, meia hora antes, todo o pessoal é retirado, os vizinhos, numa circunferência de 500 metros. A gente retira todos os familiares. Isso é até interessante, todos se reúnem num lugar para assistir à explosão. Isso é tudo organizado e bem organizado por uma equipe que é contratada.
6: De acordo com o engenheiro Maicon Medeiros, o projeto prevê 15 turbinas, além do desvio das águas.
8: A primeira fase, praticamente, podemos considerar ali 85% da obra. Então, onde que a gente vai gerar maiores volumes. Então, onde que a gente abre todo o canal de aproximação, que são uma usina que contém 15 turbinas, então você tem um canal de aproximação para essas 15 turbinas, entradas, e um canal de fuga, que é a saída das 15 turbinas, né? E a concepção da casa de força. E uma estrutura de desvio pensando na segunda fase. A segunda fase da obra, né? Onde que a gente vira as ensecadeiras, joga o rio para essa estrutura de desvio do rio, e onde que a gente só completa o vertedouro, né? Então, assim, é uma obra que ela tem bastante volumes, né? Então, assim, são meio milhão de escavações e movimentações de terraplanagem, né? Com 230 escavações em rocha, né? 118 em escavação comum, né? Tem a parte da ensecadeira. Parte de concreto também é uma obra bem volumosa, ela tem 36 mil metros cúbicos em concretos, né? Concreto armado, né? São uma tonelada de aço.
6: Segundo Ricardo, a estrutura de uma casa de força também terá um afundamento de 16 metros abaixo do nível do terreno, com um sistema de turbinas do tipo bulbo instalado em uma área protegida.
7: No local aqui, ele vai afundar, porque nós temos um sistema que é bulbo, que a gente fala, máquinas bulbo, elas são afogadas. Então, o sistema ele é feito de uma forma que a água vai passar. Se der enchente, não tem problema. Ela vai por cima da casa de força e não tem problema. É um sistema bem interessante que nós escolhemos, até porque a gente sabe que o rio Chapecó ele é um rio que ele cresce rápido e ele vem muito volume de água. Então, a gente escolheu isso tudo para preservar também a segurança dos tantos que moram aqui no local ou os que moram para baixo da nossa usina. Mas quais são os benefícios? Ambiental, ele é uma usina que ele não estraga muito o rio, ele não alaga muito, ele é pouco o alagamento. As pessoas que estão ao entorno podem usar para turismo, podem usar para renda familiar, então tem os benefícios disso aí. Tem o benefício que ela é uma geração de energia limpa. Ela é uma energia limpa, então ela não consome água. Ela faz água e larga no leito do rio a mesma água, então ela não tem um gasto. Já temos 5 em operação, essa é a sexta. Nós vamos ter mais 5 usinas para construir no Rio Chapecó, que são nossas, são do grupo, de pessoas que acreditaram em nós. E elas vão sair, porque a energia precisa, a gente tem que entender isso. E as pessoas são beneficiadas com isso. E a nossa região, pelo relevo que nós temos que aproveitar isso. É uma economia que para o Estado, para o município, para as pessoas é muito importante aqui na nossa região.
6: Para o diretor Claucemir Zuanazzi, o envolvimento de todos os profissionais e investidores é fundamental para que o projeto avance e saia do papel.
9: Os investidores estão confiando em nós, né? Porque é um investimento mais de 250 milhões, vai dar rentabilidade para o sócio, inclusive para os municípios, né? Que vai abranger a obra. O que nós esperamos, né? Eu acho que vai ser uma obra boa. Nós estamos caprichando em todas as contratações para dar valor do dinheiro dos sócios, para isso ser uma boa rentabilidade no futuro.
6: Da Central de Jornalismo para o RCO Notícias, repórter Henrique Paulo.
0: IDEB evidencia avanços na educação e aponta os desafios para os anos finais. Felipe Eduardo traz os detalhes.
10: Os resultados do Índice de Desenvolvimento da Educação Básica, o IDEB, são avaliados pela Secretaria Municipal de Educação de Pinhalzinho como um importante retrato do trabalho desenvolvido na rede municipal de ensino. Para a secretária de Educação, Carmen Fiorini, os números mostram avanços, especialmente nos anos iniciais no ensino fundamental, mas também indicam áreas que precisam receber atenção nos próximos anos, como detalha a secretária.
11: Hoje nós temos motivos para se orgulhar dos resultados do IDEB de 2026. Nos anos iniciais do ensino fundamental, a escola José Teobaldo Utzi alcançou a nota 7, superando a meta nacional, que é 6, e se destacando como uma das melhores da região. Já a escola Dom José Gomes obteve 5,8, próximo da meta, mostrando avanços importantes e confirmando que nossas crianças estão aprendendo mais e melhor. Nos anos finais, a JTU atingiu 5,5, exatamente a meta nacional, demonstrando equilíbrio e consistência entre as etapas. A Dom José Gomes registrou 4,3, resultado que aponta desafios, mas também oportunidades de crescimento. Esses números não surgem por acaso. Eles refletem o esforço dos professores, gestores, estudantes e famílias. A rede municipal mostra força em matemática, com médias acima da nacional e estadual, e também uma evolução socioeconômica. Em 2023, nossas escolas estavam em níveis mais baixos de condições sociais, mas em 2025 já avançaram para nível 5 e 6, indicando que as famílias têm melhores condições de vida e que favorece o aprendizado. Outro ponto positivo é a formação docente. Praticamente todos os professores dos anos iniciais têm formação adequada, o que garante qualidade no ensino. Nos anos finais, esse índice é menor, em torno de 80% a 92%, e por isso precisamos investir mais nessa etapa. Em resumo, Pinhalzinho está bem posicionado nos anos iniciais, com resultados que superam ou se aproximam da meta nacional. Temos uma escola de referência, que é a JTU, a qual sustenta o IDEB municipal, e mostra que é possível alcançar excelência. O desafio está nos anos finais e na escola Dom José Gomes, onde precisamos fortalecer a leitura, a interpretação e a formação docente. O futuro da educação de Pinhalzinho é promissor. Estamos no caminho certo, com avanços claros e resultados que mostram que nossas crianças estão aprendendo mais. Agora o compromisso é garantir equidade e consistência para que todas as escolas alcancem as metas nacionais e ofereçam a mesma qualidade de ensino. Pinhalzinho segue firme, com educação de qualidade e com a certeza de que investir em nossas crianças é investir no futuro da cidade.
10: Um dos pontos considerados fundamentais pela Secretaria Municipal de Educação de Pinhalzinho é dar formação adequada aos professores, para que eles possam prestar o melhor trabalho possível.
11: Um dos fatores que explicam os bons resultados da educação em Pinhalzinho é a formação dos professores. Nos anos iniciais do ensino fundamental, praticamente 100% dos docentes têm formação adequada, o que garante qualidade no processo de alfabetização e consolidação das aprendizagens básicas. Nos anos finais, esse índice cai para cerca de 80% a 90%, o que mostra que ainda precisamos investir mais na formação específica para disciplinas como língua portuguesa, matemática e ciências. Essa diferença ajuda a explicar por que os resultados do IDEB nos anos finais não são tão altos quanto nos anos iniciais. A escola José Teobaldo Utzi tem quase totalidade de professores formados nos anos iniciais e 81,3% nos anos finais. Isso contribui para o equilíbrio entre etapas e explica por que a escola atingiu a meta nacional nos anos finais. A escola Dom José Gomes também tem 100% de formação adequada nos anos iniciais, mas 92,6% nos anos finais. Apesar de ser um índice maior que a da José Teobaldo Utzi, a escola enfrenta desafios socioeconômicos e de desempenho em língua portuguesa, o que impacta mais fortemente os resultados. Concluindo, podemos dizer que os resultados do IDEB mostram que formação docente é decisiva. Onde temos professores bem preparados, os alunos avançam mais. Pinhalzinho já tem excelência nos anos iniciais,
12: mas precisa reforçar a formação nos anos finais para garantir que todos os estudantes tenham as mesmas oportunidades de aprendizagem. Investir nos professores é investir diretamente na qualidade da educação e no futuro das nossas crianças.
10: Da Central de Jornalismo para o RCO Notícias, Felipe Eduardo.
0: Sicoob Crédito Itaipu vai incorporar o Sicoob Cruz Alta no Rio Grande do Sul. Segundo o presidente Carlos Alberto Utzik, esta é uma oportunidade importante para a expansão do cooperativismo catarinense em terras gaúchas.
13: O Sicoob Cruz Alta, ele tem sua unidade administrativa em Cruz Alta, no Rio Grande do Sul. E surgiu essa oportunidade para a nossa cooperativa porque o Crédito Itaipu tem atuação também onde o Sicoob Cruz Alta atua. Temos a agência Cruz Alta, onde eles têm a unidade administrativa deles, e também em Ibirubá, além de outros municípios que eles se sobrepõem no atendimento. O Sicoob Cruz Alta, que faz parte do sistema Sicoob, e nós também temos atuação nesses mesmos municípios. Então, é por isso que surgiu essa oportunidade para nós pegarmos, incorporarmos essa cooperativa lá de Cruz Alta. Geralmente, quando se fala em incorporação ou fusão, geralmente vem a pergunta: e aí, quanto é que vão pagar por aquilo? Então, o Sicoob Crédito Itaipu não vai comprar o Sicoob Cruz Alta. Nós vamos incorporar, virar tudo para nós, todos os ativos deles, o ativo e passivo virá para a nossa cooperativa, diretoria deles vai desaparecer, o conselho de administração, porque o CNPJ do Sicoob Cruz Alta não vai mais existir. Então, a diretoria será extinta do Sicoob Cruz Alta. Como, porém, nós teremos, de acordo com o combinado com o Sicoob Central, o presidente do Sicoob Cruz Alta, ele fará parte do conselho de administração da nossa cooperativa. Então, esse é um acerto que foi feito através do Sicoob Central, e nós temos isso combinado.
0: O diretor administrativo, Leonardo Peripoli, destaca que a Sicoob Crédito Itaipu iniciou um estudo de viabilidade e a preparação para o processo de transição.
14: Nós estamos trabalhando em conjunto com o Sicoob Cruz Alta, 2 meses, um pouco mais do que isso. E esse período, né, que nós trabalhamos lá se chama estudo de viabilidade, mas na verdade é você preparar, né, toda essa transição, desde a parte estrutural que a cooperativa de lá trabalha, começar a praticar os processos da forma que a Crédito Itaipu trabalha. É evidente que tem etapas legais, auditorias, enfim, a gente vai conhecendo todo esse ambiente para preparar esse processo, né? E agora, amanhã, a gente tem mais uma etapa desse processo mesmo, né, de incorporação, para depois encaminhar ao Banco Central e validar toda essa documentação.
0: Com a incorporação, também ampliada a presença no Rio Grande do Sul, o Sicoob passará a atuar em 14 novas cidades gaúchas. Carlos e Leonardo ressaltam que o processo seguirá as etapas e exigências definidas pelo Banco Central.
13: Nós temos 14 municípios novos que entrarão na nossa área de ação, além dos municípios atuais que ficarão somente conosco. Por exemplo, Cruz Alta, onde nós dividimos hoje, ficará somente sob o nosso atendimento lá.
14: Desses 14 municípios que o presidente comentou, 6 já estão com agências, né? Cruz Alta e Ibirubá, nós já temos uma sobreposição e aí a gente vai fazer os estudos para ver o que se une numa agência, enfim, aí uma próxima etapa. Mas sim, todo esse processo ele é definido pelo Banco Central. Todas essas etapas que nós estamos realizando são necessárias para depois reunir toda essa documentação, se encaminha ao Banco Central, ele faz uma última análise e aí sim ele dá o sinal de ok para a gente fazer realmente a consolidação, né, das contas, enfim, a partir de determinada data, segue uma cooperativa única.
0: A Rede Feminina de Combate ao Câncer celebra 20 anos com um evento especial. Gilmar Bortese tem os detalhes.
15: A Rede Feminina de Combate ao Câncer de Pinhalzinho prepara uma programação especial para marcar os 20 anos de atuação da entidade. A celebração será realizada no dia 29 de agosto, a partir das 19h30, no Centro de Eventos do Itaipu Rural Show. O evento será uma oportunidade para reunir voluntárias, apoiadores, autoridades e a comunidade em um momento de confraternização e reconhecimento ao trabalho desenvolvido pela Rede Feminina ao longo de 2 décadas. Os ingressos custam R$ 70,00 e podem ser adquiridos na sede da Rede Feminina ou pelo WhatsApp 49 98400 1675 ou diretamente com as voluntárias da entidade. A presidente da Rede Feminina, Aida da Silva, convida a população a participar da comemoração e prestigiar os 20 anos de história da Rede Feminina de Pinhalzinho.
16: Nós estamos aqui para divulgar o evento de aniversário da Rede Feminina. Na verdade, este ano a Rede faz 20 anos de sua fundação, 20 anos que presta serviço para a comunidade, e nós estamos convidando a todos para junto conosco no dia 29, na sede, no auditório lá do Itaipu Rural Show, fazermos essa celebração, então, com um jantar que a gente está divulgando, está convidando autoridades, convidamos também todas as pessoas que estiveram no Grêmio Recreativo Pinhalense no momento da fundação da Rede Feminina, voluntárias que já passaram pela rede, a comunidade em geral e todos os nossos apoiadores, comércio, indústria, que sempre estende a mão quando a rede faz um chamamento para um evento, para um brinde, a comunidade abraça. Então é justo que toda a comunidade esteja convidada para este momento tão especial para todas nós voluntárias.
15: Da Central de Jornalismo para o RCO Notícias, repórter Gilmar Bortesi.
17: Pinhalzinho está entre os municípios do Oeste que devem receber estrutura pública para recarga de veículos elétricos. A expansão faz parte do projeto Corredor Elétrico da Celesc, que pretende ampliar o atendimento para 100 cidades de Santa Catarina até o fim do ano. Atualmente, 38 cidades contam com o serviço. A proposta é distribuir os equipamentos de forma estratégica, com uma distância média de 50 quilômetros entre os pontos de recarga. Também estão previstas instalações em Maravilha, São Miguel do Oeste, São José do Cedro, Dionísio Cerqueira, Itapiranga, Chapecó, Xanxerê, São Lourenço do Oeste. Para o motorista utilizar os eletropostos, é possível acessar o serviço pelo QR Code disponível no equipamento ou no aplicativo Eletroposto Celesc. A recarga semirápida custa atualmente R$ 1,99 por quilowatt-hora. Já nos equipamentos rápidos, o valor é de R$ 2,29 por quilowatt-hora.
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17: As informações esportivas com Felipe Eduardo.
19: Muito bem, chegamos com as informações do esporte para você. E ontem o Internacional jogou pelo Campeonato Brasileiro. Saiu na frente do placar logo no início do jogo, mas no último lance levou empate. Inter 1, Remo também 1. O resultado tirou o Colorado da zona do rebaixamento. O Inter agora tem 24 pontos em 23 jogos e é o 16º colocado do Brasileirão. O Grêmio está uma posição acima, é o 15º com 25 pontos em 22 jogos disputados até aqui no Campeonato Brasileiro. A dupla Grenal e a Chapecoense voltam a jogar somente no próximo final de semana. O Inter joga novamente em casa, sábado às 18h30 contra o Atlético Mineiro. Já o Grêmio joga domingo, 4 horas da tarde, fora de casa contra o Bragantino. A Chape joga na Arena Condá, domingo, 18h30 contra o São Paulo, com transmissão da RCO. Mas hoje tem taça Comebol Libertadores. 19 horas tem Independiente Rivadavia contra o Fluminense. No jogo de ida, empate no Brasil. Jogo agora fora de casa com transmissão da ESPN para o Fluminense. Ainda hoje, Libertadores, Tolima Independiente del Valle e Universidade Católica Estudiantes, jogos às 21h30. Lembrando que são partidas de volta das oitavas de final. Na Copa Sul-Americana, mesma fase, mesma situação. 19 horas tem Deportivo Recoleta contra o Boca Juniors e às 21h30 tem São Paulo contra o Bolívar, jogos da Copa Sul-Americana. Com as informações do esporte para o RCO Notícias, Felipe Eduardo.
17: Mais notícias em uma hora. Eu sou Fabiano Rambo e encerro aqui o RCO Notícias. Boa tarde.
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20: 12:48.
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0: Querido Danilo e Davi, fechando o nosso sertanejo dessa terça-feira. Daqui a pouco a gente vai curtir também o ritmo de bandinho, né? O bailão, o pessoal gosta também. Aliás, se você quer já mandar a sua música preferida, manda pra gente no 3366-6200. Fique bem à vontade. No sinal, 13:02. Deixa eu mandar um abraço pro Idali dos Santos de Seara. Ele está parabenizando a mamãe, a dona Eva Claus, que hoje está de aniversário e ela mora em Nova Erechim. Pedi para mandar um abraço para ela, então mandamos carinhosamente. Alô, dona Eva Claus em Nova Erechim, um abração do filhão e dali dos Santos, pessoal de Seara. Só desculpa a demora, essa participação chegou pertinho do meio-dia, a gente não conseguiu atender, mas esperamos estar tudo certo. A Janete Renner Ternos, de Pinhalzinho, também está na sintonia, obrigado. O José Quevedo, loteamento Boa Vista 2. 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

0: 13 horas e 6 minutos. Nossa conexão seguindo. E agora naquele ritmo. Você não pode bailar, mas pode curtir as melhores modas, aquelas dos salões, né? E pra você que já resolveu pegar seu par, dançar um pouquinho, nosso bailão tá começando assim, ó.
1: Simbora,
0: galera. Brilhação, e o negão.
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0: Opa, louco apaixonado. É o hit do momento.

0: novo sucesso do Sul. A galera lá em cima também, ó, mais forte, mais forte.
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2: Olha. Rainha, rainha musical, guardanapo. A gente ouviu também Chiquita e Bordonei com a banda Corpo e Alma, Coca com Fernê. E tudo começou nesse bloco com Brilhação e o Negão Louco Apaixonado. E pode ter a sua música preferida também, 33666200. Fique à vontade. No sinal, 13:17. Participação do ouvinte chegando. Alô também para Lúcia Marcha, linha São Paulo, na sintonia, obrigado. O Elemar e a Clarice Ronoff, linha São Carlos, sul do Brasil. E chegando visita e ajudando a quebrar milho, aí sim, né? É isso aí, tem que convidar as visitas, né? Legal, abração pra vocês aí, bom trabalho. É, boa. A Neuci Guedes Meotti, do bairro Jardim Maria Terezinha, também está na sintonia, obrigado. 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
3: Já está disponível a declaração do ITR 2026, o Imposto sobre a Propriedade Territorial Rural. A Receita Federal liberou o sistema para que proprietários de imóveis rurais possam preencher e transmitir a declaração pela internet. O prazo para entrega termina no dia 30 de setembro. O uso da plataforma online é obrigatório para pessoas físicas e jurídicas que possuem imóveis rurais com área superior a 100 hectares. Proprietários de áreas de até 100 hectares também podem utilizar o programa gerando a declaração. A Receita Federal alerta que quem não entregar o ITR dentro do prazo estará sujeito à multa.
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0: Aí o Terceira Dimensão, Dormir Fora da Cama. TV da Paulinha e Fábio nos bailanos modão, né? Crise de Amor, Somos Apaixonados, Seu Amor Ainda é Tudo. E o bloco teve Rogério Magrão e Banda, Coração Pirou. Deixa eu mandar um abraço pra galera aí da Lava Car Triângulo. Pra Leila, pro esposo dela, a filha. Também o Nego Painho. O Nego hoje estava indignado com o Internacional. Só empatou ontem. Aí imagina os gremistas, né? 3-0 porque vieram. Nossa, nem me fala. No sinal, 3 horas 32 minutos.
1: Sem.9 News e a informação da Central de Jornalismo. O estado de Santa Catarina deve ampliar significativamente a estrutura pública destinada à recarga de veículos elétricos. A Celesc pretende chegar a 100 municípios atendidos por eletropostos até o final deste ano. Atualmente, o serviço está disponível em 38 cidades. A expansão integra o projeto Corredor Elétrico, desenvolvido para ampliar a infraestrutura de recarga e estudar os impactos do crescimento da frota elétrica sobre a rede de distribuição de energia. A expansão prevista inclui diversos municípios. Entre as cidades relacionadas para receber eletropostos estão Maravilha, São Miguel do Oeste, São José do Cedro, Dionísio Cerqueira, Itapiranga, Pinhalzinho, Chapecó, Xanxerê, Xaxim, São Lourenço do Oeste e também Ponte Serrada. Da Central de Jornalismo, repórter Henrique Paulo.

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1: 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A Marisa Hubert Bonkoski, do bairro Pioneiro, está ligada com a gente. Obrigado, boa sorte. Marcos Vila, também na sintonia. Distrito de Machado, Helena Maldaner, participando do sorteio do gás, Enio Gás. Boa sorte também. Quem mais? Recadinho do ouvinte, vamos lá.
2: Boa tarde, seu Milton, tudo bem?
1: Tudo, ótimo.
2: Eu queria participar do sorteio do Vale Gás, do seu Enio Gás.
1: Uhum.
2: É o Osmar Bidim, do bairro Bela Vista. Se for atendido, agradeço. Tudo de bom. Uma boa tarde.
1: Amém para todos nós, Osmar Bidim. Valeu, valeu, galera. Boa sorte. 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

Abraço também, galera de Juvencio, a Kelly Schuster, a Luana, o Alcide, a Beatriz, tá todo mundo ligadinho, brigadão, boa sorte, tá, galera?

0: do Rainha Musical. Tem ideia de algum combustível mais forte que esses, meu velho?
1: E aí, Xande? Vou falar alguns aqui, vamos ver aqui no flash. Simão!
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1: Aí, seu Nira, banda Portal da Serra e Rainha Musical, Chorei. Ainda teve Porto do Som, Combustível de Avião. E a banda modelo com Rogério Magrão, Se Eu Não Tivesse Bloqueado. Essa está nas paradas também. Sucesso é o hits do momento. E olha pra você que talvez costuma fazer a fezinha da Mega Sena. Estimativa da Caixa para o sorteio de hoje tem um prêmio de 45 milhões de reais. Esta é a programação da Rádio Centro, é só 100.9, 24 horas por dia com você. Sinal marcando 15 para as duas.
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1: Temperatura batendo nos 30 graus. O sol voltou com tudo, tá agradável. Até o vento deu uma acalmada agora, nesse vento típico de agosto. Sempre foi assim, não vai ser diferente, né? Então. 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

Rogério Magrão e banda Moda que Incomoda. Também nesse bloco TV, Corpo e Alma e Traia Véia, Três Vícios. Esse modão é novíssimo também, hein? E promete baita sucesso também. 7 para as 2, nossa conexão desta terça-feira, fechando por aqui. Mas não sem antes agradecer muito o carinho, companhias, participações. Também fazer o convite, fique com a gente. O Lindomar está chegando com o Sincroniza. Amanhã de manhã, 5 horas, tem Sertão e Querência, às 11, conexão. Estaremos de volta, se o Criador nos permitir. Muito obrigado a todos. Muito obrigado, Deus. A gente se encontra por aí. Tchau.

0: 100.9 News e a informação da hora. O governador de Santa Catarina, Jorginho Melo, deve se licenciar do cargo em setembro para se dedicar integralmente à campanha eleitoral. A data exata do afastamento não foi definida. Com a licença, Jorginho pretende deixar temporariamente as atividades no governo do estado e se concentrar na campanha, ampliando viagens e compromissos políticos em todas as regiões. Durante o período de afastamento, a vice-governadora Marilisa Bowen assume o comando do estado. Jorginho Melo busca reeleição pelo PL e tem como Adriano Silva do Novo candidato a vice na sua chapa. Com a informação da hora para a Rádio da Cidade,
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Nosso Sincroniza por aqui, levando o melhor da música, o pop rock, o dance, o samba, o pagode, enfim, o sertanejo que é sucesso passa por aqui. Esse é o nosso Sincroniza, eu sou o Lindo Marte fazendo companhia, então, até às 16h30. Excelente tarde pra você!

Bacana demais, hein? Excelente tarde. Obrigado pelo teu carinho e sintonia. E a gente vai juntos por aqui até as 16h30 com o melhor da música. Pra você que está ligadinho com a gente, ou nos dando aquela caroninha no carro, no caminhão, pessoal aí na viagem, né? Ou pra você que está em casa, está no trabalho, super tarde de terça-feira.

0: aí, nossa primeira sequência musical aqui na 100.9. Você ligadinho na Rádio Centro-Oeste, o melhor som para fazer companhia na sua tarde de terça-feira. E tem promoção rolando, hein? Daqui a pouquinho eu te conto. Agora são 14 horas e 18 minutos. Boa tarde.
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3: Legal, esse é o nosso Sincroniza, aqui na sua tarde de terça-feira. E no Sincroniza tem promoção exclusiva para você, ouvinte 100.9. É a nossa enquete da semana, que hoje quer saber o seguinte, hein? E aí, a mesma pergunta de ontem, valendo hoje ainda. Tem algum ditado, algum dizer que você aprendeu aí com os seus pais, seus avós, aquele conhecimento popular, né? Aquele dito popular? Vamos supor, tem muita gente que já participou ontem e são várias as dicas, né? Várias as sugestões aí. Por exemplo, quando a lua tem aquele anel escuro ao redor dela. Alguns dizem que quanto maior, mais próximo está a chuva. Quanto menor aquela claridade ao redor da lua, mais distante está a chuva. E assim por diante. O IP, os IPs floriram, não vai mais dar geada. Essas e outras frases assim, né, que são ditos populares dos mais experientes, digamos assim, das pessoas com mais idade e que fazem sentido. Tem algum desses dizeres que você conhece? Compartilha comigo por aqui no 3366-6200 e você estará concorrendo a uma torneira Zagonel, porque a Eletro Zagonel é a nossa parceira aqui na enquete da semana. 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Simbora então, agora 14 horas e 23 minutos. Eu aguardo a tua participação, portanto, participando da nossa enquete de hoje e também tem participação aí para nossa terça com todo gás, numa parceria com a Enio Gás. Bacana!

bacana demais, tá aí, sucesso que você curte aqui na programação 100.9 do seu rádio, hein? Excelente tarde, tarde quente de terça-feira, 18 de agosto, temperatura na casa dos 32 graus hoje.

0: 14 horas e 30 minutos. Boa tarde.
1: CEM.9 News e a informação da Central de Jornalismo. Um homem foi encontrado morto ontem à tarde na comunidade de Conceição, no interior de Itapiranga. De acordo com informações, ele teria saído da pista com uma motocicleta e caído em uma ribanceira em meio à lavoura. Conforme a Polícia Civil, os indícios apontam que o acidente aconteceu há pelo menos 15 dias. A vítima, de 54 anos, foi encontrada pelo proprietário da lavoura que transitava pelo local com um trator. Exames periciais farão a identificação dele. Da Central de Jornalismo, repórter Henrique Paulo.

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2: Bacana demais, promoção é aqui na 100.9, hoje terça-feira, promoção é em parceria com a Enio Gás e a gente sorteia para você uma recarga de gás de cozinha, dá aquela ajudinha no orçamento, hein? 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É aqui na 100.9.
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2: 14 horas e 34 minutos. Daqui a pouquinho tem uma fofoca pra você, né? Que coisa, rapaz. É feio ser fofoqueiro, né?

Maroto aqui na programação 100.9. Bom demais, hein? Deixa eu mandar um alô por aqui. A Marli Ternos tá ligadinho com a gente também, participando da nossa promoção. A Terezinha Berwanger, da Linha Riqueza, também ligadinha com a gente. Rosana Riedel, aqui de Pinhalzinho, participando por aqui também, né? É, a Milena dos Santos, a Cleide, também a Cecília Donassolo. Valeu, grande abraço, tudo de bom, obrigado pelo carinho. Veronice Quevedo também tá ligadinha por aqui, concorrendo na nossa promoção Terça do Gás. Lembrando que tá rolando também a nossa enquete da semana, que quer saber, você tem alguma dica para repassar pra gente daqueles conhecimentos antigos, né? Onde o pessoal olhava as fases da lua, olhava aí a paranatureza. Eu acho que fica mais fácil e mais claro assim, quando os aspectos da natureza indicam, né, outras opções, tipo o melhor tempo para fazer o plantio de algo, ou a fase da lua, ou, né, quando uma planta floresce, enfim, sinais que a natureza nos demonstra aí. Você tem algum desses dizeres, algum desses ensinamentos para passar para a gente? Manda aí no 33666200 com o seu nome completo e você estará concorrendo a uma torneira flexível da Zagonel. Bacana? Bora participar então! E olha, por falar em Zagonel, a Zagonel é patrocinadora oficial da Festa do Peão de Barretos de 2026, que inicia depois de amanhã, dia 20 até dia 30 de agosto, em Barretos, interior de São Paulo. A 61ª Festa do Peão de Barretos, né? Vem aí, então, com o Circuito Sertanejo, que começa na quinta-feira, dia 20, vai até o dia 30 de agosto, no Parque do Peão, reunindo nomes como Alok, Natan, Gustavo Lima, Simone Mendes, Ana Castela e muito mais. Além, claro, então, né, de ser a maior festa do peão de rodeios. São mais de 120 shows ao longo aí dos 11 dias de evento. Que coisa, hein, rapaz? Que programação! E antes eu falava também sobre uma fofoquinha, né? Vamos por aqui fazer uma fofoquinha? Mas é de boa, é leve essa. Olha só, você lembra do Juliano Flos, o pinhalense, que participou do Big Brother Brasil? Pois é, né? Após a sua saída do Big Brother, ele continuou aí o seu relacionamento com Marina Sena. Que já era namorada dele muito antes, né, do Big Brother Brasil. Porém, agora, rumores envolvendo Anne Gabrielle, ela que é uma das integrantes do grupo musical Now Unite, foi apontada aí por internautas como uma possível peça central no fim do relacionamento entre Juliano Flos e Marina Sena, anunciado ontem. Então aí a especulação ganhou força após o anúncio feito pelo influenciador, né? O próprio Juliano destacou aí o fim do relacionamento com Marina Sena. E então começou essas especulações, sendo que Juliano e a Anne Gabrielle tiveram aí participação, né, em gravações de um filme, onde trabalharam juntos, e a partir daí são só especulações, nada confirmado, mas claro que, do jeito que é o mundo dos famosos, nos próximos dias alguém deve se manifestar aí em relação a essa suspeita, essa fofoca. Será mesmo que o Juliano tenha traído a sua namorada Marina ainda antes, né, do final aí do relacionamento dos dois com Anne Gabrielle? Fica a pergunta no ar aí, fofoquinha da sua tarde aqui na programação 100.9, hein? Bacana demais, então, e a gente roda mais um sucesso por aqui bem rapidinho, e aí daqui a pouco a gente fecha mais uma sequência na programação 100.9. Bacana?
Vamos lá então, mais um sucesso por aqui. O som de Mascavo na sua tarde de terça-feira. Temperatura 32 graus, hein?

0: Mascavo aqui na sua tarde. Obrigado pelo teu carinho e sintonia, hein? Vamos juntinhos por aqui com muito sucesso. E eu quero a tua participação também. 3366-6200. Manda o teu alô, pede o teu sucesso.
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0: Agora faltam 10 minutos para as 15 horas.
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0: 14 horas mais 53 minutos, 7 faltando para as 15. Excelente tarde. Vem comigo, tem o som de Detonautas.

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A Anvisa aprovou 2 novos medicamentos injetáveis à base de semaglutida sintética no Brasil. A principal novidade é o registro do primeiro medicamento genérico de semaglutida no país, produzido pela EMS. A semaglutida é conhecida por ser o princípio ativo do medicamento Ozempic e Wegovy e é utilizada no tratamento de diabetes tipo 2. Por ser genérico, o novo medicamento não terá nome comercial e poderá ampliar a concorrência no mercado. A Anvisa também aprovou o Semaclic, um medicamento similar produzido pelo laboratório Germed. A agência reforça que os medicamentos exigem prescrição médica em 2 vias e acompanhamento profissional. Com a informação da hora para a Rádio da Cidade, Fabiano Rambo.

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Demais então, hein? A gente segue por aqui, esse é o nosso Sincroniza e vamos começando a hora 2. Claro, para começar a hora 2, você já sabe, né? Tem o nosso Momento Flashback, uma viagem ao passado recordando grandes sucessos do mundo da música. E olha só, na nossa enquete de hoje a gente quer saber se você conhece algum dizer, algum ditado, né? De conhecimentos populares aí que seus pais, seus avós, né, ensinaram você, por exemplo, aquelas condições da fase da lua para fazer plantio de determinadas frutas ou verduras, né, conhecimentos nesse estilo. E olha só, por exemplo, a Zanete Scarati já está participando por aqui, ela participou ontem, eu acabei, acho que não mencionando a fala dela por aqui, e hoje ela participa novamente, ó. É, dizem o que produz embaixo da terra é para ser plantado na lua minguante. E quando a noseira brota, não dá mais geada. Olha só, duas frases aí de conhecimento popular, né? De conhecimentos aí que os mais antigos, as pessoas mais experientes aí, precisavam, né? Cuidar muito através da natureza para daí poder saber as épocas corretas de plantio e tudo mais. E por isso, esses conhecimentos se tornaram tão efetivos e popularizados também. Então, também é bem bacana aí saber disso. Olha aí, ó. Tudo que produz embaixo da terra é para ser plantado na lua minguante. E quando a nozeira, né, o pé de nozes, brota, não dá mais geada. E aí, alguém de vocês viu se tem um... Alguém tem um pé de nozes em casa? Ele já floresceu, já brotou ou ainda não? Enfim. E também, quem mais? A Zanete também fala por aqui o seguinte. Aprendi que carnear porco na lua minguante, a carne fica menos aguada. Olha só, mais uma, hein? Principalmente para fazer um bom salame. Bacana, baita dica aí. Valeu, Zanete, obrigado aí pelo carinho, pela sintonia e pelas dicas também, né? Bom demais. A Iraci Miller também está participando por aqui, um grande abraço. A Raquel Schwab também está participando por aqui, daqui a pouquinho eu ouço o recado dela. Até já ouvi, agora já esqueci o que ela falou, meu Deus do céu. Eita, cabeça. Vamos lá. E aqui a gente abre então a nossa segunda hora com o nosso Momento Flashback. Uma viagem ao passado, recordando grandes sucessos da música.

bacana demais, hein? Aí o nosso momento flashback aqui na programação 100.9 do seu rádio. Daqui a pouquinho tem mais música, daqui a pouquinho tem mais informações pra você também.

0: 15:18. Boa tarde.
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0: Simbora então, esse é o nosso Sincroniza nas ondas da 100.9. Aumenta o som, vem comigo, tem mais uma sequência musical. Só começando por aqui. Procurar.

0: Responde, Kalema, com participação de Dilcinho, leva tudo. Bacana demais, hein? Obrigado pelo teu carinho e sintonia. E a gente vai para um rápido intervalinho por aqui. Já já a gente volta com mais música. Mas antes disso, deixa eu trazer uma informação bem interessante para você, hein? Olha só. Deixa eu ver aqui onde é que está agora. Uma intensa onda de calor deve atingir o norte e nordeste do Brasil, né? Enquanto uma forte massa de ar frio deverá chegar na região sul, deixando as temperaturas podendo ser consideradas as mais baixas do ano. É, informação para você daqui a pouquinho, eu trago essa informação na íntegra, tá bom? Segue ligado, ligando e participando por aqui, 33666200, tem promoção rolando, a nossa promoção terça com todo gás em parceria com a Enio Gás e também a nossa enquete da semana que quer saber aí, você conhece algum ditado popular ou alguma frase de conhecimento popular aí a respeito das fases da lua, de situações mais, né? Aleatórias possíveis? Envia pra gente, concorra a uma torneira Zagonel. 15 horas e 31 minutos agora. Boa tarde.
1: C.9 News e a informação da Central de Jornalismo. A Rede Feminina de Combate ao Câncer de Pinhalzinho prepara uma programação especial para marcar os 20 anos de atuação da entidade. A celebração será realizada no dia 29 de agosto, a partir das 19h30, no Centro de Eventos do Itaipu Rural Show. O evento será uma oportunidade para reunir voluntárias, apoiadores, autoridades e a comunidade em um momento de confraternização e reconhecimento ao trabalho desenvolvido pela Rede Feminina ao longo de duas décadas. Os ingressos custam R$70 e pode ser adquiridos na sede da Rede Feminina ou pelo WhatsApp 49 98400 1675 ou diretamente com as voluntárias da entidade. A presidente da Rede Feminina, Aida da Silva, convida a população a participar da comemoração e prestigiar os 20 anos de história da Rede Feminina de Pinhalzinho.
2: Nós estamos aqui para divulgar o evento de aniversário da Rede Feminina. Na verdade, este ano a rede faz 20 anos de sua fundação, 20 anos que presta serviço para a comunidade. E nós estamos convidando a todos para junto conosco no dia 29, na sede, no auditório lá do Itaipu Rural Show, fazermos essa celebração então, com um jantar que a gente está divulgando, está convidando autoridades, convidamos também todas as pessoas que estiveram no Grêmio Recreativo Pinhalense no momento da fundação da Rede Feminina, voluntárias que já passaram pela rede, a comunidade em geral e todos os nossos apoiadores, comércio, indústria, que sempre estende a mão quando a rede faz um chamamento para um evento, para um brinde, a comunidade abraça, então é justo que toda a comunidade esteja convidada para este momento tão especial para todas nós voluntárias.
1: Da Central de Jornalismo, o repórter Gilmar Bortese.

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2: Muito bem, estamos chegando com mais uma edição do nosso Balcão de Empregos. Segunda edição desta terça-feira e as oportunidades de trabalho para Pinhalzinho e região. Posto de combustíveis às margens da BR-282, contrata frentista e atendente para a loja de conveniências. Contatos pelo WhatsApp 3366-2703. Vaga para auxiliar de higienização, encarregado ambiental e analista de RH em empresa de Nova Erechim. Contatos pelo WhatsApp 49-98859-3716. Contrata-se secretária comercial, ser proativa, gostar de vendas. Currículos pelo WhatsApp 98850-8336. Vaga para soldador para soldas TIG e MIG, auxiliar de produção e assistente de produção em fábrica de tanques. Contatos pelo 98818-0852. Fábrica de portas e compensados contrata auxiliar de limpeza para meio período e auxiliar de produção para a indústria. Fone WhatsApp 98838-5017. Vaga para auxiliar de almoxarifado em construtora. Currículos pelo 499-9943-3600. Contrata-se montador de móveis. Currículos pelo WhatsApp 988-29-3398. Vaga para atendente em posto de combustíveis. Contatos no 999-99-0705. Empresa de laticínios dispõe de vagas para operador de evaporadora e operador de descarga de leite, com boa remuneração e benefícios. Currículos pelo WhatsApp 499-9940-9672. Vaga para motorista de caminhão, per CNH categoria AC. Contatos pelo 499-88-497148. Contrata-se faxineira para trabalhar de segunda a sábado pela parte da manhã. Informações no 98812-2195. Fábrica de móveis industriais contrata soldador para solda MIG. Currículos pelo WhatsApp 988410272. E loja de autopeças contrata vendedor ou vendedora. Currículos pelo 988182069. Informações complementares para estas vagas também podem ser obtidas através do nosso WhatsApp 33666262.

0: 200 ou diretamente na recepção da Rádio Centro-Oeste em horário comercial. Esse foi o nosso Balcão de Empregos, sempre em duas edições diárias, de segunda a sexta-feira, às 9h45 e às 15h30.
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0: Dom Bosco e Vinícius, aqui na programação, participação de Gustavo Lima, 25 horas. 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Agora faltando 13 minutos e meio para as 16 horas. Boa tarde.
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0: Legal demais! Esse é o nosso Sincroniza aqui nas ondas da 100.9. E promoção é o que não falta, hein? Aqui no Sincroniza tem promoção exclusiva com a nossa enquete da semana. 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E no oferecimento da Eletro Zagonel, a nossa enquete de hoje ainda quer saber o seguinte: você conhece algum dizer, né, sobre as fases da lua, onde era importante para plantar tal objeto, cortar o cabelo em tal fase da lua, ou a poda das árvores, tal coisa, né? Ou até mesmo aquele conhecimento em relação à natureza, quando se diz assim que, depois que tal planta floresceu, aí não dá mais geada. ou tal coisa aconteceu, vai dar muitos dias de sol. Tá sabendo um desses ditados? 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Simbora então, tem mais música, mas deixa eu mandar um alô para o Cláudio Fischer lá em Saudades, também a Márcia Frei também de Saudades está ligadinha com a gente, quem mais? A Raquel Vila também está ligadinha por aqui participando da nossa promoção, também em parceria com a Enil Gás, bacana demais! 9 minutos nos separam das 16 horas.

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1: Bacana demais, hein? Simbora com mais som. Agora faltando 3 minutos para as 16 horas. Uma excelente tarde para você. 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Agora tem o som de Paula Fernandes.

0: legal demais, hein? Tá aí, pra fechar mais uma hora ao som dela, Paula Fernandes, Amar de Novo, linda demais, né? Daqui a pouquinho a gente volta e tem mais som, tem mais música pra você. Agora 16 horas e 1 minuto, boa tarde.
1: Sem.9 News e a informação da hora. O candidato ao governo de Santa Catarina, João Rodrigues, do PSD, fará sábado, dia 22, o lançamento oficial da campanha em Chapecó. A programação começa às 10 horas em frente à prefeitura, de onde sairá uma caminhada pelas ruas da cidade. A organização espera reunir cerca de 10 mil pessoas. O evento terá a presença de Carlos Chiodini, candidato a vice, dos candidatos ao Senado Antídio Lunelli e Esperidião Amin, além de lideranças dos partidos que integram a aliança. João Rodrigues iniciou a agenda eleitoral domingo em Araranguá e prevê uma maratona de 45 dias por diferentes regiões de Santa Catarina. Com a informação da hora para a Rádio da Cidade, Fabiano Rambo.

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0: Bom demais, hein? 16 horas e 7 minutos agora, uma excelente tarde. Temperatura segue aí na casa dos 32 graus e meio aqui na tarde.
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legal demais, hein? Super sucesso aqui na programação, Munhoz e Mariano, Liga Pra Minha Saudade, participação de Gustavo Mioto, teve também Felipe Rodrigo, Dois Gumes. É a programação do nosso Sincroniza e trazendo um pouquinho de informações aqui na sua tarde. Olha só, uma forte onda de calor intenso deve chamar a atenção e até sobre um alerta para temperaturas elevadas nas regiões norte e nordeste do Brasil. Massas de ar quente ganhou força sobre o Brasil e elevou as temperaturas em diversas regiões. Na Bahia, o oeste do estado está entre as áreas que devem sentir os efeitos mais intensos do fenômeno, com previsão de máximas de entre 37 e 39 graus até esta quarta-feira, de acordo com o Climatempo. O cenário é resultado da atuação de um sistema de alta pressão sobre o interior brasileiro. Então, o calor intenso se espalha pelo país. O fenômeno ainda alcança regiões como Centro-Oeste, Sudeste, Norte e Sul. Os maiores valores previstos estão concentrados nos estados do Mato Grosso do Sul, Mato Grosso, Goiás e Tocantins, onde os termômetros podem chegar a 40.

0: mais fortes do ano. É isso mesmo, uma massa de ar frio deverá chegar com força no sul do Brasil e influenciar o tempo também no centro-oeste e no sudeste, né? A Mitsu Meteorologia destacou aí uma queda acentuada de temperatura e possibilidade de mínimas muito baixas no sul, as menores do ano. A tendência é que esse quadro persista por alguns dias. Aproximadamente 4 dias é o que deve ser aí a previsão de duração dessa massa de ar frio. Na quinta-feira, uma área de baixa pressão deve se formar entre o Uruguai e o Rio Grande do Sul, fazendo com que uma grande frente fria semi-estacionária passe a condição de uma frente fria impulsionada agora por ar frio, né? Na sequência da frente fria, a baixa pressão sobre o oceano na sexta-feira deverá impulsionar um primeiro bolsão de ar frio com queda de temperaturas nos estados da região sul. Ocorre que o final de semana, especialmente o sábado, haverá uma segunda incursão de ar frio muito mais forte e ampla do que a primeira e dará começo a um período de vários dias com temperaturas mínimas e máximas baixas, possivelmente caracterizando uma onda de frio pelos desvios da temperatura esperados aí por ao menos 4 dias. É, então aí a temperatura já declina na sexta-feira, mas o resfriamento maior, mais intenso e abrangente deverá chegar entre o sábado e o domingo, né? Principalmente na frio vindo aí da Argentina e do Uruguai. Então tá aí também as informações para você. Rio Grande do Sul com mínimas que podem estar entre 0 e 5 graus, né? É, locais aí, altitude do sul, deixe-me ver onde mais, até com temperaturas abaixo, com 5 ou 6 graus negativos na semana que vem. No Planalto Sul Catarinense, as mínimas poderão chegar a 5 ou 7 graus negativos. Rapaz, será que pode? Saberemos em poucos dias. Centro-Oeste FM. 16 horas e 18 minutos. Boa tarde.
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5: Centro-Oeste sincroniza. 16 horas e 22 minutos agora. Ai, já eu volto pra fechar todas aqui na programação, hein? Deixa eu mandar um alô pra Leopoldina Luvison, tá ligadinha com a gente lá no bairro Ípica, aqui em Pinhalzinho. Valeu, grande abraço. Tudo de bom, obrigado pelo carinho, tá? Maiara e Maraíza.
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2: Bacana demais, hein? É, e chegou a hora de dizer tchau, tchau, tchau, tchau. Amanhã a gente volta, se Papai do Céu nos presentear com o Sopro da Vida. A partir das 14 horas estaremos por aqui em mais um Sincroniza, tá bom? Grande abraço pra você. Fica com Deus. Tá chegando o Som Brasil. A partir de agora, trazendo a música gaúcha, música sertaneja raiz. E também às 18h30 tem o Resenha Esportiva nas ondas da 100.9. Grande abraço, até mais. Tchau, tchau.

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1: CEM.9 News e a informação da Central de Jornalismo. A Rede Feminina de Combate ao Câncer de Pinhalzinho prepara uma programação especial para marcar os 20 anos de atuação da entidade. A celebração será realizada no dia 29 de agosto, a partir das 19h30, no Centro de Eventos do Itaipu Rural Show. O evento será uma oportunidade para reunir voluntárias, apoiadores, autoridades e a comunidade em um momento de confraternização e reconhecimento ao trabalho desenvolvido pela Rede Feminina ao longo de duas décadas. Os ingressos custam R$70 e pode ser adquiridos na sede da Rede Feminina ou pelo WhatsApp 49 98400 1675 ou diretamente com as voluntárias da entidade. A presidente da Rede Feminina, Aida da Silva, convida a população a participar da comemoração e prestigiar os 20 anos de história da Rede Feminina de Pinhalzinho.
2: Nós estamos aqui para divulgar o evento de aniversário da Rede Feminina. Na verdade, este ano a Rede faz 20 anos de sua fundação, 20 anos que presta serviço para a comunidade, e nós estamos convidando a todos para junto conosco no dia 29, na sede, no auditório lá do Itaipu Rural Show, fazermos essa celebração então, com um jantar que a gente está divulgando, está convidando autoridades, convidamos também todas as pessoas que estiveram no Grêmio Recreativo Pinhalense no momento da fundação da Rede Feminina, voluntárias que já passaram pela rede, a comunidade em geral e todos os nossos apoiadores, comércio, indústria, que sempre estende a mão quando a rede faz um chamamento para um evento, para um brinde, a comunidade abraça, então é justo que toda a comunidade esteja convidada para este momento tão especial para todas nós voluntárias.
1: Da Central de Jornalismo, o repórter Gilmar Bortese.

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Som Brasil no seu rádio. Alô, você, muito boa tarde, 16 horas e 37 minutos, terça-feira, 18 de agosto de 2026, 32 graus a temperatura, está marcando aqui no centro da capital da amizade, a rádio da sua cidade. Prazer estar contigo. Mais uma tarde de programação de comunicação por aqui diretamente dos estúdios, no centro aqui de Pinhalzinho, então, hein? Nessa tarde, muito calor aqui em Pinhalzinho, em toda a região oeste de Santa e Bela Catarina. Alô pra você que tá em casa, tá na sua casa e tá no seu trabalho também, tá no comércio pinhalense ou de toda a região, tá sintonizando a Rádio Centro-Oeste aqui. E a partir de agora do Som Brasil, até às 18h30 eu te faço companhia. Pode mandar essa mensagem pra nós. 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As melhores canções por aqui, o nosso horário também, tá certo? Henrique Juliano, 22 para 5, prazer estar contigo. Por aqui o José na comunicação até às 6h30, hein? Boa tarde!

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Tá aí pra você, Eduardo Costa, o novo sucesso do Eduardo Costa, roda aqui na programação da 100.9 pra você também, hein? Henrique e Juliano também passaram por aqui. Deixa eu mandar um abraço para a Roseli Maldaner, aqui de Pinhalzinho. Alô, Márcia, de saudades, também tá ligado com a gente, é o vídeo, manda um recado pra nós aqui. A Rosana aqui de Pinhalzinho também tá participando, hoje tá valendo Vale Gás, não fique de fora, tá? Participe por aqui, você vai estar concorrendo uma recarga de gás, oferecimento do Enio Gás. Alô, Enio, alô, equipe simpaticíssima do Enio Gás, sempre estão com a gente na mega promoção da terça-feira. Pode mandar o WhatsApp pra gente aqui, ó, via 3366200. Vamos o quê? Vamos assim, ó. É o sertanejo bom demais em evidência pra você. 15 faltando pra 5. Chitãozinho e Chororó, hora deles, hein?

0: Na Rádio da sua cidade, 11, faltando para 5. Boa tarde.
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4: Som Brasil no seu rádio, 7 minutos faltando para as 17 horas. Alô, Dilva Scarati, está na Verixim também. Meu amigo Ângelo, aqui de Saudades, no Vale da Hospitalidade. Também, alô, Silvana Mendes. É, rapaz, está participando por aqui também, hein? A tia Ivone também, um abraço para vocês aí. Obrigado pela sintonia, boa sorte. Alô, Dilson Espada também, boa tarde. Tá na companhia aqui do 100.9. Boa sorte a vocês aí também. Valeu, gente. Tem mais som aqui, ó.
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0: 17 horas e 13 minutos, ou melhor, 17:03. É, 17:03. Grupo Minuano e o Trancovéio Fandangueiro, essa marca de fundamento. Também Jade Jadson e Luiz Cláudio e Juliano passaram por aqui. A programação aqui da Rádio Centro-Oeste FM. Excelente tarde de terça-feira. Fecha a gaita, gaiteiro. Você pode mandar pedir a sua música preferida também, mandar o seu recado para nós via 3366-6200. Deixa eu mandar um abraço para você que está trabalhando aqui no comércio pianense. Ah, para você, amigo, meus amigos, ouvintes também, que está nas construções civis aí, está na construção. Alô, amigos e amigas, forte abraço, obrigado pela sintonia de sempre. Para você que está na boleia do seu poçante aí também, receba nosso abraço, nosso carinho de toda a nossa equipe aqui, ó. É bom demais ter a sua audiência, hein? Confirmando no sinal 5 e 4.
1: News e a informação da hora. A Federação das Indústrias de Santa Catarina organiza uma missão empresarial para a 17ª Expo Paraguai Brasil, que será realizada nos dias 11, 12 e 13 de novembro em Assunção, no Paraguai. A participação tem o objetivo de ampliar a internacionalização da indústria catarinense, fortalecer as relações comerciais com o país e buscar novas oportunidades de negócios, investimentos e parcerias. A delegação da Fiesc também terá uma agenda

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4: Som Brasil, para você que está na melhor companhia, Rádio Centro-Oeste. É o Som Brasil para você. 31 graus a temperatura está marcando no momento aqui no centro, a capital do Mizate. Muito calor nesta tarde de terça-feira, hein? Vamos lá, de banda Corpo e Alma. Essa que teve a participação do Traia Véia. Três Vícios.

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1: 5 horas e 14 minutos. 5 e 14 na sua tarde. Os Farrapos.
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1: Também rodei por aqui a banda Corpo e Alma, o novo sucesso deles. Banda Corpo e Alma pra você, hein? Teve a participação do Traia Véia também. Deixa eu mandar um abraço, boa tarde para a Iraci aqui de Pinhalzinho. A Rosana também está ligada com a gente. Alô, Helena, boa sorte para vocês aí, tá certo? Estão sempre na companhia aqui da RCO. Alô, Isabel Maldaner, lá de Nova Erechim. A Jo Fiorini está aqui em Pinhalzinho também. Está na companhia do nosso Som Brasil. Alô, Leonir Overbeck, boa tarde, boa sorte, hein? 5h15.

0: RCO 5:18. Boa tarde.
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0: 17:21 na sua tarde, 17:21. Segue ligado, participe do nosso horário também, hein? Até às 18h30, o Som Brasil. As melhores canções para você, sertaneja, gaúcha, nativista, em evidência para você.

merece as melhores canções, com certeza. E o nosso fim de tarde fica especial com a sua audiência, sua participação aí. Vamos lá de Tchê Chaleira. Vale gás hoje, hein? Participe, boa sorte ao tranco. Tchê Chaleira pra você de presente. Boa tarde.

É o Som Brasil para você, em destaque Ataíde Alexandre, é nosso fim de tarde especial demais, com as melhores canções também no seu rádio aí, nosso encontro marcado de todos os dias, de segunda a sexta-feira, das 16h30 às 18h30, hein? Deixa eu mandar um alô aqui para a Caroline Klunk, aqui de Pinhalzinho. Alô, Caroline, forte abraço, tá no centro aqui de Pinhalzinho, sempre na audiência. Meu amigo Inácio Colet, também, rapaz, tá lá em Saudades, no Vale da Hospitalidade. Alô, seu Inácio, toda a sua família também. Excelente tarde a vocês e boa sorte também, meu amigo Leonir também, vamos lá. Tá todo mundo participando por aqui, ó. Fale gás hoje, hein? 33666200. Você precisa deixar o seu nome completo, a cidade onde você mora, tá certo? Tem tempo. Por volta das 18 horas haverá o sorteio. 5h28. Grupo Rodeio do Brasil.

100.9 News e a informação da Central de Jornalismo. O Saerfron SAMU Aeromédico realizou 2 atendimentos de emergência nesta terça-feira no oeste de Santa Catarina. Em Guatambu, uma adolescente de 13 anos foi vítima de atropelamento e apresentou sinais de TCE moderado e contusão pulmonar. Após ser estabilizada pela equipe aeromédica, ela foi encaminhada ao Hospital Regional do Oeste, em Chapecó. Em outro atendimento, um homem de 36 anos, com suspeita de AVC isquêmico, foi avaliado e estabilizado antes de ser transferido de forma aeromédica também para o Hospital Regional do Oeste, referência regional em atendimento neurológico de alta complexidade. Esse deslocamento foi realizado em aproximadamente 19 minutos. Da Central de Jornalismo, Felipe Eduardo.

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0: 5h47, João Mineiro e Marciano. Está no meu lenço. É um sertanejo bom demais, o seu rádio. Excelente tarde pra você. Ainda os Monarcas lá de Erechim, no Rio Grande. Fogo de Chão também, muito mais. Você está com a 100.9 aqui de Pinhalzinho. Daqui a pouco vai rolar o sorteio, tá certo? Daqui a pouco vai rolar o sorteio pra você, então. Participe. Tá valendo Vale Gás hoje. Tem recado dos nossos patrocinadores agora. Daqui a pouco eu volto com muito mais também aqui na rádio da sua cidade. Valendo aquela recarga de gás especial para você, Enio Gás, nosso parceiro aqui da promoção da terça. Ano 48 de comunicação, rádio da sua cidade. Confirmando no sinal 12, faltando para 6. Boa tarde.
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0: Som Brasil pra você, esse tempo que não para, hein? Ó, 8 minutos soltando para as 6 horas da tarde. Alô pra você, tá no trânsito, aos nossos colegas e amigos, queridos alunos, estão retornando pra casa, e bom retorno, hein? Aos nossos queridos estudantes também. Um abraço bem apertado para vocês aí. Deixa eu mandar um alô aqui, boa tarde para a família Schaefer. Alô, Paulo. Alô, dona Terezinha Schaefer, aqui de Pinhalzinho. Estão participando, hein? Boa sorte a vocês. A Nelly Bongratz também está participando por aqui. Boa sorte. Mais uma participação aqui da tarde também. Alô para a Amanda. Valeu, um abraço, boa sorte. Estão ligadinhos com a gente. Alô, Amanda. Estão curtindo a programação aqui em Pinhalzinho, valeu. Meu amigo Alex, também da Eletrônica GLG. Bom trabalho a vocês aí. Vamos lá de banda modelo.

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1: Boa noite, queridos irmãos, irmãs e amigos e amigas. Sejam bem-vindos a este momento de oração, onde vamos rezar esse grande mistério, o mistério da encarnação. Jesus, Filho de Deus, vem até nós, se encarna, está no meio de nós, vive entre nós. Que grande mistério é esse? O mistério da encarnação, onde Deus vive entre nós. Vamos começar. Em nome do Pai, do Filho e do Espírito Santo. Amém. O anjo do Senhor anunciou a Maria e ela concebeu do Espírito Santo. Eis aqui a serva do Senhor. Faça-se em mim segundo a vossa palavra. E o Verbo de Deus se fez carne e habitou entre nós. Ave Maria, Mãe do Amor, o Senhor é convosco. Bendita sois vós entre as mulheres. E bendito é o fruto do vosso ventre, Jesus. Santa Maria, Mãe de Deus, rogai por nós, os pecadores, agora e na hora de nossa morte. Amém. Rogai por nós, Santa Mãe de Deus, para que sejamos dignos das promessas de Cristo. Amém. Aclamação ao Evangelho. Abre-nos, ó Senhor, o coração para ouvirmos a palavra de Jesus. Aleluia, aleluia, aleluia. Queridos irmãos e irmãs, vamos ouvir com carinho o Santo Evangelho. O Senhor esteja convosco. Ele está no meio de nós. Proclamação do Evangelho de Jesus Cristo segundo Mateus. Glória a vós, Senhor. Naquele tempo, disse Jesus à multidão: o reino dos céus é ainda como uma rede lançada ao mar, e que apanha peixes de todo tipo. Quando está cheia, os pescadores puxam a rede para a praia, sentam-se e recolhem os peixes bons em cestos e jogam fora os que não prestam. Assim acontecerá no fim dos tempos. Os anjos virão para separar os homens maus dos que são justos, e lançarão os maus na fornalha de fogo. E aí haverá choro e ranger de dentes. Compreendes tudo isso? Eles responderam: sim. Então Jesus acrescentou: assim, pois, todo mestre da lei que se torna discípulo do reino dos céus é como um pai de família que tira do seu tesouro coisas novas e velhas. Quando Jesus terminou de contar essas parábolas, partiu dali. Palavra da salvação. Glória a vós, Senhor. Que as palavras do Santo Evangelho perdoem os nossos pecados. Amém. Tudo bem, queridos irmãos e irmãs, hoje o Evangelho está continuando falando do reino de Deus. O reino de Deus está entre nós, está cerca de nós, está no meio de nós. E aí Jesus compara esse reino de Deus como uma rede que é lançada no mar. Esse mar é o mundo e a rede é o reino de Deus. E todos são convidados a entrar nessa rede. Essa rede é a salvação de Deus, é a palavra de Deus, é a igreja de Deus. E aqui fala que essa rede tem todo tipo de peixes. Quer dizer, essa rede é para todas as culturas, todas as religiões, para todas as pessoas que são convidadas a ouvir a palavra de Deus, abraçar a palavra de Deus, entrar no reino de Deus. E esse reino de Deus vai permanecer conosco sempre, até o último dia em que Deus chamar todos para a tua glória. Então, nesse dia, Deus vai separar os justos dos maus. Quer dizer, aqueles que viveram a justiça, foram bons, fizeram a caridade, amaram a Deus, deixaram Deus entrar em seu coração. E será separado daqueles que não quiseram amar a Deus, escolheram outro caminho, fecharam o coração para Deus. Nesse momento será separado o justo dos maus. Mas não é agora, nesse momento, porque somos todos irmãos, todos somos chamados a estar no reino de Deus. Não vamos discriminar as pessoas, julgar as pessoas. Esse não é tarefa nossa, nem dos cristãos. A nossa tarefa é amar. Amar a todos, anunciar a palavra de Deus, a salvação para todos. Quem julga é Deus, porque Ele conhece o coração de cada um de nós. Enquanto o reino de Deus está aqui conosco, todos são chamados à conversão de vida e à salvação. Então vamos rezar, pedir a Deus que todos abram seu coração e possam receber a salvação de Deus, que é esse reino de Deus que o Senhor nos coloca em nossa vida. Vamos pedir a bênção de Deus. O Senhor esteja convosco. Ele está no meio de nós. Abençoe-vos Deus Todo-Poderoso a sua vida, a sua casa e a sua família. Em nome do Pai e do Filho e do Espírito Santo. Amém. Fiquem com Deus, fiquem em paz e tenham todos uma boa noite. Amém.
0: Você ouviu a oração da Ave Maria. 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
2: Som Brasil pra você que está ligado com a gente. Vamos que vamos. Alô, Lorenice Streiser, aqui de Pinhalzinho. Gabriele Quevedo também. Garantiu a participação por aqui, ó. Alô, Neuci Paul de Pinhalzinho. Valeu, dona Neuci. A Nelly Bongrats também tá participando por aqui, ó. Boa sorte, hein? Registrada a participação por aqui. Já tem um resenha esportiva também. Gente, vamos lá para o sorteio sem demais delongas. 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Vamos lá, já temos uma participação por aqui. Já temos uma participação por aqui, ó. Alô, você do final do telefone 2545, hein? Alô, você do final do telefone 2545, é aqui de Pinhalzinho, uma ganhadora. Vamos lá, uma ganhadora, hein? Pra você que ligou, participou aqui, ó. Ganhadora foi Claudete Finler. Parabéns, Claudete Finler, de Pinhalzinho. Ganhadora de hoje, então, da promoção por aqui do Vale Gás, hein? Terça com todo gás, Claudete Finler, aqui da Capital da Amizade. Precisa passar aqui na rádio e retirar o seu vale. Parabéns a Claudete. Amanhã tem mais. 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É sempre, você fica ligado com a gente aqui, ó. Excelente noite de terça-feira, 18 de agosto de 2026. É a programação da Rádio Centro-Oeste para você. Confirmando no

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10: É o Som Brasil para você, 18h21, encerrando a nossa participação por aqui. Agradecendo a sua companhia, a sua audiência. Volta amanhã, se Deus quiser, às 16h30. Fica agora com Resenha Esportiva. Não desligue o seu rádio. Vem aí, Resenha Esportiva para você. Excelente noite. Bom descanso, até mais. Valeu, tchau.

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1: 18:24.
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4: Muito bem, estamos chegando, gente. Sejam todos bem-vindos. Boa tarde, boa noite para vocês. Hoje, terça-feira, 18 de agosto de 2026, 18 horas e 30 minutos. Estamos chegando com Resenha Esportiva. 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Já de antemão, né, informando, hoje teríamos uma entrevista com o pessoal da Secretaria Municipal de Esporte e Cultura, com o Gelsi, com o Maizena, né? Chegamos a gravar o material hoje à tarde, gravamos o vídeo, não gravamos o áudio, né? Podia chegar aqui, ficar quieto, falar, ah, fingir de louco, não contar para nossa audiência, mas acontece, são coisas da vida, né? Então a gente vem aqui esclarecer, vou fazer daqui a pouquinho um breve resumo do que eles falaram para vocês. De antemão já peço desculpas, né? Mas são coisas da vida, coisas que vêm acontecer, e aqui a gente não tem por que esconder, não é mesmo, Roberto Lorenzão? Seja bem-vindo, boa noite.
5: Boa noite para você, Felipe. Tem um pilipaque aí no sistema de gravação, mas nada impede de a gente resumir, como você falou, o teor daquilo que eles colocaram, uma síntese da conversa, das colocações, tanto o Maizena como à frente do departamento aí, o próprio...
6: Gelson.
5: O Gelson, né, que é o Gersinho, que muita gente conhece, né, tá aí também fazendo um trabalho extraordinário. Então, acho que... Mas, além disso, vamos falar um pouco também do cenário nacional.
4: Não vamos falar de Inter hoje.
5: Não.
4: Acho que não, né? Não precisa. Não jogou?
5: Não, o Internacional começou bem.
4: O juiz apitou o início do jogo, que foi mal.
5: Começou bem, fez o primeiro gol logo no começo ali, parecia que ia ser avassalador o jogo. E teve oportunidades. Mas sabe, Felipe?
4: Diga.
5: Quando inventaram a bola, transformaram a bola redonda, que ela começou a rolar, tal, etc e tal, desde aquele tempo tem um adágio.
4: É.
5: Tem um ditado.
4: Quem não faz, leva.
5: Quem não faz, toma. O Internacional poderia sair ainda no primeiro tempo com placar aí uns 2-3 a 0, tranquilo. Teve oportunidades, teve chance, poderia se impor mais, Mas aí o Internacional permitiu que o Remo. Aí pega uma falta de atenção e até de observação. A falta que existiu foi bem marcada pela arbitragem. Ali na intermediária, né?
7: Era um pouco... Mas era longe.
5: Era longe até. Mas aí o cara coloca só uma barreira. Naquele momento, tu ganhando de 1-0, o jogo ficando difícil. Último lance da partida. Mas põe ali o pai, filho, Espírito Santo, põe todo mundo na barreira. Se for preciso. Não, coloca só um cara. Aí pedindo pra levar.
7: E os caras parecem com medo de... Se tu pegar, olhar o vídeo por trás, os caras estão com medo de levar a bolada.
5: Sim.
7: Estão com medo de levar... Se tu não quer levar a bolada, não vai na barreira.
5: Não, não entra nem no jogo, então. Tu tá lá, ou tu vai se molhar, ou então pega. Se tu quer ir na chuva, sem guarda-chuva, tu se molha. Né? Então, se tu vai pra chuva, então não, nem entra na partida. E aí toma um gol. Claro que, veja bem, quem agradece o próprio Remo, que continua na briga para sair da zona do rebaixamento. Quem agradece Mirassol, que o Inter também não sobe. Quem agradece é Vasco.
7: Passou uma posiçãozinha, mas tá ali na beira da tá ali, porta.
5: Tá na beira da porta, mas agradece, Mirassol agradece, Grêmio agradece, que fica ali Santos. Na frente. Santos agradece, que o Inter não sobe, né? Tem mais o Vasco, né? Que não... Todos eles estão agradecendo. Até a Chapecoense, viu?
7: Mas tá aí, ó. Então o resultado do Inter não foi tão ruim assim, né? Várias pessoas estão, vários times estão agradecendo.
5: É, por outro lado tem isso, mas e... quantos colorados ficaram coçando a cabeça?
7: Mas eu te falei hoje que nós não ia falar de Inter. Não significa que o professor Ricardo Niquete, que hoje não está aqui, está indo para São Miguel do Oeste, não vai falar, né? Vamos ouvir o que vai falar o mago professor Ricardo Niquete. Seja bem-vindo.
8: Olá, amigos do Resenha. Olá, Felipe. Hoje não posso estar, né? Estou indo a São Miguel do Oeste, mas vou falar um pouco sobre o Colorado, né? Então, ontem um empate amargo, né? O Inter sendo o Inter, né? Extremamente doloroso para os Colorado. Empate, o Inter jogou melhor que o Remo, mas infelizmente por falhas, principalmente no gol, mas falhas também de a gente não fazer 2-0, né? O Inter empatou. O Inter vai se complicar bastante com o Campeonato Brasileiro. Eu acho que o Inter está jogando bem, mas a tabela não... Ela não representa também se o cara joga bem ou mal. Ela tem os pontos, né? Então o Inter está abaixo. Então acho que isso é uma coisa que preocupa o torcedor colorado. E eu acho que a gente vai ter que rever como a gente se torna mais eficaz, né? Acho que o Inter está contratando um ou dois centroavantes, né? Para ver se melhora um pouco isso. Mas é um pouco complicado. Mas... falando de uma outra forma também, jogamos de uma forma aguerrida de novo, nós estamos jogando de uma forma constante, e eu acho que o grande ano para salvar o grande evento para salvar o ano é os Grenais, né? Então, acho que a gente se concentra nos Grenais e a gente vai passar por esse momento, né? Acredito que o Inter vai lutar para cair, mas não vai cair, né? A minha torcida, e tomara que o Inter consiga melhorar em relação a ele mesmo para ganhar alguns pontos, e temos o Atlético no sábado, que é um jogo muito difícil. Sobre outros eventos, outras coisas que acontecer, também tem que parabenizar a Pinhalense Voleibol, né, que ganhou do poderoso time de Brusque, né? Perdemos na sexta-feira para o time lá de Criciúma, que, entre aspas, uma zebra, veio aqui e ganhou da Pinhalense, mas no sábado foi o contrário, né? Pinhalense conseguiu ganhar primeiro do Criciúma, isso é muito bom. Então as meninas estão no começo do projeto, estão oscilando um pouco, mas estão de parabéns. Abraço a todos e amanhã estamos de volta.
7: Tu viu que ele chegou a falar do vôlei, do futsal aí no final, porque ele não queria mais falar do Internacional. Não sei por quê, mas ele já desistiu de falar do Inter.
5: Ele tem razão, viu? O Niquete hoje foi, como é que é, cirúrgico. Vai falar o quê? Vai dizer o quê? Não adianta. Cheio de linguiça não vai resolver o problema do Inter.
7: Sabe que tu...
5: Então,
7: sabe que
5: vão falar de vôlei, vão falar de futsal, né, do Internacional... Aliás, já foi definido o árbitro da partida do Grenal, né? O primeiro
7: Ramon
5: confronto.
7: Ramon Abate Abel.
5: Ramon Abate Abel.
7: Não é catarinense?
5: Catarinense. Vai ser bom.
7: Mas ele é catarinense do litoral ou é daqui, da região nossa?
5: Sabe que eu não lembro onde ele nasceu,
7: né? Se ela é da região nossa, tem grande chance de ser o gremista ou o colorado, né? Se ele nasceu no litoral, chance tem, mas já é menor, né?
5: Pode ser a chance de vascaíno, fluminense, Flamengo, corintiano, palmeirense.
7: Vasco.
5: Né? Vasco. É mais ou menos essas possibilidades. Mas não lembro da onde que ele é a naturalidade dele. Viu?
7: Mas sabe, Roberto, que o Baldasso, que é um colorado daqueles doentes, como diz o Eduardo...
5: Cronista Bilora, esportivo lá da Gaúcha, é isso?
7: Não é mais da Gaúcha.
5: Não é mais da Gaúcha?
7: Tem individual dele, a empresa dele.
5: Montaram o esquema deles lá, tá certo.
7: Exato. Mas ele disse assim, ó, que o time do Grêmio no papel é muito superior que o do Inter. tá? Em qualidade, nome das peças. Que se o Inter tivesse o Luiz Castro como treinador e o Grêmio tivesse o Pezzolano como treinador, o Inter estaria junto com a Chape e o Grêmio estaria entre os 8 melhores colocados do brasileiro.
5: Ah, eu acho que não é um raciocínio desse, viu? Porque...
7: Eu compartilho da ideia com ele, porque eu acho o Pezzolano muito melhor do que o Luiz Castro.
5: Não, de qualquer maneira, o Pezzolano é um técnico que tem, pelo menos, um raciocínio melhor. O que está faltando para o Internacional, não sei se é vontade ou se é, sei lá, alguma coisa, ou se querem derrubar o técnico, alguma coisa está acontecendo. Não dá para entender. Se você pegar o peso do Internacional com o peso do Remo nesse campeonato brasileiro,
7: Mas não tem comparação. O time do Inter é fraco, Roberto. O time do Inter tem vontade. Mas tu pega o Carbonero, perde de 3 bolas que ele teve. Ele fez uma, mas ele perdeu 2 claríssimas que davam a vitória pro Inter. Aquele gol que não dá pra perder no jogo contra o Palmeiras, 1-0. A bola cai no pé do Vitinho, ele perde um gol que não dá pra perder. Ele perde. E daí são nesses detalhes que vai acontecendo. Volto a falar, o que eu já disse hoje de manhã. Não tô aqui criticando o Inter, porque o Grêmio tá em mil maravilhas. O Grêmio também tá uma nhaca. Mas... tu não vê, às vezes, vontade ou falta aquele detalhezinho da hora de, na qualidade, ter o diferencial? Aquela parte copeira que a gente sempre tinha, da dupla Grenal. Quando que tu imaginaria que o Inter perderia ponto em casa pro Remo, em outra época?
5: Era relativo que não, né? Porque o Internacional tinha uma força enorme dentro do Beira-Rio. E se você fizer análise da campanha do Internacional... Olha, eu tava vendo aqui até... alguns cronistas aí do eixo Rio-São Paulo e também até de Minas, onde a probabilidade do time escapar do rebaixamento, da maneira que está tendo hoje, a qualidade por baixo, uma faixa de clubes aí do Campeonato Brasileiro. Há quem diga que daqui a pouco com 40, 41 pontos o time escape. Eu não duvido.
7: Do jeito que está?
5: Do jeito que está, porque olha... quantas rodadas faltam?
7: Tem 23 jogadas, então faltam 15 rodadas.
5: Tá, 15 rodadas.
7: 15 vezes 3?
5: Tá, dá 45 pontos, certo? Mas a média do rendimento dos times que está tendo aí?
7: Não, mas vão jogar a parte de baixo, estão com uma média de 26 pontos. Se tem 45 pontos para ser disputados...
5: Qual é o aproveitamento desses times aí?
7: Não, aproveitamento é menor que 50%. Mas joga 50% de aproveitamento, vai para 20, vamos jogar 20 para arredondar. O Inter hoje ficaria com 45, mas faz 50% de aproveitamento?
5: Teria que fazer 50%, mas não está 50%.
7: Não está, eu vou abrir aqui.
5: O rendimento, acho que dos times aí que estão do Grêmio para baixo, ou até mesmo pega o Santos ali, está na faixa aí de um aproveitamento de 40% e poucos. Porque tá, se você pegar ali, ó, né, já foram 20, foram 60 pontos. Quer dizer, qual é o índice de aproveitamento? Pega lá pela tabela, já vai perceber o quanto os times estão tendo uma inoperância na qualidade de eficiência em rendimento. Agora pode pegar ali a tabela ali.
7: Ó, vamos lá. O Grêmio Inter, o Grêmio tem 37% de aproveitamento, o Inter tem 34%.
5: Então agora pega na calculadora lá, faça ali. 45 pontos vezes 38%.
7: Pera aí.
5: Tá? Pega na calculadora. 45 pontos que tem.
7: Devagar, tá?
5: Vezes.
7: O Windows 97 que tá devagar.
5: É, o Windows aí tá parado, né? Deixa eu ver se eu consigo fazer.
7: Mas, ó, teria aqui que ter. O Cruzeiro, só pra tu ter ideia, Roberto. O Cruzeiro é o quinto colocado. Cruzeiro, tá? Quinto certo. Colocado. Tem 52% de aproveitamento. O Bahia é o sexto. Tem 49% de aproveitamento. Ou seja, teria que ter uma campanha de G4 nesses 15 jogos seguintes para, assim, ó, sair tranquilamente.
5: Ó, para. Aqui, o Internacional tem
7: 24.
5: 24 pontos, né?
7: Isso, 34% de aproveitamento.
5: Pelo rendimento que o Inter teve até agora, soma mais 17%. Vai para 41%. É aquilo que eu estou falando. 40, 41%. Corre o risco de um time escapar do rebaixamento pelo... E olha que o Inter está fora da zona do rebaixamento.
7: Mas sabe que a gente nunca repara isso. Olha só, Roberto. O Palmeiras tem 69%, o Flamengo 68%, o Atlético Paranaense 59%, o Fluminense é o quarto colocado, o aproveitamento é 55%. O sexto colocado tem menos de 50% de aproveitamento, que é o Bahia.
5: Então, para ter uma ideia, como está o nível do Campeonato Brasileiro desse ano? Ele está muito nivelado, mais para baixo do que para cima, com exceção agora que deu uma encostada ali Flamengo e Palmeiras, né? Mas você sabe que teve, foi em 2007 ou 2009, se não me falha a memória, que o Grêmio estava com 12 pontos na frente do São Paulo e perdeu o título.
7: 2008?
5: 2008, né? 2008, veja bem, estava com 12 pontos na frente, faltavam 9 rodadas, né?
7: Não, faltava uma cacetada. Eu lembro daquele campeonato, o Grêmio jogava no 3-5-2, se não me falha muito a memória. É. O Grêmio faz um primeiro turno excepcional, daí depois começa a variar e o São Paulo engrena. E o São Paulo conquista o tricampeonato consecutivo naquele ano.
5: Exatamente. Então foi ali, veja bem, que o campeonato, por mais que o Palmeiras está lá, mas aí hoje tem a possibilidade de um Cruzeiro ainda chegar, que eu acho que é um pouco mais difícil. Mas o Palmeiras e o Flamengo ainda estão aí na briga pelo título. Porém, ainda eu ressalto de que os times que estão na parte de baixo, o aproveitamento. Qual é o aproveitamento do Grêmio hoje na tabela, hein?
7: 37%.
5: Então, 37, ele vai fazer 16 pontos. Se tiver o mesmo rendimento, quanto que vai dar?
7: 41 pontos.
5: Aí vem o...
7: O Santos também tem 37, o Mirassol tem 34, o Remo 33, o Vasco 33.
5: Então, 33% de 45, né? Dá 15
7: pontos. Ou seja,
5: pontos.
7: Se jogar a mesma bola que tá jogando agora, a briga vai ser de facão.
5: Vai ser tirado no palito ali, viu?
7: Não, a briga vai ser de facão no escuro, né? Porque ninguém sabe quem que vai para a zona de corte.
5: Pois é, esse que é o detalhe. Então veja que do jeito que está o campeonato ali, a não ser que os times engrenem, só que a turma lá de cima também, porque pega o Internacional, ele vai ter confrontos contra quem da parte de baixo ainda? Contra o Chapecoense?
7: Grêmio. A diferença, por exemplo, de Grêmio e Inter, o Inter já passou para o Flamengo e Palmeiras, né? O Grêmio pega os dois ainda. Tem o detalhe que tanto o Palmeiras quanto o Flamengo seguem na Libertadores. Então, tu pode pegar os caras focados na Libertadores também.
5: Que aí beneficiaria o Grêmio.
7: Beneficiaria o Grêmio. Agora é o seguinte, eu acho mais difícil pro Inter jogos contra um Remo da vida, como foi, do que contra o Palmeiras e contra o Flamengo. O Inter não jogou tão mal. O Inter jogou bem.
5: Internacional é ressuscitador de times mortos, né?
7: Exatamente. Vamos falar de Chapecoense. Eu quero trazer uma informação aqui com o Rodrigo Goulart e já o Roberto vai comentar pra gente também. Tem caras novas podendo chegar na Chapecoense. Vamos com o Rodrigo Goulart.
9: Chegamos com informações da Chapecoense no oferecimento de Uno Chapecó. A Chapecoense prepara o anúncio de dois reforços para os próximos dias. Um deles é Miguel Carvalho, 21 anos, brasileiro nascido em Curvelo, em Minas Gerais, e naturalizado espanhol. Apesar de jovem, o atleta já tem uma trajetória interessante no futebol. Ele foi campeão da Eurocopa Sub-19 pela seleção da Espanha em 2024 e em outubro do ano passado enfrentou Cristiano Ronaldo pela Liga da Arábia Saudita. O novo reforço verde-branco defendia o Al-Hazen, enquanto o craque português joga pelo Al-Nassr. A partida disputada na casa da equipe de Miguel Carvalho terminou 2-0 para o time de CR7. Ele, inclusive, fechou o placar aos 43 minutos do segundo tempo. Miguel começou no banco e entrou aos 19 da segunda etapa. Ele fez toda a base na Espanha, começando no Sub-11 do Barcelona e concluindo a formação no Espanhol, onde se profissionalizou, ficando até 2024. Ainda Sub-18, teve uma breve passagem por empréstimo pelo Wolverhampton, da Inglaterra. Antes de estrear pelo futebol saudita, ele passou pelo Mérida, da Espanha, mas já tinha contrato assinado com o Al-Qadisiyah, clube da Arábia Saudita que detém os direitos federativos do jogador e o emprestará para a Chape. Os detalhes contratuais com o Verdão ainda não foram divulgados. Miguel Carvalho é um meia de articulação, um camisa 10, e tem características semelhantes ao de Giovanni Augusto, um dos principais jogadores do clube do Oeste Catarinense. O outro reforço já está na Arena Condá, mas ainda não pode ser confirmado oficialmente. Trata-se de Dylan Borrero, atacante de lado que tem 24 anos. O jogador defendeu por último o América de Cali, com quem tem um embrólio e tenta a rescisão junto à FIFA. O jogador, inclusive, já tem um parecer favorável da entidade mundial, mas a agremiação colombiana tenta reverter a situação. Por questões pessoais, Borrero não quer voltar à Colômbia. No Brasil, ele já passou por Atlético Mineiro e Fortaleza, e também tem no currículo 3 jogos pela seleção principal colombiana. De Chapecó, repórter Rodrigo Goulart.
7: Aí, Rodrigo Goulart, Chapecoense e Roberto Lorenzon. Adianta trazer novos reforços para essa temporada? ou esses caras já chegam preparados para o ano que vem?
5: Um abraço lá para o Rodrigo, sempre nosso grande parceiro, se encontramos lá e tá de pé ainda, tá de pé aquele churrasquinho, viu, Rodrigo? Tá de pé. Bom, a questão dos que são contratados agora, a Chapecoense já está projetando a temporada 2027. São jogadores que vêm, principalmente nessa segunda parte do ano, para quê? Para começar a formar o esqueleto, formar o grupo para a temporada do ano que vem. Chapecoense vai ter o ano que vem o quê? Campeonato Catarinense, não é obrigação, mas vai querer para, pelo menos, apagar as imagens negativas de 2026, tentar o título em 2027, para começar bem o ano. Tem a Copa do Brasil, só que a Chapecoense sendo rebaixada, ela vai ter que começar lá no início da Copa do Brasil já, não é que nem agora que entraria na sexta fase, então a Chapecoense vai começar lá no início da competição, mas tem que estar preparada para a competição. Vai disputar de novo a Copa Sul-Sudeste? Acredito que sim, por ter sido finalista, eu acho que vai disputar. É um campeonato talvez não tão rentável, mas que pode colocar o time em ação. E aí sim, preparar o time para uma Série B. Série B do ano que vem promete uma Série B competitiva. Tem times aí que vão cada vez mais com os seus reforços, vão investir um time que vem forte, que está na Série C e que deve subir para a Série B, que é o Guarani de Campinas. Já está lá um grupo investidor para fazer um investimento alto na equipe de Campinas. Tomara que o Brusque retorne também, está aí brigando para chegar de volta à Série B. Estamos torcendo para o Criciúma subir para a Série A do ano que vem, para termos um representante catarinense. Eu acho que o Criciúma, por detalhe, não esteve na temporada 2026 na Série A. E aqui a temporada que vem fazendo é muito boa, está no caminho para chegar à vaga, porque a Série B, os dois primeiros vão direto para a Série A do ano que vem. O terceiro, quarto, quinto e sexto vão ter confrontos lá entre eles para disputar as outras duas vagas. Então, até o sexto colocado tem chance de retornar à Série A do Campeonato Brasileiro. Tem uma briga ali com outros times, mas agora começa a se afunilar também a Série B. Então, a Chapecoense sabe que no ano que vem vai ter times lá fortes na Série B. Se o Sport, por exemplo, não subir, vai ser um time que vai brigar também de novo. Vai ter o próprio time do Juventude, que se não subir, vai estar lá brigando também para fazer uma boa campanha. Tem o Operário do Paraná, sempre um time que não é fácil de lidar. Tem o Novo Horizontino, que é um time sempre de chegada. Acredito que o próprio time do Fortaleza vai se recompor. O Ceará, que está numa pindaíba, está lá quase sendo rebaixado para a Série C, mas é um time que tem potencial para chegar a crescer numa temporada do ano que vem. Então, aí vai depender de quem vai cair. Por exemplo, se o Mirassol cai, o Mirassol vai cair, mas com poder financeiro fortíssimo. Alto, fortíssimo. Cai o Remo, mesmo caindo, é um time competitivo numa Série B.
7: É chato de jogar lá.
5: É chato de jogar lá em Belém do Pará, principalmente lá no estádio deles. Se for no Castelão, lá não tem problema nenhum. Agora, quando é no estádio deles, o torcedor lá fica muito próximo, então não é fácil a pressão que existe lá. Aí tem os outros times que vão estar querendo se reorganizar de novo na competição. O Avaí está numa situação que é não muito boa, está na zona de rebaixamento para a Série C, mas eu acredito que o Avaí vai se manter na Série B e vai brigar mais forte também na temporada do ano que vem. Está passando por uma reformulação financeira, está passando por uma reestruturação adequada, o que é muito bom, para não pensar falir lá na frente, que nem o Figueirense, que quase abriu as pernas aí, quase faliu. Então, os times que vêm da Série B para o ano que vem serão, olha, vamos ter aí mais ou menos 12 times competitivos e a série que a Chapecoense vai disputar, eu acredito que já está organizando para isso, que a Série B vai ter que estar preparada com um time competitivo.
7: Roberto, o que acontece com a Chape? A gente falava antes de vontade na dupla Grenal. Alguns jogos parece que eles faltam só comer a grama de tanta vontade. E outros jogos, tu diz assim, meu Deus, entraram em campo para fazer o quê? Claro que tem dias e dias, você tem dias ruins, eu tenho dias ruins, a gente não vem aqui, né, às vezes dizer que os caras estão fazendo na maldade isso. Mas o que, que acontece? Quer dizer, a Chape faz um jogo tipo com vontade, com garra, se entrega, faz um 3x3 com o Bahia, mas leva um 4x0, por exemplo, do Flamengo.
5: É que assim, ó, a Chapecoense começou com muitos problemas internos, fora campo, extra campo, e acabaram transferindo-se isso para campo. Maringá, que era o diretor lá de futebol, teve uma discussão lá dentro, segundo o que as pessoas comentam. Aí teve a questão da saída do Dalpozo, troca de técnico, vem aí também não dá certo. Agora vem o Lacerda, jogadores que deixaram o grupo, jogadores que, naquela pressão, naquela ansiedade de querer dar o melhor, acabaram não conseguindo fazer, e a cobrança entre eles, aí a ansiedade. Agora eu vejo o seguinte, a Chapecoense agora em diante está jogando mais leve. Por quê? Ela vai ter que curtir a Série A esse ano, der o que der. Não adianta agora querer pensar que vai permanecer numa Série A, né? Isso, matemática tem possibilidade de ser.
7: Mas é 0,0000.
5: Então, mas a probabilidade é bem remota. Então, o que que tu vai fazer? Ah, vamos jogar, der o que der, vamos jogar mais leve, sem aquela cobrança. O torcedor já entendeu isso, já está entendendo que a Chapecoense tem a sua limitação, não fez loucura, vai se manter com os pés no chão para não falir lá na frente, como outros clubes que fizeram grandes investimentos e tão pior que a Chapecoense. Então, o time tem que controlar financeiramente e a questão do futebol. Agora, é isso aí, passo a passo. Porque se você pegar a condição que a Chapecoense teve, todo mundo falou que a Chapecoense ia falir. E nesses 10 anos que aconteceram, a Chapecoense conseguiu disputar a Libertadores, conseguiu ser campeã da Série B do Campeonato Brasileiro, que é difícil o campeonato também, bastante competitivo, não é porque é Série B, mas dentro da limitação de cada série, também foi competitivo, conquistou um título nacional. A Chapecoense tem um título nacional. É Série B? É Série B? Não importa, mas tem um título. Ainda se manteve, né, teve títulos em Santa Catarina, se manteve ali, conseguiu voltar à elite do futebol brasileiro, mesmo com todos os percalços financeiros que teve, não faliu e o time está ali. Então, olha, nós temos que dizer o seguinte, apesar de tudo, nós estamos numa condição entre as 40 melhores equipes do futebol brasileiro. Que o futebol brasileiro é bem diferente. Ah, mas o europeu, pega lá na Itália. A Itália é o tamanho de Santa Catarina. A Espanha é o tamanho de Santa Catarina com o Paraná. Tu pega os outros países lá da Europa, são países diminutos territorialmente. Tá? Os times lá não viajam tanto para jogar no confronto um contra o outro. Aqui no Campeonato Brasileiro, seja a Série A, Série B, tu imagina, tem que andar quase 3 mil quilômetros para andar, disputar uma partida, que na Chapecoense teve que disputar lá em Manaus, teve que disputar lá em Belém do Pará, lá no Nordeste, né, Recife, lá em Salvador, na Bahia, é assim, tanto na Série B como na Série A, a distância, você fica mais dentro do avião do que fora. Por exemplo, a dupla Grenal, voltando a falar da dupla Grenal, no Campeonato Brasileiro. Quem está no eixo Rio-São Paulo é mais confortável.
7: Uxi.
5: É tranquilo, você pode treinar de manhã, pega o voo, lá em uma hora, tu está no Rio de Janeiro, vice-versa. Agora, pega, você tem que sair daqui, do sul do país, para ir jogar lá em Salvador. Olha o tempo que tu leva. Aí tu vai, mesmo que tu vá com um avião fretado, tu tem que estar dentro do avião. Então, ida e volta. A logística é muito grande para o futebol brasileiro. Então você está entre as 40 melhores equipes, Chapecoense está no céu.
7: Fazendo um resumo para você aqui, gente, né? Falei que ia ter entrevista aí com o pessoal da Secretaria de Esporte e Cultura, a destacar o empenho em auxiliar todas as modalidades, né? Desde a bocha, vôlei de areia, futebol, as associações, está chegando ao final aí o Campeonato Municipal de Futsal. Vai começar o Campeonato Municipal de Futebol de Campo, vai começar também o Campeonato Municipal de Categorias de Base aqui de Pinhalzinho, tá? Vai ter início a competição aí com quase 500 atletas, mais de 40 equipes envolvidas, ou seja, vai ser uma grande competição mais uma vez. O pontapé inicial vai ser no dia 30, né? Dia 30 vai ter aí o começo do Campeonato Municipal de Categorias de Base. E infraestrutura, melhoria dos ginásios, seja aí nos telhados, seja nas quadras, climatização, algumas obras como o Centro Poliesportivo estão paradas agora por causa do período eleitoral, ou seja, tem muita coisa para acontecer e tem muita coisa acontecendo, né? Deve sair aí um campinho aqui no bairro de Vineia também. Então, o pessoal vem desempenhando, vem apresentando bons resultados e apoiando, né? Lembrando que Pinhalzinho é campeão brasileiro, ou melhor, campeão mundial de futebol escolar com as meninas. Chegou entre as 8 melhores equipes do Campeonato Brasileiro Sub-17 Feminino. Joga a Superliga B, a feminina de voleibol. É líder da Série Prata da Federação Catarinense. Então, enfim, isso citando algumas, sem citar patinação, que participa de campeonatos internacionais e muito mais. Então, só parabenizar o pessoal do esporte aqui de Pinhalzinho. E falando do esporte Pinhalzinho, amanhã tem Pinhalense Futsal Zagonel contra Maravilha, lá em Maravilha, pela Copa Santa Catarina. Vamos ouvir o que o técnico Lius fala pra gente.
10: Pra nós, enfrentar a Maravilha é um jogo em que a gente sabe que vai ser um jogo já difícil, um jogo muito estudado. A equipe deles foi a única equipe que nos venceu em casa no primeiro turno. Eu acho que com a troca de comando também, a equipe deles vai conseguir dar uma fortalecida. O JP tem um trabalho muito bom, um cara que eu respeito e admiro bastante. Eu acho que com os reforços também que eles trouxeram, a equipe ficou mais compacta, mais perigosa. Então nós sabemos da dificuldade que vamos enfrentar lá, estamos nos preparando. Creio que tanto para nós quanto para eles não foram muitos dias de preparação, porque ambos jogaram fim de semana e já tem o jogo na quarta, então se recuperam no domingo. Ontem os atletas ainda têm um pouco da carga do jogo, então vamos confiar aí que a gente consiga ter mais uma performance boa, a exemplo do que foi lá em Catanduvas e a exemplo do que a gente vem conseguindo fazer fora também. Mas sabemos que vai ser um jogo bem difícil, decidido no detalhe, um jogo muito estudado, e que nós vamos ter que estar no nosso melhor para tentar buscar um resultado positivo. A importância de vencer é em função de como está se desenhando o grupo da Copa, né? É um grupo que está muito equilibrado. Eu acho que com uma vitória a gente se garante, nós conseguimos garantir a classificação. E em caso de derrota, nós vamos jogar nossa vida em casa contra a Floripa na última partida. Para eles também é um jogo crucial, porque depois eles têm mais um jogo, precisam tentar passar dos 9 pontos também, que acho que é um ponto de corte para a classificação. Então vai ser um grande jogo, quem puder acompanhar, não vai se arrepender. Vai ser um grande confronto, um grande duelo de futsal.
7: Tá aí o técnico Lius falando pra gente, portanto, desse confronto também. Gente, hoje tem Taça Comebol Libertadores, agora 19 horas, né? Tá começando aqui Independiente, Rivadavia e Fluminense. E na Sul-Americana, 21h30, tem São Paulo e Bolívar. Dupla Grenal vai poder descansar agora, Chapecoense. Até sábado não perde, isso te garanto.
5: Internacional vai pegar o Atlético Mineiro. Grêmio vai pegar o Bragantino, a Chapecoense e o São Paulo. Domingo, 6h30 da tarde, na Arena. E vai ser um fim de semana frio, né?
7: E tu vai estar lá?
5: Opa, ao vivaço.
7: Ah, aquele ventinho gostoso lá na Arena.
5: Lá na Arena, né? Corta as orelhas, como diz o gaúcho, né? Corta as orelhas. Mas a cabine é fechada, mas ainda mesmo assim tem um ventinho.
7: É, mas pra chegar na cabine tem que encarar, né?
5: Encarar tudo.
7: Valeu, Roberto.
5: Um abraço.
7: Gente, fechando por aqui o nosso programa de hoje, agradecendo a sua companhia, a sua audiência. Amanhã estamos de volta. Um forte abraço, até a próxima. Tchau, tchau.

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0: Quem gostou, joga a mão e faz barulho, vai.
1: Muito obrigado, São

0: meus queridos Jorge Matheus,
1: meus queridos Guilherme Santiago.

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2: Está no ar a Voz do Brasil. As notícias do governo federal que movimentaram o país no dia de hoje.
3: Olá, boa noite.
4: Boa noite para você que nos acompanha em todo o país.
3: Terça-feira, 18 de agosto de 2026.
4: Vamos aos destaques do dia.
3: Atualização da lei seca.
4: Nova regulamentação prevê o uso de equipamentos para identificar outras substâncias além do álcool.
3: Após acidente, em caso de morte, será obrigatória a realização do exame para detectar álcool ou drogas ilícitas.
4: Atendimento a mulher.
3: Busca de informações sobre direitos e proteção lideram chamadas ao Ligue 180. Graziela Mendonça.
5: A violência psicológica respondeu por 35% das mais de 98 mil denúncias recebidas pelo canal nesta primeira metade do ano.
4: Anvisa aprova duas novas canetas para tratamento de diabetes.